0: 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As notícias do governo federal que movimentaram o país no dia de hoje.
1: Olá, boa noite.
2: Boa noite para você que nos acompanha em todo o país.
1: Segunda-feira, 5 de outubro de 2026.
2: Vamos aos destaques do dia.
1: Mais de 125 milhões de brasileiros foram às urnas neste domingo para o primeiro turno das eleições.
2: E forças de segurança pública fazem balanço das operações para combater crimes eleitorais. Gabriela Noronha.
3: De acordo com a Polícia Federal, foram apreendidos 2.850.000 reais durante a atuação no primeiro turno das eleições.
1: Fim das bets.
2: Sites e aplicativos de apostas deixam de operar no país nesta terça-feira.
1: E prazo para resgatar saldo em plataformas termina hoje. Graziela Mendonça.
4: São mais de 1.300.000.000 de reais que ainda aguardam resgate nos sites e aplicativos de bets.
2: Outubro Rosa.
1: Mês de falar sobre cuidados com a saúde da mulher e prevenção ao câncer de mama.
2: Saiba como identificar sinais de alerta e onde começar, onde encontrar assistência especializada pelo SUS. Cleide Lopes.
5: O INCA estima 78 mil novos casos de câncer de mama no ano até 2029.
1: Hoje na apresentação da Voz do Brasil, Luciano Seixas e Mariana Jungmann.
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1: As eleições no Brasil transcorreram com tranquilidade, segundo o balanço das forças de segurança que atuaram em todo o país.
2: As principais ocorrências registradas se referem à propaganda eleitoral irregular e tentativa de compra de votos.
1: E os eleitores não tiveram dificuldades para chegar aos locais de votação.
3: Mais de 321 mil profissionais foram mobilizados em todo o país para garantir a segurança das eleições de 2026. O ministro da Justiça e Segurança Pública, Wellington César Lima, destacou o trabalho conjunto do efetivo, que reúne agentes de forças estaduais, Polícia Federal, Tropa de Contingência, Polícia Rodoviária Federal e Força Nacional.
6: Demonstra muita integração, muita coordenação das forças de segurança e os números, de fato, são muito pequenos, muito irrisórios no que diz respeito às ocorrências de maior relevo.
3: De acordo com a Polícia Federal, foram apreendidos 2 milhões e 850 mil reais em bens e valores durante a atuação no primeiro turno das eleições. Até o fim do domingo de votação, foram instaurados 49 inquéritos policiais e 204 pessoas foram conduzidas para as delegacias. O delegado Henrique Oliveira Santos, chefe da Divisão de Repressão a Crimes Eleitorais, falou sobre as principais infrações cometidas.
7: O crime que, por exemplo, mais aconteceu, né, o crime de propaganda irregular no dia das eleições, que já era algo esperado. O segundo crime que mais ocorreu no Brasil inteiro foi o crime de compra de votos.
3: A Polícia Rodoviária Federal também divulgou o balanço. O chefe da comunicação social da PRF, Alexandre Castilho, destaca que além do patrulhamento de rodovias, os agentes atuaram na prevenção e no combate a crimes associados ao processo eleitoral.
8: A PRF registrou quase R$1 milhão em dinheiro vivo e cheques bancários. Ainda houve duas interceptações de ônibus que transportavam eleitores irregularmente.
3: A PRF também restringiu no domingo de eleição o tráfego de veículos de grande comprimento e de cargas superdimensionadas. Segundo a corporação, a medida contribuiu para evitar congestionamentos. Reportagem Gabriela Noronha.
2: E termina hoje o prazo para retirar o saldo em sites ou aplicativos de bets.
1: Com a proibição dos jogos, as plataformas de apostas deixam de operar em todo o país a partir de amanhã.
2: Caso o apostador não retire o saldo a tempo, o valor será devolvido pelos bancos a partir do próximo final de semana.
4: São mais de 1.300.000.000 de reais que ainda aguardam resgate nos sites e aplicativos de bets. O prazo termina às 23 horas e 59 minutos desta segunda-feira. A partir desta terça-feira, os sites e aplicativos deixam de operar, conforme o cronograma de implementação da medida provisória que proibiu as bets no Brasil. A orientação para os usuários é acessar as plataformas em que tem cadastro e solicitar a retirada. ainda que o valor seja pequeno. É a situação da maioria das contas. 96% delas tem saldo abaixo de R$ 25. E quem possui contas em mais de uma empresa deve conferir em cada uma delas. Os valores que não forem retirados voluntariamente dentro do prazo serão devolvidos pelos bancos entre 9 e 14 de outubro. Caso haja algum impedimento para restituição, a partir de 14 de outubro, os recursos serão transferidos à Caixa Econômica Federal, que ficará responsável pela devolução aos apostadores. Graziela Mendonça para a Voz do Brasil.
1: E o Ministério da Fazenda definiu regras e prazos para encerramento das atividades das empresas de apostas que não possuem mais autorização para funcionar no país.
9: De acordo com portaria publicada pela pasta, as empresas têm até a próxima quarta-feira para enviar saldos finais das contas dos usuários. O levantamento deve considerar os valores que os usuários podem resgatar até hoje.
1: E as plataformas têm até o dia 15 de dezembro para regularizar todas as pendências financeiras referentes ao período em que estiveram em funcionamento.
9: A portaria também exige que as empresas mantenham os dados cadastrais atualizados e tenham um representante legal no Brasil para cuidar de possíveis pendências.
1: Estamos no Outubro Rosa, mês de conscientização sobre o câncer de mama.
9: O movimento reforça informações sobre fatores de risco, métodos de prevenção e apoio às mulheres diagnosticadas.
1: Este ano, o Instituto Nacional do Câncer reforça a importância dos exames para a detecção precoce da doença.
5: Antônia Josimária de Oliveira Lima, moradora do Rio de Janeiro, descobriu um câncer de mama no finalzinho de 2015 e em 2016 operou o tumor. Fez quimioterapia e ainda hoje segue em acompanhamento no Instituto Nacional do Câncer, o INCA. Para ela, a doença não representou o fim, mas um recomeço.
10: Hoje eu estou bem, graças a Deus. Comecei a ter uma vida diferente. Você aprende a se valorizar, você aprende a se amar.
5: De acordo com o Instituto Nacional de Câncer, o INCA, o câncer de mama é o mais comum entre as mulheres do Brasil e no mundo. A doença se manifesta de várias formas, como, por exemplo, o aparecimento de nódulos, alterações na pele da mama, que fica com aparência de casca de laranja, e secreções no mamilo. O INCA estima 78 mil novos casos de câncer de mama no ano até 2029 e que a detecção precoce da doença é um fator determinante para a cura, como falou a chefe da divisão de detecção precoce do INCA, Renata Maciel.
11: Então, ficar sempre atenta, tocar as suas mamas, sentiu algo diferente, procure o mais rápido possível, porque o diagnóstico precoce ele também permite empregos de terapias menos invasivas, né, menos agressivas, e assim a gente consegue também ter maior chance de cura.
5: O Sistema Único de Saúde oferece gratuitamente todo o tratamento para o câncer. Reportagem Cleide Lopes.
9: E hemocentros de todo o país contarão com recursos federais para a qualificação de serviços.
1: Uma portaria assinada pelo Ministério da Saúde estabelece incentivo federal mensal para aprimorar serviços de hemoterapia.
9: A medida também faz parte das ações para fortalecer a produção nacional de medicamentos derivados do sangue, como a imunoglobulina.
1: O Brasil firmou acordo para ampliar o fornecimento e a transferência de tecnologia do medicamento.
12: A portaria estabelece incentivo federal mensal aos hemocentros de todas as unidades da federação. A medida também prevê melhorias na estrutura dos hemocentros, nos equipamentos e nas condições de processamento e conservação do plasma, componente do sangue utilizado na produção de medicamentos. Além da portaria, também foi anunciado um acordo para ampliar a produção de imunoglobulina e alcançar a fabricação 100% nacional do medicamento utilizado no tratamento de imunodeficiências, infecções bacterianas e alguns tipos de câncer do sangue. Para isso, a empresa brasileira de hemoderivados e biotecnologia, Hemobras, firmou um acordo de cooperação com a empresa chinesa Tiantan Bio. A parceria prevê a cooperação para o registro no país de uma imunoglobulina humana de uso intravenoso. O ministro da Saúde, Alexandre Padilha, comentou a importância desse tipo de acordo de cooperação.
13: Quando a gente tem uma rede mais consolidada, com mais capacidade de incorporação tecnológica, e a gente consegue ter parcerias internacionais e nacionais tão potentes.
12: A Tiantan Bio também vai apoiar a Hemobras na modernização de sistemas e processos, com ações nas áreas de transformação digital, automação e gestão inteligente. Reportagem, Márcia Fernandes.
9: Outubro é também o mês do idoso, um período para dar visibilidade às pautas relacionadas aos direitos das pessoas com mais de 60 anos.
1: No Brasil, essa população cresceu 11,3% em 2012 para 16,6% em 2025, mostrando uma tendência de envelhecimento populacional.
9: Os dados são da Síntese de Indicadores Sociais, realizada pelo Instituto Brasileiro de Geografia e Estatística, o IBGE.
1: E nós conversamos com a pesquisadora Denise Freire, responsável pelo estudo, para saber mais sobre o retrato que ele mostrou da população com mais de 60 anos no Brasil. Acompanhe.
9: Olá, doutora Denise Freire, prazer ter a senhora conosco aqui, bem-vinda à Voz do Brasil. A senhora que conduziu aí a síntese dos indicadores sociais do IBGE, que apurou alguns dados sobre o envelhecimento da população, e aí a gente quer falar um pouco sobre isso hoje. O principal dado aqui que eu gostaria de começar trazendo é o que trata da população com mais de 60 anos, que cresceu cerca de 53% entre 2012 e 2025, né? A pesquisa apurou o que provocou esse aumento da população idosa, doutora?
14: Olá, é um prazer participar com vocês dessa entrevista. O estudo da síntese mostrou, né, esse aumento da população idosa no período 2012 a 2024, né? Esse é um aumento que possui vários fatores, né, vários aspectos. Então, a gente pode considerar tanto, né, o aumento da expectativa de vida, melhoria de saneamento, né, melhoria também das condições de acesso a medicamentos e à saúde, né? E, por outro lado, também a gente tem uma questão da queda da natalidade, né? Então, reduz a participação de crianças e jovens também na nossa população. Então, cada vez mais tem chamado a atenção esse aumento, né, de pessoas idosas na proporção da população brasileira.
1: Esse crescimento da população mais velha já vinha ocorrendo nas décadas anteriores, né? Foi observado algum tipo de aceleração?
14: Sim, tem havido uma aceleração, né, nesse processo de envelhecimento, nessa participação da população idosa dentro, né, do total da população brasileira, né, de acordo com esses aspectos que a gente citou já.
9: Agora, a pesquisa trouxe também dados sobre a idade das pessoas no mercado de trabalho, né? Aliás, é um dos principais focos da pesquisa, é o mercado de trabalho. E ela apontou uma presença expressivamente maior de homens do que de mulheres trabalhando após os 60 anos, não é isso, doutora? A que se deve isso?
14: Sim, exatamente. Historicamente, né, no mercado de trabalho existe uma participação maior de homens do que de mulheres, né, não só entre a população idosa, mas de uma maneira geral. Mas quando a gente faz esse recorte de 60 anos ou mais, cerca de metade dos homens ainda permanecem no mercado de trabalho, enquanto que entre as mulheres é cerca de um quarto. Né? Existe essa diferença importante, né, por gênero, principalmente em primeiro lugar por causa das condições previdenciárias, né? Aos homens realmente é exigido ficar mais tempo, né, trabalhando e contribuindo para conseguir se aposentar. A mulher, como tem normalmente uma dupla jornada, né, ela tem também o trabalho de cuidar de parentes, de cuidar da casa, dos filhos, normalmente tem uma condição previdenciária em que ela exige menos tempo de contribuição do que os homens. Então, aos 60 anos, normalmente é difícil para os homens, né, para a maioria dos homens já ter conseguido se aposentar, então a maioria deles ainda permanece, né, pelo menos metade permanece no mercado de trabalho entre 60 e 69 anos. Né? A partir de 70 anos que a gente conseguiu fazer esse recorte, aí sim que há uma queda expressiva na proporção de homens que ainda trabalham. E mais significativa ainda entre as mulheres. Mas isso se deve também às condições de, assim, a gente tem um mercado de trabalho que tem uma informalidade, né, importante. Então, para as pessoas conseguirem atingir o mínimo exigido pela Previdência Social para conseguir se aposentar, também demora, né? Nem todo mundo também tem uma continuidade de contribuição ao longo da sua vida laboral. Então, isso faz com que as pessoas, mesmo, né, com mais idade, né, mesmo às vezes já atingindo a idade mínima de aposentadoria, ainda não consigam se aposentar por falta de contribuição ainda à Previdência.
1: Outro dado sobre o mercado de trabalho é que a presença, o percentual de idosos empregados vem aumentando, embora tenha sofrido uma baixa aí durante o período de pandemia. E eles também ganham mais do que a média da população, né? A senhora pode comentar um pouco esses dados?
14: Sim, exatamente. O dado de 2024 apontava que cerca de um quarto das pessoas com 60 anos ou mais ainda estava inserida no mercado de trabalho, né? E foi o percentual mais elevado da série, né? Então, a gente observa que a cada ano esse percentual de idosos que participam do mercado de trabalho vem aumentando, né? Na pandemia foi o menor valor, né, por 2020, porque os idosos justamente precisavam, né, se precaver, né, de contaminação, de, né, de doença para pegar a Covid, e realmente a sua participação diminuiu em 2020. Mas desde então, a cada ano, a sua participação vem aumentando e está em uma trajetória de alta. Né? Então, mas assim, são vários fatores. Então, assim, além da questão previdenciária, também, né, da questão da informalidade, a gente também pode apontar a questão de arranjos, né, familiares, porque muitos, quando você tem, por outro lado, uma situação dos jovens, né, com dificuldade de inserção no mercado de trabalho, ou de uma inserção muito precária, os idosos acabam permanecendo como principal provedor, né, quando ele participa de uma família, né, com múltiplos membros e que também tem os jovens participando da família. Então, a pessoa mais idosa, que normalmente ganha mais, né, tem mais experiência, então ela vai tender sempre a ganhar uma remuneração mais elevada, né, do que as outras pessoas das outras faixas etárias, né, e ela acaba também servindo como uma pessoa provedora, né? E no ambiente atual, que, como eu já falei, dessa dificuldade dos jovens, então cada vez mais a gente vai, eu acredito que a gente vai assistir o aumento das pessoas idosas inseridas no mercado de trabalho, tanto homens quanto mulheres.
9: Muito bem, nós conversamos com Denise Freire, pesquisadora responsável pela síntese dos indicadores sociais do IBGE. Muito obrigada, doutora, pela sua entrevista à Voz do Brasil.
14: Muito obrigada.
1: Como a gente ouviu na entrevista, o Brasil tem cerca de 17% da população brasileira acima dos 60 anos e atravessa uma tendência de envelhecimento populacional.
9: Com esse crescimento, além dos cuidados com a saúde e o bem-estar, é preciso estar alerta para golpes ou crimes virtuais.
1: Apenas no ano passado, o Disque 100 registrou 1000 denúncias de violações virtuais contra pessoas idosas.
9: Além do Estatuto do Idoso, que tipifica crimes contra pessoas com 60 anos ou mais, existem canais de informação e denúncias para proteger esse público.
15: Aos 69 anos, o aposentado Pedro Mesquita não imaginava que pudesse cair no golpe do empréstimo consignado ao atender uma ligação de uma suposta funcionária do banco.
16: Ela propôs que quitava meus débitos do banco com juro bem menor e eu ia pagar parcela bem menor. Foi onde que ela me ganhou. Um empréstimo lá no meu nome com um valor de 24 mil. Não caia nesse golpe como eu caí, porque foi muito fácil. Eu achava que eu não caía em golpe.
15: Crimes virtuais cometidos contra idosos são punidos com maior rigor de acordo com o Código Penal. E o Estatuto do Idoso, criado em 2003, garante que, nesses casos, o idoso tenha atendimento preferencial e que o processo corra de forma mais rápida na Justiça. No ano passado, o Disque 100 registrou 1000 denúncias de violações de direitos de idosos em ambiente virtual. São crimes como golpes, ameaças e exposição. Para levar mais informações às pessoas idosas, o Ministério dos Direitos Humanos e da Cidadania criou uma cartilha, como explica o secretário nacional dos Direitos da Pessoa Idosa, Alexandre da Silva.
17: Nós precisamos sempre garantir autonomia e independência. Temos uma cartilha também no campo da educação para que as pessoas idosas não caiam nos golpes mais conhecidos. E a gente aproveitou esse material falando também de situações que não são golpes, mas podem ser, na mão de pessoas mal intencionadas, oportunidades, né, enviesadas ali, disfarçadas e para gerar um golpe.
15: Os números do painel de dados da Ouvidoria Nacional de Direitos Humanos mostram que as capitais do Rio de Janeiro e São Paulo concentram a maioria das denúncias de violações de direitos das pessoas idosas. As denúncias podem ser feitas pelo Disque 100, que funciona 24 horas todos os dias da semana. Com locução de Nazi Brum, reportagem Graziele Bezerra.
9: Recuperar uma área degradada vai muito além de plantar árvores. É preciso saber se a vegetação conseguiu se restabelecer e se o ecossistema tem condições de se manter sozinho.
1: Para avaliar esse resultado em todo o país, foi criado um sistema com critérios científicos que mostram se a vegetação nativa está sendo recuperada.
9: Os critérios levam em conta as características de cada bioma brasileiro.
18: Recuperar uma área degradada não significa apenas plantar árvores. O verdadeiro desafio é saber se aquela vegetação voltou a funcionar como um ecossistema capaz de sobreviver sozinho. Em um país com 6 biomas e uma das maiores biodiversidades do planeta, essa avaliação sempre foi um dos grandes obstáculos na restauração ambiental. Agora, órgãos federais criaram um sistema único para medir a qualidade da recuperação da vegetação nativa em todo o Brasil. O pesquisador da Embrapa, Daniel Vieira, destacou que a ideia era conseguir obter indicadores precoces, mas que trouxessem segurança quanto à recuperação da área degradada.
19: Se a gente esperar o tempo ecológico para uma floresta voltar a ser floresta, é um tempo muito grande. Então a gente tem pensado em como utilizar indicadores precoces e que sugerem ou tentam garantir que no futuro essa vegetação vai estar num processo maduro.
18: A principal mudança está na forma de fiscalizar. A avaliação passa a verificar se depois de pelo menos 4 anos a vegetação apresenta condições de se manter sem depender de intervenção humana. Para isso, os técnicos vão observar 4 indicadores principais: a cobertura vegetal do solo, a quantidade de plantas nativas que surgiram naturalmente, a diversidade de espécies e a presença reduzida de plantas invasoras. Juntos, esses fatores indicam se a área degradada está seguindo um caminho de recuperação sustentável. Daniel Vieira, da Embrapa, destacou que os indicadores atendem a todos os biomas brasileiros.
19: A gente encontrou indicadores de sucesso que garantem a autossustentabilidade dessas vegetações para os diferentes biomas e formações, para ter um chão comum nesse processo de regularização ambiental e de recuperação da vegetação nativa.
18: Além de dar mais segurança jurídica para projetos de restauração ambiental e reduzir a necessidade de vistorias presenciais, o modelo ajuda o Brasil a acompanhar uma das metas assumidas internacionalmente: recuperar 12 milhões de hectares de vegetação nativa até 2030. Compromisso ligado ao Acordo de Paris e à década da ONU para a restauração de ecossistemas. Reportagem Luana Karen.
1: A Agência Nacional de Proteção de Dados, a ANPD, acaba de lançar uma página na internet exclusiva para receber denúncias contra redes sociais e plataformas digitais que descumprirem as novas regras do Marco Civil da internet.
9: Através da página da ANPD, qualquer pessoa ou empresa pode usar o canal para denunciar plataformas que não ofereçam meios adequados para reportar conteúdos criminosos, anúncios irregulares ou vazamentos de conteúdos íntimos.
1: Para mais informações, acesse gov.br/ANPD.
9: Atenção, gestoras e gestores de políticas públicas de todo o país.
1: O Ministério das Mulheres prorrogou o prazo para o envio das respostas ao Censo de Políticas para as Mulheres. O preenchimento agora pode ser feito até o dia 19.
9: O levantamento busca mapear a estrutura, o funcionamento e a capacidade de atendimento dessas unidades em todo o Brasil.
1: O mapeamento também vai ajudar a conhecer o perfil de quem está na gestão, entender o trabalho feito nos estados e municípios e identificar os serviços e equipamentos oferecidos às mulheres.
9: Mais informações em gov.br/mulheres.
1: E essas foram as notícias do Governo Federal.
9: Uma realização da Secretaria de Comunicação Social da Presidência da República.
1: Com produção da empresa Brasil de Comunicação.
9: Fique agora com as notícias do Poder Judiciário e do Congresso Nacional. Boa noite.
1: Boa noite para você, até amanhã.
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21: STF é o guardião da Constituição Federal que completa 38 anos hoje.
22: Presidente do TSE conclui primeiro turno das eleições 2026 e projeta mesma tranquilidade para a segunda fase do pleito.
21: STJ forma a maioria para admitir o primeiro processo da história de acordo com o filtro da relevância.
22: Boa noite, eu sou Marcela Luiza.
21: E eu sou Walter Lima.
22: A Constituição Federal completa 38 anos nesta segunda-feira. Promulgada em 5 de outubro de 1988, ela encerrou o período do regime militar e colocou a dignidade da pessoa humana no centro do ordenamento jurídico.
21: O Supremo Tribunal Federal é o guardião da Carta Magna e promove ao longo de toda esta semana eventos para celebrar a data.
22: O primeiro encontro comemorativo ocorreu hoje, na Biblioteca do STF.
21: Na ocasião, o presidente do Supremo, o ministro Edson Fachin, destacou a importância da democracia prevista no texto constitucional de 88.
23: 38 anos formam o mais longo período de vigência democrática ininterrupta de nossa história republicana. E isso não é obra do acaso nem de uma só geração. É fruto de escolhas diárias da eleitora que compareceu às urnas ontem, do servidor que cumpre a lei, da juíza que fundamenta suas decisões, da cidadania que reclama, da imprensa que informa, das instituições que se respeitam e cooperam pelo bem do Brasil.
22: A Justiça Eleitoral já se prepara para o segundo turno das eleições gerais de 2026.
21: A afirmação foi feita pelo presidente do TSE, ministro Cássio Nunes Marques, no balanço do primeiro turno das eleições. Na ocasião, ele também destacou a normalidade da votação, a segurança dos sistemas eleitorais e o trabalho realizado em todo o país para garantir o exercício do voto. Guilherme Firmino.
24: Após a apuração, Cássio Nunes Marques agradeceu aos eleitores e aos profissionais envolvidos na eleição e afirmou que a expectativa é de repetir no segundo turno a tranquilidade registrada nesse domingo.
25: Ressalto, todavia, que a eleição não termina quando a votação é encerrada. Ela se completa quando a vontade soberana do eleitorado é conhecida e respeitada.
22: A segunda sessão do STJ formou maioria para admitir o primeiro processo da história da corte para julgamento pelo filtro da relevância.
21: Nesse novo sistema, a questão federal discutida precisa ter relevância econômica, política, social ou jurídica, para além dos interesses das partes. Fátima.

0: A ação é em pauta a melhor idade, que vai até sexta-feira em todo o país. Rafael Silva.
1: A mobilização em pauta a melhor idade busca ampliar o acesso à conciliação em casos que envolvam pessoas com 60 anos ou mais. Mas essa é uma ação que deve ser tomada por advogados o tempo todo. Eles devem sempre deixar claro à justiça que aquele processo envolve pessoa idosa e assim chamar a atenção do judiciário para a prioridade no caso.
2: Justiça Federal mantém veto a obras de terminal de gás em Barcarena, no Pará.
0: A decisão atende a pedido do MPF. Vanessa Pereira.
3: A Justiça Federal manteve suspensa a construção de um terminal de gás em Barcarena, no Pará, e proibiu a concessão de novas licenças. A decisão rejeitou o pedido da empresa Termogás e determinou que o empreendimento só avance após a conclusão de estudos técnicos e a consulta prévia às comunidades quilombolas e tradicionais da região. A Justiça também deu 5 dias para o governo do Pará e o INCRA prestarem informações atualizadas sobre o caso.
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2: Uma boa noite.
0: E até amanhã.
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1: Eu sou Paula Groba.
2: E eu sou Humberto Pinheiro.
1: E estes são os destaques de hoje do Jornal do Senado, que começa agora.
2: 13 partidos terão representantes no Senado a partir de 2027.
1: Senadores começam a analisar fim da escala 6x1 nesta terça-feira.
2: Mais de 33 milhões de brasileiros não votaram no primeiro turno, mas ainda podem votar no segundo.
1: Boa noite.
2: Boa noite.
1: O resultado das urnas vai redesenhar o mapa político do Senado a partir de 2027. Serão 13 partidos com pelo menos um representante na casa, em uma composição que reforça a força do PL. A legenda terá a maior bancada, com 28 senadores.
2: Mas o que esses números significam na prática para as votações e para as disputas de poder no Senado? O repórter Rodrigo Rezende explica.
3: A maior bancada é a do PL, com 28 integrantes, seguida pela Federação União Progressista com 12, PT com 9 e MDB com 8. Uma das senadoras eleitas pelo PL foi Carol Ditone, de Santa Catarina.
4: Então, o nosso compromisso é com a moralidade das instituições, dos órgãos públicos. Com certeza, nós vamos trazer mais investimentos, mais respeito com Santa Catarina. Acho que o nosso compromisso é esse.
3: O Partido Novo conseguiu eleger 3 representantes e a Rede Sustentabilidade terá novamente uma senadora, com Luiziane, do Ceará. Também terão senadores os seguintes partidos: Republicanos e PSD com 5 cadeiras, PSB com 4, PSDB e Podemos com 2 representantes cada e PDT com 1 vaga. Dos 32 senadores que tentavam a reeleição, 14 foram reeleitos. Com os dados atuais, a bancada feminina terá 18 representantes em 2027, a maior em um início de legislatura. Uma dessas mulheres é Marília Campos, eleita pelo PT em Minas Gerais.
5: Eu sou a pessoa que dialogo com todos os segmentos, especialmente aqueles segmentos que são civilizados. E é com essa postura que eu seguirei no Senado.
3: A composição partidária final do Senado será definida com o segundo turno da eleição de governadores em 3 estados: Acre, Amazonas e Tocantins. Nessas unidades da federação, senadores em exercício estão no segundo turno e uma possível vitória dará a vaga para o Senado aos seus suplentes.
1: E o Senado, que toma posse no ano que vem, terá uma combinação de nomes conhecidos e estreantes. 14 senadores foram reeleitos para mais 8 anos de mandato, enquanto 2 ex-senadores estarão de volta à casa.
2: E 38 eleitos vão ocupar o Senado pela primeira vez. É uma renovação que muda o perfil da casa, mas que ainda mantém nomes já conhecidos pelos brasileiros. A reportagem é de César Mendes.
6: Os eleitores de 2 estados decidiram manter os senadores que já estavam no cargo nas 2 vagas em disputa. No Amazonas, foram reeleitos Eduardo Braga, do MDB, e Plínio Valério, do PSDB. Em Sergipe, Rogério Carvalho, do PT, e Alessandro Vieira, do MDB. Outros 10 senadores que já estavam no cargo também foram reeleitos: Márcio Bittar, do PL, no Acre, Lucas Barreto, do PSD, no Amapá,

0: Jacques Wagner, do PT, na Bahia. Cid Gomes, do PSB, no Ceará. Veneziano Vital do Rego, do MDB, na Paraíba. Humberto Costa, do PT, em Pernambuco. Marcelo Castro, do MDB, no Piauí. Eduardo Gomes e Carlos Portinho, ambos do PL, no Tocantins e no Rio de Janeiro, respectivamente. E Stevenson Valentim, do Podemos, no Rio Grande do Norte. Para o senador Alessandro Vieira, o novo Senado terá que ser diferente do atual para atender às expectativas dos eleitores.
1: Ele vai ter que provar para o povo que mereceu essa votação, essa confiança. O Brasil todo espera por um processo de depuração.
0: Dois ex-senadores voltam ao Senado no ano que vem. Renato Casagrande, do PSB do Espírito Santo, e José Medeiros, do PL de Mato Grosso.
2: E na volta dos trabalhos após o primeiro turno das eleições, senadores vão iniciar a análise da proposta de emenda à Constituição que acaba com a escala 6x1. O texto define que trabalhadores terão direito a duas folgas a cada 5 dias trabalhados.
3: A proposta precisa passar por 5 sessões de debates no plenário antes de ser votada em primeiro turno. Repórter Pedro Pincer.
4: Nesta terça-feira, o Senado deve fazer a primeira sessão plenária para debater o fim da escala 6x1, 6 dias de trabalho e 1 de repouso. Depois de 5 debates em plenário, a proposta de emenda à Constituição poderá ser votada em primeiro turno. Se aprovada, segue para o segundo turno com outras 3 sessões de discussão. A senadora Tereza Leitão, do PT de Pernambuco, destacou que a nova jornada permitirá uma nova dinâmica nas famílias brasileiras.
5: Que a mãe e o pai não chegue exausto para sentar, mas que chegue feliz para ainda conversar, brincar, ler com seus filhos e suas filhas.
4: Já o senador Rogério Marinho, do PL do Rio Grande do Norte, lamentou que a PEC obrigue uma forma de contrato entre patrões e empregados.
6: E quando foi feita a modificação da legislação trabalhista de 2017, o único tema que foi consensualizado entre trabalhadores, empregadores e governo foi a necessidade de que preponderasse o negociado sobre o legislativo.
4: O texto permite que as empresas tenham até 2 meses para adaptar a jornada para 42 horas semanais depois que a proposta virar lei. A partir daí, terão mais 1 ano para colocar a jornada em 40 horas.
2: E a Comissão de Constituição e Justiça pode aprovar o projeto que autoriza a divulgação de imagens e áudios de crimes em flagrante dentro de estabelecimentos comerciais.
3: A ideia é que o compartilhamento dessas informações ajude na identificação e denúncia de criminosos. As informações com o repórter Bruno Lourenço.
7: O relator, senador Esperidião Amin, do Progressistas de Santa Catarina, afirmou que o objetivo é combater a impunidade por meio da identificação e denúncia dos infratores.
8: É realmente o reino da maldade você ter uma preocupação maior com o delinquente do que com quem sofre a delinquência.
7: Para evitar abusos, o texto exige que o estabelecimento registre um boletim de ocorrência e proíbe a exposição de terceiros que não estejam envolvidos no crime e também prevê a responsabilização do lojista caso haja divulgação indevida de imagens sabidamente falsas. Depois da CCJ, o projeto de lei, que já passou pela Comissão de Segurança Pública, vai ao plenário do Senado.
2: Mais de 33 milhões de brasileiros deixaram de votar no último domingo. E entre os que foram às urnas, quase 6 milhões optaram pelo voto nulo ou em branco.
3: Os números mostram o tamanho da parcela do eleitorado que não escolheu nenhum dos candidatos nas urnas. Repórter Marcela Cunha.
9: O número representa mais de 21% do eleitorado e é o maior desde 1998. Por isso, o TSE informou que vai atuar para aumentar o comparecimento no segundo turno, marcado para o dia 25 de outubro. De acordo com o presidente do TSE, o ministro Cássio Nunes Marques, é preciso intensificar as ações, em especial entre os grupos para os quais o voto não é obrigatório, como quem tem 70 anos ou mais.
10: Não é o ideal a abstenção de 20%. A ideia é intensificar e aperfeiçoar todos os mecanismos disponíveis para a justiça eleitoral para que a gente consiga diminuir esse percentual num segundo turno.
9: Segundo o presidente do TSE, a abstenção chega a cerca de 50% entre os maiores de 70 anos e a 20% entre os jovens de 16 e 17 anos. Além das ausências, o primeiro turno registrou 2 milhões e 200 mil votos em branco e 3 milhões e 600 mil votos nulos.
2: E quem não foi às urnas no primeiro turno ainda pode votar no segundo. Basta que o título de eleitor esteja regularizado.
3: A Justiça Eleitoral considera cada turno uma eleição independente. Portanto, a ausência na primeira etapa não impede a participação na votação de 25 de outubro, desde que a situação eleitoral esteja regular. Quem explica é a repórter Luísa Mello.
11: Cada turno eleitoral é tratado como um pleito independente. Então, mesmo sem ter participado da primeira rodada de votos, os eleitores podem ir às urnas no segundo turno, basta que o título esteja regularizado. A ausência no primeiro pleito precisa ser justificada pelo eleitor até 3 de dezembro. O presidente do Tribunal Superior Eleitoral, ministro Cássio Nunes Marques, ressaltou a importância da participação no primeiro turno.
12: Quero, antes de tudo, agradecer às eleitoras e os eleitores brasileiros que compareceram às urnas e exerceram, mais uma vez, o direito fundamental de escolher os seus representantes.
11: De acordo com dados do TSE, a abstenção bateu recorde este ano, com 33 milhões e 400 mil pessoas que não compareceram às urnas. No segundo turno, a votação é apenas para presidente da República e, dependendo do estado, para governador.
3: Edição de Paula Groba e trabalhos técnicos de Eliseu Caires. O Jornal do Senado fica por aqui. Acompanhe agora as notícias da Câmara dos Deputados. Boa noite.
2: Boa noite e até amanhã.
13: Jornal Câmara dos Deputados. Câmara amplia a bancada feminina e passa a contar com 109 mulheres.
14: PL elege maior bancada e terá 121 deputados na próxima legislatura.
13: Nicolas Ferreira e Lucas Pavanato superam os 3 milhões de votos.
14: Boa noite. Os brasileiros foram às urnas neste domingo para participar do processo eleitoral.
13: A eleição presidencial de 2026 registrou mais de 119 milhões de votos válidos no primeiro turno, o maior número já registrado nesta etapa da disputa pelo Palácio do Planalto.
14: Os eleitores também votaram para escolher os próximos governadores, senadores, deputados federais e deputados estaduais.
13: Na Câmara dos Deputados, o PL elegeu a maior bancada para a próxima legislatura. A repórter Silvia Munhato explica como fica a correlação de forças na casa a partir do resultado das eleições deste domingo.
15: O PL elegeu a maior bancada da Câmara dos Deputados neste domingo e vai ter 121 deputados na próxima legislatura, que começa em 1º de fevereiro. Em 2022, o partido havia obtido 97 cadeiras. O segundo colocado para a Câmara foi a Federação PT-PCdoB-PV, com 88 deputados, 6 a mais que na última eleição. Além do PL e da Federação PT-PCdoB-PV, ganharam deputados em relação ao total eleito em 2022, o PSD, Republicanos, Podemos, Novo e Missão. O Novo teve um aumento de 3 para 10 deputados. Entre os que perderam, destaque para a Federação União PP, que passou de 105 para 87. PSDB Cidadania perdeu 7 cadeiras, chegando a 11. E o PDT ficou com 6 deputados, uma perda de 10 cadeiras. PSB e PSOL Rede mantiveram uma bancada de 15 deputados. Os outros que registraram quedas foram MDB, PRD Solidariedade e Avante. Em entrevista ao programa Painel Eletrônico da Rádio Câmara, a consultora legislativa Manuela Nonô cita o crescimento de partidos como PL e Novo como exemplo de uma eleição ideológica e mais à direita.
16: Eu acho que essa foi a eleição dos partidos ideológicos. Seja de um lado, seja de outro, essas agremiações ganharam, foram premiadas pelos eleitores. Os partidos catch-all, aqueles que vale tudo, o famoso centrão, de uma forma geral ele perdeu, tanto na Câmara quanto no Senado. E isso não se deve somente ao eleitorado. Também se deve à reforma do sistema político brasileiro que tem acontecido, que tem colocado aí cláusulas de barreira, que proibiu as coligações nas eleições proporcionais. Isso tudo está depurando o sistema devagar, mas continuamente.
15: Também em entrevista ao painel eletrônico, o professor de Ciência Política da Universidade de Brasília, André Borges, afirma que foi uma eleição plebiscitária, citando a definição de segundo turno para presidente, que será disputado entre o senador Flávio Bolsonaro e o presidente Lula.
17: Ele mostra, né, um certo padrão, né, no comportamento do eleitorado, no que diz respeito ao fato de que quando a gente tem uma eleição, né, em que o presidente em exercício no cargo concorre à reeleição, invariavelmente, né, esse pleito ele acaba se tornando uma espécie de plebiscito sobre o governo. E eu acho que o grande desafio da campanha do Lula, né, sempre foi o fato de que ele não conseguiu, né, ao longo da campanha, melhorar os índices de aprovação do governo, né?
15: Os dois especialistas explicam, porém, que o sistema ainda mantém vários partidos e com resultados diversos nos estados. Portanto, a Câmara manterá, por exemplo, deputados mais voltados para a busca de recursos para suas regiões. E a falta de uma decisão sobre o executivo no primeiro turno deverá, segundo eles, adiar votações mais polêmicas. Dos 513 deputados federais eleitos, 183 vão exercer seu primeiro mandato na Câmara dos Deputados. Esse número representa uma taxa de renovação de 35,67%. Já o número de deputados reeleitos é de 301, 58,6% do total de deputados que foram eleitos titulares nas eleições de 2022 ou suplentes que foram efetivados como titulares ao longo da atual legislatura. Da Rádio Câmara de Brasília, Silvia Munhato.
18: Eleições.
14: Novas deputadas serão 21% do total de parlamentares na Câmara, percentual acima da atual legislatura, mas ainda abaixo do total de mulheres na população brasileira. A repórter Paula Bittar traz uma análise sobre o crescimento da bancada feminina para a próxima legislatura.
19: O número de mulheres eleitas para a Câmara aumentou, mas a representação feminina entre os deputados continua muito abaixo da proporção da população. A partir de 1º de fevereiro do ano que vem, as mulheres representarão 109 dos 513 parlamentares da Câmara, 19 a mais que o número atual. Ainda assim, enquanto são mais de 51% da população brasileira, serão pouco mais de 21% dos deputados federais. 59 delas, ou 54%, foram reeleitas. A federação composta por PT, PCdoB e PV elegeu a maior parcela de mulheres, somando 34 cadeiras, o equivalente a 31% da representação na casa. Os colégios eleitorais do Sudeste foram os principais responsáveis pela formação dessa nova bancada. São Paulo elegeu 16 deputadas, concentrando 14,7% de todas as cadeiras ocupadas por mulheres na casa. Logo atrás, Minas Gerais e Rio de Janeiro garantiram 11 e 10 parlamentares, respectivamente. Fora do eixo Sudeste, Bahia, Pernambuco e Santa Catarina destacam-se com 6 deputadas eleitas em cada estado. Por outro lado, Distrito Federal, Piauí e Roraima encerraram a apuração sem eleger mulheres para a nova legislatura. A deputada Érica Hilton, do PSOL de São Paulo, foi reeleita como a mulher mais votada da história da Câmara dos Deputados, com 1,5 milhão de votos conquistados. Hilton foi uma das duas primeiras mulheres trans eleitas para a Câmara ao lado de Duda Salabert, do PSOL de Minas Gerais, em 2022. Em Minas Gerais, Duda Salabert aparece como a terceira mais votada, com quase 230 mil votos e também deve assumir um novo mandato. Magda Morfato, do PL de Goiás, aos 77 anos, será a integrante com mais idade em exercício na casa. A cientista política Hanna Marussi considera positivo o aumento na bancada feminina e atribui essa elevação ao financiamento das campanhas.
20: Os partidos tinham até 8 de setembro para fazer o repasse para mulheres, pessoas negras e indígenas e, de um modo geral, esse prazo foi cumprido. Claro que tiveram partidos que individualmente não cumpriram, mas no montante geral do Fundo Especial de Financiamento de Campanha, esse dinheiro foi destinado. Então, tanto o montante quanto o momento em que ele entra faz toda a diferença para a eleição de mulheres.
19: Na análise da composição da bancada, a cientista política ressalta que ela se divide principalmente em esquerda e direita, com o centro esvaziado. Hanna Marussi aponta, por outro lado, que no Senado a votação foi expressiva para mulheres de direita.
20: A gente tem um crescimento expressivo também de mulheres eleitas, porém, essas mulheres, muitas delas, se colocaram e fizeram sua campanha deslocada de valores ligados aos direitos das mulheres, algumas até se posicionando contra o voto feminino. Então, a gente tem um crescimento de mulheres muito mais ligadas ao conservadorismo, muito mais ligadas ao espectro de direita no Senado. E isso é uma tendência do Senado como um todo, né? O crescimento do conservadorismo no Senado foi bastante expressivo. A direita agora, pela primeira vez, é maioria no Senado Federal.
19: Para o Senado, entre as 54 vagas em disputa, 12 foram para mulheres. É o maior número de senadoras eleitas em um mesmo pleito desde a redemocratização. Até então, o recorde havia sido registrado em 2002, quando 8 mulheres conquistaram cadeiras na casa. Em 2018, última eleição em que também foram renovados 2/3 do Senado, 7 mulheres foram eleitas. Com o resultado, a bancada feminina deve passar das atuais 15 para 18 integrantes a partir de 2027. Na Rádio Câmara, de Brasília, Paula Bittar.
1: Política. Campeões de votos ajudam a ampliar as bancadas de seus partidos na Câmara. Antônio Vital tem as informações.
21: O resultado final das eleições para deputado federal apontou a existência de candidatos muito bem votados que funcionaram como puxadores de votos para seus partidos e acabaram contribuindo para que outros parlamentares, que não teriam individualmente votos suficientes para se eleger, também conquistassem uma vaga. Puxadores de votos são aqueles candidatos que obtiveram votação acima do chamado quociente eleitoral, que é o cálculo usado para apontar quantas vagas cada partido tem por estado. Foi o caso, por exemplo, de 2 deputados do PL, Nicolas Ferreira, em Minas Gerais, e Lucas Pavanato, em São Paulo. Os dois receberam mais de 3 milhões de votos e ajudaram a ampliar a bancada do PL na Câmara. Em Minas Gerais, o PL elegeu 21 deputados, sendo que 9 deles não teriam sido eleitos sem os votos de Nicolas. Um deles, Sargento Melo Casal, acabou eleito com apenas 25 mil votos. Em São Paulo, os votos a Pavanato ajudaram a eleger 7 deputados que não teriam votos suficientes entre os 19 eleitos pelo PL. Isso porque, na eleição para deputado, os votos são computados para o partido ou federação do candidato. Quanto maior essa soma, mais cadeiras o partido tem. Também em São Paulo, a deputada Érica Hilton recebeu mais de 1,5 milhão de votos, o que ajudou o partido dela, o PSOL, a conquistar 6 vagas na Câmara, uma a mais do que teria direito se não fossem contabilizados os votos para o partido. O ponto em comum entre os campeões e as campeãs de votos é a campanha com forte presença nas redes sociais. Para o cientista político André Borges, da Universidade de Brasília, a campanha pelas redes sociais é uma nova maneira de fazer política que veio para ficar.
17: Candidatos mais localistas, né, ex-prefeitos, ex-vereadores, geralmente eles vão ter aquela votação ali mais concentrada, né, no seu município. E o que a gente observa nos últimos anos é que a campanha através da rede, ela me permite chegar a um custo relativamente baixo, né, a eleitores que estão espalhados ali, né, pelo território do estado, né? Então você passa a ter um tipo diferente de campanha, né? Eu acho que é um novo jeito de fazer política que veio para ficar e que está abrindo espaço também para a ascensão de novas lideranças.
21: Consultora legislativa da Câmara dos Deputados, Manuela Nonô, também relacionou a presença nas redes sociais ao resultado da votação.
22: Quando você se torna conhecido pelas redes sociais, se torna quase natural você ter uma votação, embora essas realmente tenham sido extraordinárias. Eu quero dizer aqui que o Nicolas sozinho teve 27,41% dos votos válidos de Minas. O PL fez 19 cadeiras. Sem o Pavanato, ficaria 12. Então, o Pavanato deu 7 cadeiras para o PL. Ele teve 47,26% de todos os votos do PL de São Paulo. Isso é muita coisa.
21: Outros candidatos também ajudaram a ampliar a bancada de deputados em seus estados graças à grande quantidade de votos. André Fernandes, do PL, foi eleito com quase 700 mil votos no Ceará, mais de 12% dos votos do estado. E Júlia Zanatta, também do PL, recebeu 560 mil votos, o equivalente a 13% de todos os votos de Santa Catarina. Também foi eleito com 13% dos votos no Distrito Federal o candidato Fábio Félix, do PSOL. Na Rádio Câmara de Brasília, Antônio Vital.
1: Trabalho.
14: notícia de que postos de gasolina estavam obrigando as frentistas a trabalharem de biquíni motivou um debate sobre os limites das empresas na definição dos uniformes de seus funcionários.
13: A questão chegou à Câmara dos Deputados, onde uma proposta foi apresentada para impedir que as vestimentas nas empresas violem a dignidade do trabalhador. O repórter Luiz Cláudio Canuto tem os detalhes.
0: Está na Comissão de Constituição e Justiça da Câmara dos Deputados projeto que cria regras para uso de uniformes de trabalhadores. A intenção é evitar a violação da dignidade do empregado. Atualmente, a CLT define que cabe ao empregador definir o padrão de vestimenta dos empregados, sendo permitida a inclusão no uniforme de logomarcas da própria empresa ou de empresas parceiras e de outros itens de identificação relacionados à atividade desempenhada. A proposta proíbe diferenças que destoam da finalidade da profissão e veda a imposição de roupas que provoquem riscos físicos ou ambientais desnecessários. A autora do projeto, deputada Laura Carneiro, do PSD do Rio de Janeiro, explicou o que a motivou a apresentar a proposta.
5: Na verdade, esse projeto surge de uma modinha que apareceu de que as mulheres tinham que estar no posto de gasolina vestidas de biquíni, como se a pessoa vai pôr gasolina apenas para ver aquelas mulheres seminuas. E isso é um completo absurdo, um desrespeito às mulheres brasileiras, um desrespeito ao corpo, um desrespeito à identidade e muito mais um desrespeito à profissional. Você não está tratando de uma mulher que vai vender o seu corpo. Ela está vendendo um produto e ela não tem que utilizar o seu corpo para isso. É um completo absurdo. É entender que a mulher é um objeto, é tudo que a gente batalha, é o que alimenta essa política do machismo, né? O que alimenta essa visão torpe de que mulher é objeto, e é isso que a gente combate todos os dias. Então não fazia nenhum sentido a gente não ter apresentado esse projeto, e eu espero que ele seja aprovado.
0: O texto original proibia qualquer uniforme que expusesse o corpo de forma indevida ou que fosse incompatível com a natureza do trabalho e determinava que as normas internas das empresas sobre uniformes deveriam observar critérios de conforto e respeito à diversidade corporal. Na Comissão de Trabalho, a relatora, a deputada Rogéria Santos, do Republicanos da Bahia, optou por uma redação que retirasse o caráter moralizante da proposta e preservasse a autonomia das empresas na gestão da força de trabalho. A comissão acompanhou a sugestão da relatora. Pelo texto aprovado, o empregador não pode exigir dos empregados o uso de vestimentas incompatíveis com a finalidade da atividade. A proposta aguarda a avaliação da Comissão de Constituição e Justiça. Se aprovada, poderá seguir diretamente ao Senado. Para virar lei, precisa ser aprovada pelos deputados e senadores e depois ser sancionada pela Presidência da República. Da Rádio Câmara de Brasília, Luiz Cláudio Canuto.
18: Segurança Pública.
14: Comissão aprova a realização de campanha contra a divulgação de dados de autor de crimes em escolas. A repórter Maria Neves tem os detalhes.
6: A Comissão de Segurança Pública da Câmara dos Deputados aprovou o projeto que prevê a realização de campanhas de conscientização sobre a divulgação de dados pessoais de autores de homicídios em escolas. Pela proposta, as ações deverão incentivar a cobertura jornalística responsável e ética que priorize o interesse público. O texto original do deputado Dr. Jaziel, do PL do Ceará, proíbe a divulgação de informações como nome e foto do autor de crimes cometidos com o objetivo de provocar terror social ou generalizado. Dr. Jaziel propõe, inclusive, punições para quem incorrer na conduta, mesmo para os meios de comunicação. O relator na Comissão de Segurança Pública, deputado delegado Paulo Bilinski, do PL de São Paulo, no entanto, recomendou a aprovação da versão apresentada pelo relator na Comissão de Comunicação, deputado Kleber Verde, do MDB do Maranhão. Kleber Verde considera que proibir veículos de imprensa de divulgar nomes de pessoas envolvidas em crimes de terrorismo consiste em censura prévia, o que é proibido pela Constituição.
23: Apesar de reconhecermos os nobres desígnios esculpidos da concepção desses projetos de lei, suas concepções materiais violam o comando constitucional que veda a censura prévia, tornando-se incompatíveis com a sistemática do nosso ordenamento constitucional.
6: O projeto, que prevê a realização de campanhas de conscientização sobre a divulgação de dados pessoais de autores de homicídios em escolas, ainda será analisado pela Comissão de Constituição e Justiça. A proposta também terá de ser votada pelo plenário e, se aprovada, terá de seguir para o Senado. Da Rádio Câmara de Brasília, Maria Neves.
1: Termina agora o Jornal Câmara dos Deputados, produzido pela Rádio Câmara, com trabalhos técnicos de Everson Urani e apresentação de Luciana Vieira e José Carlos Andrade. Uma ótima noite para você.
14: O Jornal Câmara dos Deputados volta amanhã. Fique agora com as notícias do Tribunal de Contas da União.
18: Minuto do TCU.
4: O Tribunal de Contas da União avaliou a atuação do governo federal diante dos apagões de energia em São Paulo. A fiscalização analisou a atuação do Ministério de Minas e Energia e da Agência Nacional de Energia Elétrica no acompanhamento dos serviços da empresa Enel. A concessionária atende mais de 8 milhões de consumidores em 24 municípios, incluindo a capital paulista. O TCU constatou que o tempo médio para restabelecer a energia passa de 10 horas e está acima das médias nacional e estadual. Desde que assumiu a concessão, em 2018, a Enel acumulou mais de R$ 320 milhões de reais em penalidades. O contrato termina em 2028. Por isso, o TCU determinou que o Ministério e a agência reguladora apresentem, em 60 dias, cronograma para garantir a continuidade do serviço. Saiba mais em tcu.gov.br.
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Olha só, se o cara não te ama mais, já não tá muito afim, tá meia boca, sai fora. Vai fazer o quê? Vai ficar nessa neurose aí, chorando, sofrendo. Oh, meu Deus! Não! Sai fora!

0: Almir, tudo que você canta é bonito, é, parece que você escolhe muito bem, combina com você. E como é que você participou dessa música? No que você se inspirou?
1: Olha, essa música, na verdade, eu acho que foi um grande presente que tanto eu como o Renato Teixeira recebemos. Eu fui jantar na casa do Renato Teixeira, sem nenhum instrumento, sem nada. Tinha um violão do filho dele olhando pra gente ali, eu acho que até faltando uma corda. Menino, ele era uma criança ainda, o Chico. Aí fiquei, peguei o violão, comecei a dedilhar. E veio uma melodia muito rápida. O Renato, daquela forma que eu te falei, meio que estatelou o olho, saiu escrevendo uma coisa muito rápida. E naquele intervalo que a esposa dele falava, vem jantar, tá na mesa, tá na mesa. Aí já vamos, fizemos aquela música e fomos jantar. Aí cheguei em casa, falei, ah, eu fiz uma música com o Renato Teixeira e as pressas e tal. Aí o povo lá de casa falou, ah, então toca a música. Aí toquei a música, lembro que falaram assim, olha, uma das melhores músicas que você fez ultimamente. Mas ela veio tão rápido, tão sem pensar, e às vezes as coisas que vêm muito fácil na vida da gente não dá muito valor, assim. Então eu não percebi, assim, a mensagem da música. E todo mundo que eu mostrava essa música falava, pô, que lindo, né? E de repente toca o telefone na minha casa, ligou uma grande cantora brasileira que eu não a conhecia, só conhecia pelo trabalho dela, chamada Maria Bethânia. Parece que eu tenho alguma luz que protege essa menina também. Ela falou, Almir, você não tem nenhuma música para eu gravar? Eu falei, olha, Bethânia, puxa, eu fico até assim, mas não tenho, mal dou conta pro meu gasto assim, das músicas que eu faço, né? Até acabei de fazer uma música, mas o Renato Teixeira vai gravar essa música. Falou, então canta no telefone para mim essa música. Aí cantei no telefone e ela falou assim, essa música é minha. Então são um monte de coincidências, assim, que eu acho que essa música veio como presente para a gente poder cantar essa mensagem tão bonita, tão otimista, né? Eu acho que não tem talento para fazer uma música em um minuto, dois minutos, assim, letra e música pronta. Eu acho que essa aí foi psicografada mesmo.
0: É muito linda. Parabéns. Parabéns. Vou fazer um pequeno intervalo. Rapidinho.

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programa Radiola, 4 horas 42 minutos. Linda música da Diana Fatalidade, né? Bom, agora eu quero ouvir Luzes da Ribalta com José Augusto. Bom dia para todos vocês, já estou por aqui. Daqui a pouquinho começar o programa Musical Sertanejo.

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0: hora, minha gente querida. Já são 4:56. 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Bom dia, minha Bahia, bom dia, meu Brasil, bom dia, minha gente querida de Piauí. Que a paz de Deus esteja no lado de cada um de vocês, hein? Hoje é terça-feira, hoje é 6/10/2026. Meu amigo, o ano já tá indo pra conta, hein? O ano já tá indo pra conta. Bom dia, Juju.
1: Bom dia, Titio Falcão.
0: Bom dia, menina.
1: Bom dia, Titio Falcão.
0: Bom dia, meu rei, bom dia.
1: Titio Falcão, o café já tá pronto.
0: Opa, o cafezinho agora cai bem, mas não tem café pronto de jeito maneira, né? Tem não. Vamos no zap?
2: Bom dia, Falcão.
0: Aqui
2: assistindo seu programa Radiola, desde de 3 horas. Falcão, dá um alô aí pra Dedéu do Quiosque, pra Santilha, pra Dalva, pra Isabel, pra Bido. Pra todo mundo que tá ali assistindo. Falcão, tem um Caruru dia 11 aqui no Ribeirão, da Dona da Cabana. Você estarei convidado pro Mário Celesteiro.
0: Meu Mário, valeu, meu Mário, valeu.
2: Um abraço.
0: Dia 11 eu não vou estar por aqui não, Mário. Dia 11 eu vou ter que viajar. Inclusive sábado que vem eu não vou poder fazer o programa, viu, gente? Meu amigo Marcelo mandou uma mensagem aqui. Marcelo, a mensagem, tô vendo que você mandou alguma coisa. Não tá abrindo, viu? Não tá abrindo. Tô vendo aqui que você mandou, não tá abrindo. Meu amigo Babão, alô Babão, bom dia, sempre ligado no programa Radiola, curtindo Fernando Mendes. A música Cadeia de Rodas, Cadeira de Rodas. Ele pede pra mandar um abraço aí pra Fábio de Ubaitaba, Jorge de Itajibá, Jonga, Jonga em Tuberá, Tony de Procópio, um abraço aí pra Tony de Procópio, Dr. Wagner da capital baiana, pra Guedes na fazenda Valdivino, Neto na fazenda de Cardim, Neto Solo só de tarde. Pra Cosme na fazenda Zé Castouza, Cosme tá indo pra Jiqué, vi aqui agora. Pra Fernando na fazenda Boa Sorte, Zé Paulo, Zé da Onça, Netinho do Porco, Diarone, Véi Cabeção, Mano Velho, Dr. João Moura e todos, Dr. João Moura ouve por aí mais tarde. Um abraço, meu amigo Babão, bom dia Babão, Ticiane também tá acordada, bom dia Ticiane.
3: Bom dia Falcão,
0: bom
3: Falcão
0: dia,
3: manda um alô aí pra Dione, a esposa dele chamada Silva, pra Jotão, pra Santo Velho, pra Juvenil, viu, Cabeça de Cobra, pra César, pra Rogério, Palmi, pra Baixinha, pra Milena, pra Gesta da Fazenda de Dô, pra Alex Cabeleireiro, pra Del da Geladeira, pra todos.
0: Acabou. Poxa. Bom dia, Falcão, e o abençoado a terça-feira pra todos nós. Falcão, toca aí mais que filha com Rick Rene, ofereço aí pra Zezé Pedreiro, pra Gil Vaqueiro, Juju, Reinan, Ivo Vaqueiro, pra Carraia, sua esposa, e pra todos os seus ouvintes. Aqui é Coxa. Um abraço, Coxa. Bom dia, Coxa. Bom dia, Coxa. 5 horas. Ou seja, 4:59. Bom dia, minha Bahia. Bom dia, meu Brasil. Roberta Miranda com Sérgio Reis.

Leona, gente, Leona, já são 5:03, 5:03 da manhã. Bom dia, minha Bahia, bom dia, meu Brasil. Trio Federal, nome da música Disco Voador.

agora, gente, olha a hora, acerta o seu relógio pelo meu horóscopo, já são 5:06 e o dia já começa a clarear. Bom dia, minha Bahia, bom dia, meu Brasil. Abel e Caim, o IP e o

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0: mas gente, olha a hora, alô, minha Bahia Caipira, alô, meu Brasil Sertanejo, tá na hora de levantar, meu amigo, tá na hora de levantar, minha amiga, acerte o seu relógio pelo meu Roscoff. 5:14, bom dia. Muita gente no zap, né? Deixa eu dar uma olhada no zap aqui. Parei aqui, eu vi a Aline de Brandão. Não li a Aline de Brandão, não. Olha, bom dia, Falcão. Reinan e Juju, ótimo e abençoada terça-feira para todos nós. Mando um bom dia para Clériston Brandão, para Jaime Brandão, Clérise Brandão, Binho, Chayane, Lídia, Dandara, Fábio de Baitaba e todo de ouvintes, se possível, faça a música do Rick Renner, preciso te encontrar, Helenise Brandão. Alô, Helenise, bom dia, muito obrigado pela audiência aí, viu, Brandão? Obrigado, essa música é bonita.
1: Bom dia, Fábio. Olá, Fábio, velhinho, hein? E... Rádio hoje foi top.
0: Opa, nós.
1: Olha a música que mudou por sua conta aí, hein? Tá vendo?
0: A música
1: agora
0: é linda, né?
1: Cristiane aí, hein? Aí no bairro da Cris Neto aí. Aí, a corda dela aí, Paulo.
0: Alô, Cristiane.
1: Palito, minha netinha. E pra Carol, que é a mãe dela. Aí no bairro de Constança. Valeu, Paulo. Voltou por cá, hein?
0: Valeu.
1: Até 6:30, hein?
0: Valeu, meu Cio. Aí é, pela voz é Cio do Corcovado, né? Valeu, meu Cio. Um abraço, bom dia pra você. 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Vamos demais da conta, hein? 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Fale com Léo a Gordurinha, que foi eu que mandei, viu? 5:33, 5:33 da manhã.
2: Bom dia, amigo Falcão. Bom dia,
0: Pio.
2: Bom dia, Ju. Bom dia, ouvinte da Nova FM. Fala, que você passa a música da Roberta Miranda, Falcão? Roberta Miranda, eu ofereço para o meu amigo Manga Cara Graciosa, sua esposa Aline, seu filho, toda a sua equipe de trabalho, o amigo Marcelo Novegão, sua esposa, seus filhos, toda a sua equipe de trabalho, o amigo Danilo, meu amigo Robin Camafield, o professor Mel, até mais curta, o meu amigo Gad do Leite, meu amigo Babão, meu amigo Neolaudio de Freitas, meu amigo Torico, meu amigo Zé Paulo, aqui na minha irmã, meu irmão Paçoca, para Roque da Viola, meu amigo Dentinho, para Paulo, meu Ruxinha, meu amigo Nazuza, meu amigo Ratinho e Gordão. Todos os ouvintes falam, bom dia.
0: Valeu, Pio, o rapaz Guedes me deu uma coisa sábado, pense numa coisa gostosa, viu? Ô, meu irmão. Valeu, Guedes, um abraço, Guedes. Eu comi, viu, Guedes? Achei bem gostoso, viu? Uma delícia. Olha, bom dia, Falcão. Sou Benta, programação linda. Alô, Benta, um abraço, Benta. Como é que tá, Benta? Tá bem? Um abraço, bom dia pra você, viu, Benta? 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Bom, 5:19. 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Meus amigos, um jovem foi baleado aí na BA 650, né? Ele relata ter sido vítima de tentativa de assalto próximo ao campo do Ceará. Aqui, né? No território de Piauí, o jovem levou um balaço aí na perna, né, velho? Bom, pelo que eu vi ali um vídeo, o jovem falou que estava indo de moto, que uma pessoa saiu do mato do nada, né, ordenando a parada, como ele não parou, acabou dando um tiro no jovem, né? Bom, eu vi essa informação. O jovem foi encaminhado para o hospital, claro, né? Bom, 5:21. Deixa eu ver quem tá por aqui, é meu amigo Jocivaldo. O nome dele é com C, o meu é com S. O meu é Jocivaldo. Ô, Jó, você sumiu, Jó?
3: Potência.
0: Você sumiu, meu
3: Deus. Deus é guardado, da força, da saúde, sabedoria. Né? Que Deus vem te proteger na jornada, meu parceiro. Dá uma alusão aí. Pra empatar o Pedro Júnior. Dá uma alusão aí. Grande Xuxo. Xuxo Açougueiro. Dá uma alusão, sabe? Que ele era o corpo de pedra. Nós vamos falar que éramos de Sousa, Chato, Pequeno, Bobó. Nós vamos falar que éramos de Itaúna. Nós vamos falar que éramos de Poarima. Nós vamos falar pro grande vaqueiro Marlon aí da Baixa Alegre. Ô, Marlon!
0: Valeu, um abraço, um bom dia pra você, meu amigo João Vaqueiro. Rick Renner, preciso te encontrar. Aí quem pediu foi Elinir Brandão, né?

0: demais. Olha a hora, gente, olha a hora, 5 horas, 23 minutos. Bom dia, minha Bahia, bom dia, meu Brasil. Olha, o boi gordo pelo Cepea atingiu aí R$372,95, hein? R$372,95. Já acumula uma alta no mês de 2,37%, é o que aponta o Cepea. Só lembrando que o boi gordo fechou o mês passado em alta, hein? É, o boi gordo fechou o mês passado em 5,78% de alta, né? E agora já acumula alta de 2,37%. E as pessoas já estão sentindo, né? As pessoas quando vão comprar carne aí, a carne bovina já vê. E o preço deu uma elevadazinha, né? 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Fale com Dona Maridete. 5 horas 27 minutos. 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Bom, parei aqui, Falco. Vamos nessa.
1: Bom dia, Falcão.
0: Bom dia, meu amigo. Bom dia, Ramo.
1: Tô ligado na programação da Nova.
0: Bom dia, Ramo.
1: Bom dia a todos aí.
0: Bom dia. Alô, meu amigo Rafael de Itabuna. Bom dia, Rafael.
2: Bom dia, meu amor.
0: Bom dia, Thaís.
2: Feliz terça-feira pra nós. Estava com saudade dessa manhã gostosa que você faz essa programação maravilhosa.
0: Obrigado, Thaís.
2: E eu continuo aqui na escuta em Aiquara, como sempre. A música da sequência vai pra todos os ouvintes de AZ, de uma forma direta ou indiretamente. Pé de Pano, Lucinha, Marcelo, enfim, pra todo mundo que tá na escuta. Beijo, Thaís Lohan.
0: Um abraço, Thaís, lá de Aiquara, se preparando para sair para o trabalho. Um abraço, Thaís. E paz, que o trabalhador não tem moral, né? O trabalhador era pra ganhar bem, né? O salário do trabalhador era pra dar pra sustentar tranquilamente. Mas infelizmente o trabalhador passa apertado nesse país. 5h29. Aí é tarde, Alessandra, né? Madrugada, amiga. Vem dizer.

5:32. Bom dia, minha Bahia, bom dia, meu Brasil, bom dia, você, meu amigo trabalhador, você que levanta cedo pra levar o pão de cada dia pra casa, né? Opa, nós, bom dia. Bom dia também pra minha amiga dona de casa, você que é guerreira, né? A dona de casa também levanta cedo pra sustentar a casa aí. Bom dia pra vocês, viu? Alain Aladim, dói cotovelo.

0: Militar prendeu 14 motocicletas em Piauí durante a operação de fiscalização realizada aí na noite de domingo. A ação ocorreu após aí diversas denúncias sobre motocicletas realizando aí manobras perigosas em vias públicas, trafegando em alta velocidade e usando aí veículos com escapamento adulterados. Mas com lembração mesmo, mas pelo menos agiu, né? Pelo menos agiu, porque teve dias de movimentação política aqui, vou te falar, viu? A maior baderna na cidade. A sua eleição, graças a Deus que agiu. Olha, meus amigos, um idoso morre após carro cair em Ribanceira na rodovia Ilhéus Uruçuca. Meu Deus do céu, que coisa triste, né? É, rapaz, que coisa triste. Bom, deixa eu dar uma olhada quem tá por aqui, Falco.
1: Bom dia, Pacão.
0: Bom dia, meu gajo.
1: Bom dia, Renan. Bom dia, pra dona pra Loura, seu esposo. Raída. Meu, que é certo. Rede Direto. Toda a vaquerama, todos os ouvintes. Meu pai, minha mãe, Pedrinho, Mirinha. Todos os ouvintes, que Deus abençoe. Dê um bom dia, maravilhoso pra nós. Bota aí, vaqueiro velho, conta a sua vida, cultura, conforto pra mim. Deus abençoe, dê um bom dia.
0: Abraço, meu velho.
2: Bom dia, meu
0: bom
2: amigo.
0: Dia, bom, dia, bom dia, bom dia, bom dia. Grande Rubalo.
2: Rubalo da Rua de Guedes de Itaúna. E um abraço pra Del da geladeira aí. Del tem candidato a vereador, viu? Que
0: ei, Del.
2: Essa semana a gente conversou, tá quase já fazendo os papel pra ele se afiliar a um partido aí. E um abraço pra Junão aí, e Rosa Malena, e a Rádio Ficou Fora aí, meu amigão. Fez uma falta muito grande, viu?
0: Valeu, tá bom dia, né?
2: Deus dá um bom dia pra você e pra nós.
0: Valeu, meu velho, valeu. Olha, Bolsonaro pede liberação de visita de Flávio na prisão. Rapaz, vou te falar, viu? Isso é uma maior ditadura. Como é que você tem um pai que tá na prisão e você não pode visitar? Isso aí já é, pra mim, já é um tipo de ditadura, viu? Então, nada contra e nem a favor a política nenhum, não. Mas você não poder visitar um parente seu, principalmente pai, aí, meu amigo, realmente é praticamente uma ditadura. Bom, 5 horas 38 minutos, bom dia, minha Bahia, bom dia, meu Brasil. Amanda em segredo. Quem já amou em segredo aí, hein? Bom dia, Juju.
3: Bom dia, Tio Falcão.
0: Bom dia, meu rei.
3: Bom dia, Tio Falcão.
0: Bom dia, bom dia, bom dia.

0: algumas pessoas maldosas, quando a pessoa tá amando, ou em segredo ou não, ninguém vai saber, né? As pessoas tentam destruir, sabia? As pessoas fazem de tudo, quando vê outra pessoa bem com outra, né? O ser humano é uma das coisas mais esquisitas que eu já vi na face da terra.
1: Bom dia, Fábio.
0: Ô, meu amigo Jair, bom dia, meu velho.
1: Jesus, Renan, Maverick, Jean e família no Japomerinho, Guedes do Leite, para todos os seus ouvintes, que Deus lhe dê um dia de bênção e paz. Passa uma música aí de João Mineiro e Marciano para nós.
0: Abraço, meu velho, bom dia. Olha, bom dia, eu tô aqui na sintonia, acordei, lembrei de tu. Um abraço, é Lúcia, né? Um abraço, Lúcia, tudo de bom, muito obrigado pela lembrança, Lúcia. 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Deve estar no sítio aí olhando o plantio, né, Kleber? Um abraço, Kleber, bom dia. 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Manda um abraço aí pra Dona Nil, lá em Gitaúna. Alô, Dona Nil, um abraço. Levantar pra fazer o café, Dona Nil. Bom dia.
2: Bom dia, meu Daniel. Como é que tá, meu garoto?
0: Tô em paz, Daniel, tô em
2: Queria
0: paz.
2: Queria que você passasse uma música aí de Zezé de Camargo e Luciano, linda. Queria oferecer pra meu amigo Zé Miranda e Sueli.
0: Alô, Zé Miranda,
2: Esse porrom aí do Morre Sem Vela, minha galera aqui do Ribeirão da Mata, Valdir, na fazenda de Silas, aqui no Ribeirão da Mata, Lalita, Edith Rocha, Dona Ivanil de Borges. E Vaqueiro Naná, o homem barbudo, meu grande amigo. E Deus abençoe nosso dia, meu irmão.
0: Valeu, meu irmão. Abraço, bom dia pra você, meu amigo Daniel aí do Ribeirão. Grande Daniel. Deixa eu ver quem tá por aqui, Falco, meu amigo Dedé. Olha, bom dia. Vamos caminhar ouvindo aí do Duque Dalvan, né? Espinheira danada. Saiu errado aí, Dedéu. Valeu, Dedéu. Um abraço, bom dia pra você.
3: Valeu, Paulo. Bom dia pra todos aí.
0: Um abraço, Tom.
3: Tomando um cafezinho aqui gostoso, viu, velho? Manda um alô aí pra dentro da geladeira, pra toda a galera aí dos coroas, do Cine Pica-Pau, toda a cidade, viu? Toda a região aí. E Roberto Miranda pra gente aí, meu velho. Viu? Deus abençoe a todos. Valeu, Fábio.
0: Valeu, meu velho. Esse gosta de Roberta Miranda. É, 10 áudios que ele mandar, 11 é pedindo música da Roberta Miranda. Valeu, Tony. Abraço, bom dia pra você, meu velho.
4: Juju, Falcão, Renan, bom dia. Dá um alô aí pra turma da
0: Saracura. Bom dia, Tony, bom dia.
4: É geladeira, é macaco, meu filho Arthur, meu filho Atel. Bom dia, Fábio, todas as pessoas de...
0: Valeu.
4: Tô saindo pra trabalhar, mas vou deixar o radinho ligado lá, Fábio.
0: Valeu, Fábio. Pra nós, valeu, meu velho, abraço.
4: Deus abençoe, amigo.
0: Tem que arrumar o radinho, rapaz, amarrar em você e sai na rua ouvindo, tá bom? Valeu, meu velho, abraço, bom dia, muito obrigado pela moral da audiência. Olha, bom dia, Falco e Loura. Um bom dia vai pra, um bom dia pra Fábio, pra Dona Lourdes, a mãe de Paulo na Rua da Granja, pra Fábio de Ubaitaba, Dentinho Feresteiro, pra Roque da Viola, Antônio Gordo, Pé de Pano, Gaso Velho, e pra você, um abraço. Um abraço, professora Loura, um abraço, professora Loura, alô, Paulo, um abraço, Paulo.
5: Ufa, aqui é Nanau.
0: Fala, meu Nanau, fala, meu Nanau.
5: Aqui na escuta do programa. Brasil. Bom dia, Pajô, Daniel. Alô, Daniel. Bom dia, Daniel. Manda um alô pra menino. Alô, menino. Manda um alô pra lá, Lineu, na Vila Termão. E Rogério lá no Zilário, pisando leite. Alô, Rogério. Bom dia, Rogério.
0: Valeu, meu velho. Valeu, meu velho. Coxa me pediu uma música, né? Deixa eu procurar aqui a música de que Coxa pediu. Valeu, meu valeu, meu... Eu, Nanau.
6: Bom dia, Falcão. Bom dia. E as crianças, bom dia para a Fábio, lá em Ubaitaba. É, a professora Loura, o esposo dela, né? É Petró, Tonguro, Pedro Marinho, Ivo Vaqueiro, Vaqueiro Binado, Pio, Zé Paulo, Cálcio, é, Maverico, do Forró, Dan, é, Levi, Dana Belenil, Tonho, Pé de Lixa, a esposa, Falcão também. E manda um alô para José, pai. José é aquele
0: ex-guarda
6: da Caixa Econômica Federal, né? Cris. E a cozinheira top, Isabel.
0: Isabel.
6: Que comida, viu, Falco?
0: A casa assim é onde?
6: É o Si Restaurante, só ia especial.
0: Rapaz, ontem não, sempre, sempre casa cheia, né? É, valeu. Cadê a música aqui, rapaz? A música que ele pediu mais que pai e filha. Deixa eu procurar aqui. Opa, nós 5 horas 48 minutos. Bom dia, minha Bahia. Bom dia, meu Brasil. Fez calor aqui dentro, hein? Deixa eu tirar o capote.

0: Adriano Reis de Cuiabá.
1: E pra quem vai?
0: Coluna do Bom Senso. Olha a hora, gente, olha a hora. Sete o seu relógio, meu nome é Roscoff. Alô, minha patroa, dona de casa. Alô, meu patrão. Um abraço, bom dia pra vocês. Alô, meninos, acordando aí pra se preparar pra ir pra escola, principalmente vocês que moram na zona rural, né?
2: Tô aqui.
0: Essa música que quem pediu foi meu amigo Coxa lá na Avenida São Salvador. Bom dia, Coxa.

0: viver.
1: Opa, nós, diga-se de passagem, é muito curta a nossa passagem aqui na Terra e com muito sofrimento, né? Muito sofrimento. Na verdade, ninguém merece perder um filho e nenhum filho merece perder um pai. Tudo aqui é injusto. Bom, 5:55, bom dia, minha Bahia, bom dia, meu Brasil. Vamos ver que aqui vai para meu vaqueiro Nanau. Vamos. E meu vaqueiro Jó. Um abraço, bom dia para vocês aí, viu? Nanau e Jó Vaqueiro.

Opa, minha vaqueirama, quem tem um cavalo por nome Pirata é meu amigo Guedes. Volta e meia eu vejo o Guedes montado no Pirata aí. Alô, Guedes, da Fazenda Valdivino, um abraço, bom dia pra você. Alô, Edizio, bom dia, Edizio, bom dia, Edizio. Abraço aí pra toda a vaqueirama. Pink 57, Irídio Irineu, coração não aguenta. Opa, nós. O velho já não tá mais pra isso, né? O coração já não tá aguentando mais pressão. Bom dia, minha Bahia, bom dia, meu Brasil. Pink 57.

0: Meu amor,
1: aí, o coração não aguenta.
0: Só reclama quando se
1: despega. Opa, nós! Coração já não bate, capota, né? Bom, agora eu quero te convidar para parar o que tá fazendo e vamos falar com Deus, tá bom, gente? Vamos se apegar com Deus. Eu não vejo outra escapatória, né? Quem vê a gente respeita, mas eu não vejo. Pensei em uma viela. 6 horas.

Pai nosso que estais no céu, santificado seja o vosso nome. Venha a nós o vosso reino. Seja feita a vossa vontade, assim na terra como no céu. O pão nosso de cada dia nos dai hoje, perdoai as nossas ofensas, assim como nós perdoamos a quem nos tem ofendido. E não nos deixeis cair em tentação, mas livrai-nos do mal.

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6: 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Nossa!

0: Eita, nós, alô, seu Isaulino, na zona rural de Ubatã. Olha a hora, gente, olha a hora. Alô, minha Bahia Caipira, alô, meu Brasil sertanejo. Tá na hora de levantar, meu amigo. Tá na hora de levantar, minha amiga. Certo, o seu pelo meu.
1: Titio Falcão,
0: para
1: a hora,
0: hein? Olha, já são 6:06.
1: Bom dia, Titio Falcão.
0: Bom dia, Juju.
2: Bom dia, Titio Falcão.
0: Bom dia, bom dia, bom dia, meu rei.
1: Titio Falcão já tá na hora de
0: Já tá na hora de levantar.
2: Titio Falcão já tá na hora de ir pra escola.
0: Ah, tá na hora, tá na hora.
2: Titio Falcão, o café já tá pronto.
0: Cafezinho agora tá bom, hein? Quem tá tomando um cafezinho agora é meu amigo Branco. Meu amigo Branco aí na rua Santo Antônio. Alô, Branco, já tá no mercadinho aí, né? Um abraço, bom dia pra você, Branco. Ele tá na parte do açougue aí. Bom dia, Branco, viu? Bom dia pra meu amigo Bura também aí do Japumeni. Alô, Bura, abraço, meu irmão. Alô, Salvador. Bom dia, Salvador. Bom dia, Salvador. Um abraço aí pra minha amiga Gessina. Alô, Jesse. Meninos, manda um beijo aí pra Gessina.
1: Um beijo pra você.
0: Um abraço, rapaz, tem que gravar fazer tipo um documentáriozinho com Gessina, rapaz. E até agora não gravei um documentário com Gessina. Eu fico com vergonha, porque ela fala, imagina. Ela fala, imagina. Manda um beijo pra Gessina.
2: Ô, minha amiga, eu tava com saudade de você.
0: Imagina, né, Gessina? 6:07, no oferecimento de Ciência ao Lanche, só Jesus Cristo salve, hein? 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
3: Vai conhecer
0: a... Abraço aí pra toda a equipe.
3: Mas já...
0: Pastor Alcide não tá ficando lá, não, porque fica lá a esposa dele e a filha.
3: Meu perdão.
0: Ele não tá ficando lá, não, então tá... Ela tá de boa já, né?
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3: Não se preocupe comigo.
0: 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Quem tá por aqui, Paulo?
5: Bom dia pra todos.
0: Bom dia, meu Agnel.
5: Sou de rádio abençoada. É uma das rádios mais. É uma rádio mais concentrada do.
0: Da nossa Bahia.
5: É uma rádio que realmente dá prioridade a todos. Deus abençoa a todos. Manda aí um alô pra todo mundo da Fazenda Temão. É na Serra do Choro, Agnelo.
0: Valeu, valeu, Agnelo. Manda um abraço aí pra Gaza. Pra Gaza aí na feira, no Centro Comercial José Moda Fernandes. Alô, Gaza. Um abraço, bom dia. Ela falou que me ouve, a Gaza. Um abraço, Gaza.
6: Bom dia, Fofão.
0: Bom dia,
6: Pedro. 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
6: Uma delícia, viu? 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
0: Um abraço, Glorinha.
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0: 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Olha, bom dia, meu líder, passa aí o valor do bezerro, nunca mais passei o valor do bezerro, viu? O bezerro macho aí pra nós, nunca mais passei o valor do bezerro, meu amigo Mangangá.
7: Bom dia, Falcão. Bom dia, Juju. Bom dia, Renan. Bom dia pra minha mãe Nelci, pra Buíque da Versão, pra Léo, pra Roque da Viola, pra Pastor Alcide, pra Pio, pra Tilata, aí o Vaqueiro, pra Babão, pra Tubaína, pra professora Loura, seu esposo Paulo, pra Dandara, pra sua mãe Dalila, pra Ticiane, pra Helenice Brandão, no SM, pra Zé Paulo, pra todos os ouvintes de Azeiro, pra não esquecer.
0: Valeu, meu velho. Abraço, bom dia pra você. Olha, bom dia, Potência. Hoje é aniversário de Marilene na Fazenda Abicina. Também é aniversário de Lalai, a esposa de Caio do Mármore. Um abraço, meu amigo Joel do Pato. Jesus amado, abençoe sempre, amigão. Valeu, Joel. Um abraço, bom dia pra você, meu irmão. Joel, sexta-feira você for aí, viu? O próprio requeijão, vou te passar aí pra tomar um café. Acredito que você vai estar aí sexta-feira, né? Ali o Joel. Falcão, bom dia. Estou por cá ligado, se possível. Queria ouvir a música aí de Sérgio Reis, filho adotivo. Alô, Lantiel, bom dia, Lantiel, bom dia, Lantiel.
8: Oi, Falcão, bom
0: Oi.
8: Dia. Aqui é Sandra do bairro Santa Rita. Manda um alô pra gente aí. Vaso da Rita, manda um alô pra Luiz Gustavo, que tá aqui dormindo, daqui a pouco eu vou acordar pra fazer escola.
0: Alô, Luiz Gustavo.
8: Manda um beijo pra Juju, um beijo pra Renan. E passa uma música pra mim, Leonardo, dando porrada.
1: Um beijo pra você.
0: Não entendi o nome da música. Ah, fui dando porrada. Fui dando porrada. Valeu, um abraço, bom dia. Manda um abraço aí. Ô, rapaz, já pensou que mandar alô? Fugiu a cuca. Fugiu da cuca. Olha, bom dia, Fausto, Evane. Deus abençoe a nossa terça-feira. Um bom dia pra todos, pra Jane Canelão. Um cheiro pras crianças. E um bom dia pra Aldo e Adriela aí no Bom Sem Farinha. Bom dia, dona Vani. Bom dia, dona Vani.
9: Focão, Maverick do Forró falando.
0: Dia,
9: Focão, um abraço
0: irmão.
9: Pra Jere na Fazenda Alto da Boa Vista. Lenito Nunes, Fazenda Clara. Pastor Alcide, aqui em Piaú. Jair da Rua da Granja. Hoje, se você tiver um tempinho, dá um pulinho lá na loja e falar contigo. Abraço de Maverick do Forró Falcão.
0: Valeu, meu Maverick, um abraço, bom dia pra você, meu Maverick, quem tá por aqui, Lenito Nunes.
10: Bom dia, Falcão.
0: Bom dia, Lenito.
10: Lenito da Fazenda Águas Claras, meu bom dia hoje é pra Gilda, pra Henrique aqui na Fazenda Águas Claras, pra Arnaldo, lá na Fazenda Lusitânia, pra Valdício na Fazenda Lusitânia e pra Gedeon. E lá no Maurício Velho, Eliane Xavier e Sinho. Pergunta a minha tia se Sinho vai.
11: Sinho esse Cicício. Daí, só tá o pó da raviola.
0: Só tá o pó da rabiola.
12: Bom dia, Falcão. Bom dia.
0: É
12: o Vanildo aqui falando aqui de Salvador.
0: Evanildo.
12: Saindo pra trabalhar e ouvindo a Nova FM. Manda um abraço pra Evan e Nifa aí do bairro Santa Rita. Acorda, Evan.
0: Alô, Evan, alô, dona Nifa, um abraço, bom dia, valeu, rapaz, lá em Salvador, correria, né, velho? Um abraço, bom dia pra você aí, viu?
13: Bom dia, Falcão.
0: Bom dia, meu
13: Deus. Deus abençoe nosso dia.
0: Amém, meu velho.
13: Falcão, manda um alô aí pra Toinho da Saracura, pra Rubalo. Ô, Falcão.
0: Oi.
13: Se Tony da Banana não tivesse casado com o Bode, nós ia arrumar um casamento pra ele com o Roberta Miranda, né?
0: Rapaz, ele
13: mas ele já tá casado com o Bode, não tem como, né, Capocão?
0: Roberta Miranda
13: só gosta... Capocão, tem um bom dia.
0: Roberta Miranda só gosta de um trenzinho novo, só gosta de um trenzinho novo.
14: Bom dia, meu caro amigo Falco, bom dia, Juju, bom dia, Renan, pastor Alcide, Vaqueira Minabes. Todo ouvinte da Nova FM aí. Falcão, se for possível, passa uma música da antiga dupla Lourenço e Lorival aí, viu? Um grande abraço aí pro nosso amigo Faísca, que tá na escuta aqui também, sintonizado, viu? Grande abraço, Falco, melhor locutor estourado da nossa Bahia, do Brasil.
0: Valeu,
14: um abraço aí,
0: valeu,
14: viu? Um abraço pra de Bracinho no Japão.
0: De Bracinho.
14: Um abraço, valeu, Falco. Nós.
0: Valeu. Bom dia, meu brother, mano véi. Mano véi tá na dormição danada. Alô, véi cabeção. Bom dia, cabeção. Alô, mano véi. Um abraço, mano véi.
15: Bom dia, tio Falcão.
0: Bom dia, meu amigo.
15: Manda um alô aí pra nós. Mote Bruno e Mestre Adriana. Hoje eu estudo, mas não vai ter ela pra nós, não.
0: Outra em bom.
15: Ah, Isaac também não.
0: Um abraço, meu amiguinho. Rapaz, tô com vontade de ouvir uma moda de cabra macho. Essa não é a moda de cabra macho, não, mas é Mike Lian. 6:16. Eu posso ouvir uma música de A Moda Que Ama Mais? Posso ouvir?

Eu quero ouvir a moda de cabra macho. Eu quero ouvir a moda de cabra macho. Vai pra meu amigo, vai pra meu amigo José Carlos Pedreiro. Alô, Zé Carlos. Rapaz, você não foi votar mesmo, né, rapaz? Você não foi votar. Fez certo também.

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1: Ô, modão de cabra macho. Meus amigos, o Clima Tempo tá dizendo que tá previsto pra garoar hoje, hein? 2,2 milímetros, tá bom? Temperatura varia, mínima 20, a máxima 21 graus. Disse que hoje sol com algumas nuvens, sobe rápido durante o dia e a noite. Já garoou agora pela manhã, né? A garoou, tava fresca a noite, tava agradável.
2: Eu posso ver, né?
1: Linda, linda! Teve um ouvinte que pediu, não sei se foi Daniel, acho que foi Daniel, né? 6 horas e 20 minutos.
2: Eu

coisa boa quando você é casado logo de novo, né? Ei, meu amigo, todo dia o cabo quer coisar. 6:23, bom dia, minha Bahia, bom dia, meu Brasil. Anote o preço do cacau aí, gente. O cacau convencional, R$ 295, arroba. Essa é a referência para Bahia. Já o cacau certificado, R$ 376, arroba. Com essa informação que aponta é o mercado do cacau, tá bom? Olha, bom dia, Falcão, tô ligado, é Adenilton de Arraial da Ajuda, Porto Seguro. Um abraço, meu irmão, bom dia, bom dia. Olha, bom dia, Falcão, bom dia com Jesus, é Anne. Alô, Anne, bom dia, Anne, bom dia, Anne. Bom dia pra Lúcia Maria e Evaristo, aí na Rua da Granja, bom dia.

pra nós, tá aí, boa música. Aí foi pra minha amiga aí no Santa Rita, minha amiga Sandra, bom dia Sandra. No Santa Rita também, manda um abraço aí pra a príncipa Yasmin. Yasmin, tá na hora de acordar pra ir pra escola, viu? Ô, meu amigo Jeffo, acorda Yasmin. Ô, hoje tem aula, será? Tem aula, né? Acorda ela, viu? E outra príncipa também aqui, já tá preparada pra ir pra escola. Olha, só reclama de acordar cedo. Quem não entendeu que só em respirar já é uma vitória, bom dia. É a Luísa também, já tá pronta para ir pra escola. Essa menina vai ser uma menina muito... já é inteligente, né? Aí vai chegar um dia, olha, doutora Luísa. Isso é, se ela quiser ser doutora, né? Não sei qual o destino dela. Mas um abraço, Luísa, bom dia pra você, bom dia pra sua mãe, dona Renilda. E bom dia pra seu pai, Edson. Um abraço, tem visto teu irmão? Tem visto o Bililio? Nunca mais. Sumiu o Bililio. Ó, 6:27, bom dia, minha Bahia, bom dia, meu Brasil, cordão de ouro, Chico Rei, Paraná.

0: pra nós. Vamos embora, meninos.
1: Bocão, eu gostaria de ouvir a música de Zé de Camargo e Luciano. Agora? Essa, no dia que saí de casa, minha mãe dizia pra ele, querido. Oxe. Se ser possível, passa aí pra mim, é Beth.
0: Ah, dona Beth, ela tá dormindo demais, viu, dona Beth? Ela tá dormindo demais. Olha, bom dia, Falco. É Aguinaldo de Monte Verde, Minas Gerais. Não perca o seu programa aqui. Muita sub frio. Aí é frio demais. Aí é muito frio, velho. Pensa num lugarzinho aconchegante, mas não dá pra mim, não. É muito frio. Depois que você começou a participar aqui do programa, eu até pensei, viu? Sair da Bahia pra ir morar aí nessa região, mas é muito frio, viu? Um abraço, meu velho. Tudo de bom, viu? Tô indo embora. Beijo no coração. Até amanhã, tio bom Deus, assim permitir, viu, gente? Deixa eu ver aqui, meninos, vamos embora.
2: Tchau, tchau, um beijo.
0: Tchau, dona Juju.
2: Tchau, um beijo, até amanhã, se Deus permitir.
0: Eita, nós, dona Marta, a senhora tá dormindo demais, dona Marta. Bom dia, dona Marta. Com a plena certeza e convicção de que comecei e estou finalizando o programa de hoje, é a mesma certeza e convicção de que Deus poderá voltar a qualquer instante, assim eu confio, respeitando a opinião de cada um de vocês. Estou indo embora, gente. Até amanhã, se bom Deus permitir. Manda um abraço aí pra minha amiga Marinês, quase que passa a mensagem, viu? Você mandou aqui no meu zap, mande sempre pro zap da rádio que eu já vejo bem mais rápido, viu, bebê? Um abraço, bom dia pra você, tô indo embora, tchau, tchau.

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0: Bom dia, bom dia. Agora são 6 horas 39 minutos. Hoje é terça-feira, dia 6 de outubro de 2026. Estamos começando mais edição do Jornal da Manhã e vamos conferir as manchetes que serão destaques no programa de hoje.
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0: Veículo pega fogo após apresentar defeito e fica completamente destruído na cidade de Piauí. Idoso de 82 anos morre na rodovia Ilhéus Uruçuca após capotamento. Jovem baleado na BA-650 relata ter sido vítima de tentativa de assalto próximo ao campo do Ceará. Polícia Militar prende motocicletas por direção perigosa e escapamentos regulares em Piauí. Polícia Militar registra 147 ocorrências eleitorais durante o primeiro turno das eleições 2026 na Bahia. Após denúncia de perturbação do sossego, PM apreende motos barulhentas no dia da eleição lá em Jaguaquara. Mulher de 31 anos é brutalmente espancada por bando armado após invasão à residência no bairro Santo Inês, em Itabuna. Essas e outras informações, a sua participação em nosso zap 8806-8468. Está no ar mais uma edição do Jornal da Manhã.

0: Agora são 6h40. O nosso muito obrigado a todos vocês pela audiência. Vamos agora com o nosso amigo Falcão, previsão do tempo, cotação agrícola, preço do boi gordo. Oi, Falco, fala comigo, bom dia.
1: Fala, Gênio, grande abraço, bom dia para você, bom dia para todos que estão em casa e um bom dia mais que especial para quem vai para a escola. Atenção, meninos, tá na hora. Atenção, Yasmin, aí no Santa Rita, tá na hora, Yasmin. Atenção, Luiz, também no Santa Rita, tá na hora. Atenção, Luísa, na zona rural de Piaú, tá na hora. Meu amigo Luiz, Luiz tá de boa hoje, né, Luiz? Aí na fazenda Banquinha, Luiz tá de boa hoje, não vai para a escola. Vamos à previsão do tempo.
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1: Bom, o Clima Tempo está dizendo que o sol nasceu às 5h19. O pôr do sol, né, 17h35. Hoje sol com algumas nuvens, sobe rápido durante o dia e à noite.

0: É, temperatura varia mínima 20, a máxima 31 graus. Está previsto para chover hoje 2,2 milímetros, é o que aponta o clima tempo.
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0: O boi gordo pelo CPEA continua em alta. Fechou o mês passado em alta e ainda continua em alta. Atingiu aí R$372 arroba. Teve uma alta de um dia para o outro de 0,82%. Já acumula uma alta no mês de 2,37%. Para vocês terem ideia, o boi gordo fechou o mês passado, né? Com 5,78% de alta, né? E agora já acumula 2,37%. Então, todo mundo já está sentindo aí uma alta no preço do boi gordo na região. Bom, vamos agora ao preço do cacau. Segundo o mercado cacau, cacau convencional, R$295 arroba. O cacau com certificado, R$376 arroba. É o que aponta o mercado do cacau.

0: Valeu, Falco, valeu, valeu, Jornal da Manhã, que tem o oferecimento da clínica da CEMAV, que é o Centro de Medicina Avançada de Piaú, na Rua Floriano Peixoto, 171, em nome da Faculdade Jardins Polo Itajibá. 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O nosso muito obrigado a todos vocês pelo carinho da audiência. Uma ótima terça-feira. Estamos começando mais um Jornal da Manhã. E aí, compadre Foster, bom dia mais uma vez pra você, tudo na paz de Deus?
1: Bom dia, Gene, graças a Deus, até aqui tá tudo em paz, graças a Deus. Doutor Sandro tá mandando um abraço, falou que já tá todo mundo lá reunido, ouvindo o Jornal da Manhã, tomando aquele cafezinho bacana, diz que tá lá, de boa.
0: Doutor Sandro, tá de boa?
1: Doutor Sandro,
0: você sabia que Sandro fica dando risada, às vezes, disso que o das suas falas, aqui. Ele fica, eu vou logo entregar logo ele aqui, ele fica.
1: Eu não sei não, ele fica. O que eu quero que ele fazer um orçamento é de uma faceta.
0: Lugar certo é lá, viu, Falcão?
1: É lugar certo,
0: é. É lugar certo.
1: Mas aí agora eu não sei, porque você fala do doutor Santos, mas também tem a doutora Lorena Rangel. E aí
0: porque
1: agora
0: são especialidades diferentes.
1: Cada um
0: sua, é isso. Doutor Santos, porque assim, um faz um procedimento, porque na área odontológica, Falcão, é muita coisa, sabe? Aí, doutora Lorena esse dia estava se especializando, ainda mais, doutor Santos também, então, lugar certo é você. Porque assim,
1: rapaz,
0: vai logo
1: lá,
0: rapaz.
1: Doutor Santos, não conheço. Mas doutora Lorena.
0: Tu não conhece o doutor Sandro, não?
1: Não.
0: Mas ô, Sandro, vem cá, Sandro.
1: É uma pessoa
0: rádio
1: simples, né? O jeito Lorena que ela conversa com a gente, isso é muito bacana, né? Eu gostei muito. E doutor Sandro, não. Doutor Sandro, só você que vai lá tomar café, meu amigo. Você tem moral.
0: Vixe!
1: Mas bora. Aparentemente é uma pessoa muito bacana também, né?
0: Ele é um cara legal. Porque tem pessoas, Falcão, que a gente conhece que é gratificante, né?
1: É, bacana.
0: Ele é um cara do bom. Zenildo também. Dona Ida, bom bater conversa, Dona Ida. Dona Ida que é bom de bater de prosa. A todos aí da família, um abraço pra vocês, obrigado pelo canal da audiência. O Tô Santo tá devendo entrevista pra gente.
1: Zenildo é uma reserva moral dessa cidade, né?
0: É.
1: É uma reserva moral.
0: Exatamente.
1: Ali é.
0: Eu marquei uma entrevista com o Zenildo, rapaz.
1: Pouco conhecimento, mas pelo que eu vi ele atuando aí
0: na gestão.
1: Na gestão. Ele, secretário de Educação, foi?
0: Não, ele foi.
1: Ele foi secretário de
0: alguma pasta. De governo, parece. Zenildo foi secretário de quem mesmo? Nem lembro mais.
1: Foi secretário de alguma pasta aí.
0: Foi. Zenildo foi secretário de alguma coisa.
1: Pelo que eu acompanho dele, é um cidadão espetacular.
0: Você quer ver ele?
1: É uma reserva moral.
0: Você quer ver ele dar um pinote seco? Diz assim, Zenildo, vamos lá, rapaz. Vamos colocar seu nome pra ser candidato de alguma coisa. Ele pula lá e diz, não, faço
1: rapaz,
0: não.
1: Agora que é paz, que negócio de candidato, rapaz.
0: Tá perturbando ele, Falcão.
1: Não, que é isso.
0: Não, não faço não, homem. Tu
1: costuma. Amigo não, fala não. Amigo fala isso, a pessoa,
0: velho. Rapaz, Zenildo é uma figura, viu? Um abraço aí pra Zenildo. E Dona Ieda, toda a família. Secretário de Administração. Sandro mandou aqui já, ó.
1: Secretário de Administração.
0: Já ligado no Jornal da Manhã. Bom dia, secretário de Administração. Valeu, Zenildo. Valeu, Sandro. Olha, daqui a pouco vamos trazer informações. A Polícia Militar realizou algumas operações. Por exemplo, aqui em Piaú e também na cidade de Jaguaquara. Essas foram as duas cidades em que tivemos destaque, né? Aqui em Piaú, polícia apreende motocicletas por direção perigosa e escampamentos regulares em Piaú, viu, gente? Porém, essa ação foi realizada na noite do domingo. Só que eu tenho mais informações aqui, porque também lá em Jaguaquara também, tivemos algumas ocorrências da Polícia Militar após denúncias de perturbação do sossego. A Polícia Militar prendeu motos barulhentas no dia da eleição em Jaguaquara. Ô, Falcão, a gente tinha dito sobre isso aqui, só que eu não tive acesso a essa informação ontem. Eu vim ver essa informação após o programa. Essa ação da polícia tem que dar continuidade no dia a dia, não é só no período eleitoral, também no período eleitoral, porque o número de baderneiros aumenta, mas durante o dia a dia, porque tem umas motos que passam por a gente que é ensurdecedor.
1: Que agora nesse período aumentou, né?
0: Aumentou.
1: Agora, para ter feito também no decorrer da campanha, a gente sabe que teve também no decorrer da campanha, né? Deixa tu terminar a campanha, aí no grito de vitória, claro que realmente a polícia tem que fazer essa operação, porque não pode deixar os baderneiros fazer isso,
0: que fazem.
1: Mas era pra fazer no decorrer da campanha também, que foi uma baderna, porque teve um dia que eu vi aí meu amigo no bairro novo, que eu vou embora daqui, que eu não tô aguentando não. E fogo de moto vai me empinando, é aquele negócio zoado todo. Eu sei que os organizadores não mandam ninguém fazer isso, eu sei disso. Mas a polícia também era pra ter atuado naquele momento. E tem que continuar atuando, né? Apreendendo essas motos, né? E intimando também as pessoas que estão praticando essa prática, que na verdade é uma direção perigosa, né? Direção perigosa.
0: É perigosa, Falcão. Sem contar, velho, que às vezes tem no meio desse povo aí, tem uns que empinam moto, colocam três pessoas na moto e faz uma verdadeira baderna, uma verdadeira confusão. Vamos logo aqui ser direto. Quando chega no período eleitoral, todas as normas e regras de trânsito são jogadas pro lado. Bora fazer baderna agora. Bora agora. Agora é hora. Bora. É o poca-poca. É falando poca-poca? Meu Deus do céu, que diacho é isso? Aí você fica perdido. A minha grande preocupação nesse período é sempre as crianças que sofrem, que têm sensibilidade auditiva. As pessoas de modo geral. Eu acho que isso a pessoa perde voto, Falcão. Eu acho que a pessoa perde voto, viu? O candidato deve perder voto com isso. Você acha que não, Falco?
1: Rapaz, na política eu não acredito mais em nada.
0: Não,
1: porque assim, eu não sei nem o que é que perde voto na política.
0: Uma mãe atípica, Falcão, que vê uma criança.
1: Mas eu não sei o que é que perde
0: voto. Uma mãe atípica que vê uma criança sofrendo com aqueles barulhos sudecedor.
1: Mas a política, o povo é manipulado, manobrado de uma certa forma que eu não sei nem o que mais perde voto. Não sei, não te entendo, não. Eu sei que é desconfortável para uma senhora de idade, quem tá doente em casa, quem tá de boa descansando porque trabalhou à noite. Eu sei que é realmente desconfortável. Agora, se vai perder voto, eu já não entendo mais nada nesse Brasil.
0: Tá um negócio meio bagunçado. São 6:51. Daqui a pouco eu trazer essa informação aqui da cidade de Jaguaquara e também aqui na cidade de Piauí, a respeito da apreensão dessas motos aí. E daqui a pouco eu trago maiores detalhes. Agora são 6:51. 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Tá bom, Sandro? Você, Sandro, que está sentindo dores nas pernas. Você que está sentindo dor na coluna, Sandro.
2: A idade.
0: Hã?
2: A idade.
0: Não é não, rapaz.
2: Meu Deus do céu.
0: Sandro é jovem.
2: Mas tá mais
0: quem ela. Oxê. O pai, quer dizer, Nilton tá mais forte do que Sandro. Tá? Tá feia na foto, né, Falcão? Vixe! 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
1: Tá ok. Hã? Tá falando que ele tá batendo biela, tá mandando ele na farmácia, tá mandando ele comprar o quê? O Tadala tá Filha?
0: Ó. Oh.
1: Se você falar assim, você tá batendo biela, passa oh. na farmácia, aí você tá mandando ele comprar o Tadala
0: As
1: Filha.
0: As válvulas não tá funcionando mais, não. De Sandro, as válvulas de Sandro tá ruim.
1: Tadala Filha também faz bem pra saúde, viu?
0: É, ali, meu filho, tá, a água tá misturando com óleo já.
1: Ixi.
0: Daqui rapaz, a pouco começa a ter vazamento
1: no escapamento. Um homem novo, velho. Um rapaz
0: com
1: novo.
0: Com as pessoas derrubadas, né?
1: Com as pessoas assim derrubadas.
0: É.
1: Rapaz, o cara é doutor. Respeita a parte do cara é doutor.
0: Ele é meu dentista.
1: O cara é doutor, rapaz.
0: Viu, Sandro?
1: Ele deve estar retado lá.
0: Você, Sandro, como é aquele remédio? 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Agora são 6 horas, 58 minutos. Tem alguém no Zap, Falcão, já para atender? Ou a gente vai no intervalo comercial? Então é o seguinte, eu vou no intervalo comercial e eu volto já já, trazendo mais informações aqui no Jornal da Manhã. Antes disso...
2: Binho tá falando aqui, ó.
0: Que Binho? Fala no microfone aí, o que, é que esse elemento quer?
2: Aí, tá vendo? Tá mostrando de pescoço.
0: Rapaz, não faço não, não faço não, homem, deixa aquele homem quieto. Eu perguntei pra ele se foi ele que tava pescando lá no Rio de Conta semana passada. Ele falou, não, não pesco não. Eu falei, não, pescou sim. Não, ele falou, pesco não. Eu falei, pescou sim, rapaz, ele pescou sim.
1: Assim, rapaz.
0: Ei, Binho, por favor.
1: Meu nome?
0: Pescou sim.
1: Rapaz.
0: É, Binho que tá
1: perguntando. Nome feia, moá!
0: É? Só porque o rapaz tá assim com a situação derrubada, rapaz, faz
1: nome
0: isso não.
1: Nome feia, moá!
0: O Binho, você respeita Sandro, viu? Que Sandro é meu dentista, é meu amigo, viu?
3: Mas com essa dormição que tu tem.
0: É dormir.
3: Vê um pé de pau, encosta. É. Vê um pé de pau, encosta aí. E tu anda morto. Vixe. Dorme o dia todo. Oxe, como é que esquenta? Aí não é pra esquentar nada mesmo, não.
0: É.
3: Tem larga de estar falando da vida dos outros.
0: Tá vendo aí, Binho? Binho. Rapaz, o Falcão.
3: Vocês não ficam se envolvendo em relações.
0: Binho não tem vergonha, não? Chama o doutor de pescocinha, bem.
1: Esse Binho é meio valente, viu?
0: É. Tá bom.
1: Valente.
0: Eu vou no intervalo comercial e eu volto já, viu, Binho? Larga de fuleiragem. Volto já.

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Agora são 7:06, 7:06. Eu continuo aqui trazendo as informações no Jornal da Manhã. Tem alguém no zap aí, Falco, pra gente atender, Falcão? Tem alguém no zap aí, Falcão? Falcão, daqui a pouco eu tenho informação aí, em nome da Santana Motopeças, que eu gostaria que você tocasse, se possível, assim que possível, tá bom? É um recadinho importante. Hã? 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Vamos ouvir.

0: Valeu, o recado foi dado. 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Fala, Joelson, bom dia.
1: Bom dia, meu amigo Gene, bom dia, Falcão e ouvintes da nova terça-feira, dia 6 dos 10, né? Deus é de abençoar e iluminar a nossa terça-feira. Hoje, meu amigo Gene, é aniversário da Dona Maria de Lourdes, a mãe do meu amigo Reginaldo Silva, o neto de Epa Epa, lá na Rua do Escadão, a esposa de Américo, né? Lalá, que é a esposa de Caio do Mármore. Valdeci, essa é a esposa de Bego Pescador. Eduardo é o marido de Soleide. Soleide é minha prima, lá em Uruçuca. Sheila Santos, Camila Fernandes. Hoje é aniversário dela, Caroline Chaves, a mulher do espetinho das amigas. Priscila, a filha de Cecília, que trabalha com o Dodô da Cerveja. Camila de Jesus, essa é a filha de meu amigo Vando do Lanche e Sônia, lá no ACM. Fazendeira Marilene da Fazenda Abicinha, fazendo aniversário hoje. Hoje é aniversário dela, de Marilene da Fazenda Abicinha, né? E hoje também é aniversário de Carolina, que é a filha de Dona Áurea. Um abraço, meu amigo Gene Falcão, que Deus ilumine e abençoe vocês, viu? Tô aqui no Centro de Abastecimento Ligar.
0: Valeu, Joelson, muito obrigado pela sua participação. Valeu, valeu. Vamos trazer aqui agora informação, Falcão. Informações chegando aqui na nossa redação. Notícias atualizadas, porque é o seguinte, olha, um veículo pegou fogo, gente. Pegou fogo. Após apresentar defeito, ficou completamente destruído aqui em Piauí, gente. Aqui em Piauí. Um veículo foi completamente destruído por um incêndio no dia de ontem, aqui em Piauí. E segundo informações preliminares, o carro teria sido deixado por um morador após apresentar problemas mecânicos. Ainda de acordo com as informações, pouco tempo depois, o veículo acabou pegando fogo. As chamas se espalharam rapidamente e atingiram praticamente toda a estrutura do automóvel. O Corpo de Bombeiros foi acionado e esteve no local para realizar o combate ao incêndio. A equipe conseguiu controlar as chamas e evitar que o fogo se propagasse para outras áreas. O veículo ficou completamente destruído. Apesar dos danos materiais, ninguém ficou ferido na ocorrência. As circunstâncias que provocaram o incêndio ainda não foram esclarecidas. Uma possível falha mecânica é apontada inicialmente, mas a causa deverá ser confirmada pelas autoridades competentes. Trazendo informações aqui agora da BR, um homem de 82 anos que era cadeirante morreu após o carro em que estava sair da pista e cair em uma ribanceira na rodovia Ilhéus Uruçuca. Segundo o registro policial, o acidente aconteceu em um trecho de curva acentuada. O veículo, um Fiat Uno branco, caiu em uma ribanceira, uma área de difícil acesso, e o Corpo de Bombeiros foi acionado para retirar as vítimas. O idoso não resistiu aos ferimentos e morreu ainda no local. O motorista foi socorrido pelo SAMU e levado para o Hospital Costa do Cacau. O Departamento de Polícia Técnica realizou a perícia e encaminhou o corpo ao Instituto Médico Legal de Ilhéus. O veículo também passou por perícia e depois foi removido para um pátio na cidade de Itabuna. Olha, gente, clima tenso aqui na estrada BA-650, entre Ipiaú e Ibirataia. Um jovem de 25 anos, preste bem atenção, um jovem de 25 anos foi baleado durante uma tentativa de assalto na BA-650, trecho entre Ipiaú e a cidade de Ibirataia. Trazendo informações aqui. Isso nas imediações do Campo do Ceará. O caso ocorreu na noite de ontem, segunda-feira, dia 5. E segundo informações apuradas, o motociclista, identificado pelo prenome de Tailã, relatou à polícia militar que seguia em direção a Ibirataia, acompanhado de um amigo, quando parou às margens da rodovia para urinar. Nesse momento, os dois foram surpreendidos por um indivíduo armado que saiu do mato e anunciou o assalto. Ainda segundo o relato da vítima, após entregar a motocicleta ao criminoso, Tailã tentou correr e o assaltante efetuou dois disparos. Um dos tiros atingiu a perna esquerda do jovem. O amigo que estava com ele não ficou ferido. O criminoso fugiu utilizando a motocicleta roubada, mas o veículo parou poucos metros depois devido ao acionamento de um sistema antifurto. Diante disso, o suspeito abandonou a moto e teria continuado a fuga a pé, seguindo em direção a Ibirataia. O comandante da Guarda Municipal de Ibirataia, Roosevelt Júnior, passava pelo trecho e avistou a motocicleta caída às margens da rodovia. Ao perceber a ocorrência, ele prestou os primeiros socorros ao baleado e acionou a polícia militar. Durante as diligências policiais, policiais teriam localizado ainda na rodovia um homem armado e, segundo informações apuradas, houve troca de tiros e o suspeito conseguiu fugir em direção a uma área de mata. Equipes policiais realizam buscas na região, mas até a atualização, o homem não havia sido localizado. Os policiais suspeitam que ele tenha sido baleado no confronto. Tailan, morador de Birataia, foi socorrido por populares e encaminhado ao Hospital Geral de Piaú, onde recebeu atendimento médico, ficou em observação e foi liberado. O caso deverá ser investigado pela Polícia Civil. Meu amigo Falcão, quero dar uma pausa aqui nas informações e fica aqui um alerta, rapaz. Essa estrada que liga Piaú e Birataia, ela vem apresentando, claro, além do perigo na estrada em si, curvas perigosas, e nós sabemos que temos aqui algumas curvas perigosas, nos últimos meses também animais soltos na pista, e agora mais um problema a ser tratado, que é a questão das tentativas de assaltos e roubos nessa estrada que liga Piaú e Birataia. Compete às autoridades, né? Isso aí agora fica a cargo das autoridades, né, Falcão? Buscar trazer uma segurança maior para...
2: Tá acontecendo com frequência, viu?
0: Com frequência. Trazer uma segurança maior para as pessoas que fazem esse percurso em Piaú e Birataia. Muitas pessoas moram em Birataia e trabalham em Piaú. No comércio da cidade, na rua, autopeças. Pessoas que vêm de lá para cá e que vão daqui para lá. E hoje a estrada que liga Piaú e Birataia é uma estrada que quer atenção. Requer atenção tanto das pessoas quanto das autoridades competentes. É dever do Estado nos assegurar segurança pública, educação e saúde. Então nós chamamos a atenção aqui das autoridades, porque agora fica assim, Falcão, a preocupação. O trabalhador que está aqui em Piaú, ele não pode sair daqui agora, 6h30, 7h, porque às vezes acontece, está trabalhando aqui, porque tem um risco de uma tentativa de assalto na cidade, entre Piaú e Birataia. Esperamos que tenhamos paz, tranquilidade e que a segurança pública nos dê uma resposta a respeito desses fatos que têm acontecido aqui na nossa região. Há um rapaz que foi baleado, né? Espero que ele tenha se recuperado o mais rápido possível e que não passe mais uma vez por uma situação semelhante como essa, tá bom? São 7h16, Falcão, 7h16. Tem alguém aí, Falcão, no zap aí, Falcão? Tem alguém no zap? Hoje a gente vai no intervalo comercial.
2: Mas eu vou ouvir primeiro.
0: A gente vai no intervalo comercial?
2: É melhor.
0: Eu faço o seguinte, eu vou no intervalo comercial e eu volto já, porque eu tenho mais informações aqui, viu? As ações da Polícia Militar em Piaú e também na cidade de Jaguaquara. Nessa questão de moto barulhenta. A polícia entrou em ação e aqui foram 14 motocicletas apreendidas. Em Jaguaquara também mais uma quantidade boa. Volto já.

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0: Agora são 7h18, 7h18. 7h18, Falcão, falando aqui na questão política, porque infelizmente ainda nós temos aí o segundo turno para presidente, né? E nós tivemos no último domingo as eleições, no qual o governador Jerônimo conseguiu alcançar o número de votos, se tornando reeleito no estado da Bahia, e o estado ficará a sua responsabilidade nos próximos 4 anos, né? Mas alguns dias atrás, eu tinha dito aqui uma informação, porque soava por Ipiaú que existia uma briga entre as duas lideranças políticas do nosso município, senhora Maria das Graças, ex-prefeita de Ipiaú, que tem um prestígio da população de forma absurda, a prefeita Larissa Dias, que vem se consolidando dia após dia com os trabalhos, com o diálogo com a população, tem aumentado sua popularidade, sua aceitação. Eu disse o seguinte, e vou repetir aqui. Eu falei naquela época que para apoiar 2 deputados federais, só quem pode fazer isso é quem tem realmente um grupo político. Só um grupo político que tem voto, melhor dizendo, que pode fazer isso. Esse áudio meu, como sempre, né? Ele foi muito bem replicado nos grupos de WhatsApp. E os analistas políticos de plantão, os especialistas de plantão, alguns vieram com uma certa... assim, julgamento, me detonaram, dizendo que eu estava falando besteira. Você vai ver o que vai acontecer. Você vai ver o que vai acontecer. Pessoas dizendo assim, Falcão, você vai ver o que vai acontecer? Nenhum dos dois será os mais votados, será o mais votado em Piauí. Você vai ver, tá lhe falando, rachou, brigou. Eu quero aqui agora chamar a atenção e fazer uma breve observação. Existe sim 2 grupos políticos em Piauí. Um grupo que apoiou o governador Jerônimo e veio com seus candidatos. Grupo esse composto, cada um com sua representatividade, mas com o mesmo objetivo. Por exemplo, a prefeita Larissa Dias, ela veio com a chapa, a legenda, deputado federal Antônio Brito, estadual Niltinho, Rui, Wagner, Jerônimo, Lula, beleza. A ex-prefeita, a senhora Maria das Graças, veio com a chapa com Mário Negro Monte Júnior, Niltinho, Rui, Wagner, Jerônimo e Lula. Doutor Matheus Menezes, jovem rapaz, dando os primeiros passos na política e que também está tendo um crescimento na população de Piauí, veio também com a legenda, basicamente governista. Da base governista. E você para analisar que de um outro lado, né, tem um grupo que se opõe a esse grupo que eu falei aqui agora. Mesmo que, entre aspas, distantes, esses três, a prefeita, a ex-prefeita e o doutor Matheus Menezes, mas nesse momento eles lutaram e buscaram força suficiente para os seus candidatos e suas representatividades. De um outro lado, tem o então empresário de Piauí, o seu Alípio, que vem com o grupo dele, representando o Antônio Carlos Magalhães Neto, o ACM Neto. O estadual deles foi Sandro Regis. Foi Sandro Regis, Falcão? Sandro Regis. O federal dele foi Leolô Manto. Beleza. Mas são grupos que a população de Piauí acompanha. Resumindo, cá existe três lideranças dentro de um grupo e lá existe uma liderança, claro, maior, com o outro grupo. E você já parou para analisar quantos votos teve Mário Júnior? Quantos votos teve Antônio Brito? Quantos votos teve Niltinho? Quantos votos teve Patrick? Quantos votos teve Marcel? Quantos votos teve Eduardo Alencar? O que eu quero dizer aqui é o seguinte, aqui você faça a seguinte análise. De um lado, existe um grupo oposicionista, que é o grupo encabeçado pelo empresário Alípio. E de outro, existe um grupo lá, que é o grupo que está lutando, buscando, assim como o grupo está buscando, ver quem tem a melhor condição de 2028 lá na frente e discutir o projeto Ipiaú. Se pegar a votação do grupo que está encabeçado por Larissa com sua parte, ex-prefeita Maria e Matheus, a votação foi muito mais expressiva do que a de lá. Agende mais. Não, peraí, eu tô falando a questão de força. Força política. O grupo que as pessoas estavam dizendo que estava rachado, que não ia ter uma votação expressiva, que ia ser de lavada, mostrou agora que realmente tem voto. Porque Dr. Matheus deu uma votação muito boa para o Eduardo Alencar. 1.860 votos, se eu não estou enganado. Se eu tiver errado, me perdoe. A ex-prefeita Maria das Graças deu 3 mil e lá vai. A prefeita Larissa também deu uma pancada de votos para o deputado Antônio Brito, porque existia essa situação. Então só quem tem grupo, quem tem voto, só quem tem voto consegue botar dois federais. Só quem tem voto em uma cidade igual Ipiaú consegue colocar dois federais sendo os mais votados nas urnas. Só quem tem voto consegue colocar Niltinho, consegue colocar uma votação, dar uma votação boa para Niltinho, dar uma votação boa para Patrick, mesmo que tenha perdido as eleições, mas em Piauí ele teve uma votação boa, e consegue dar uma votação boa para Eduardo Alencar, e consegue dar uma votação boa para o Marcel. Entendeu? É nesse quesito que eu tenho falado sempre. Só que as pessoas às vezes analisam a política com a paixão e não com a razão. Eu ouvi no sábado pessoas garantindo, e domingo também, teve até um vídeo que saiu por aí, garantindo que o Antônio Carlos, o Assemi Neto, ganharia no primeiro turno. Ora, gente, é uma disputa contra um governo do estado, é uma disputa contra o Partido dos Trabalhadores, que está aqui há 20 anos no poder sobre o estado da Bahia. Então não é fácil dizer que a Assemi Neto iria ganhar na Bahia e principalmente em Piauí. Apesar de que o grupo liderado pelo empresário Alípio fez um trabalho excepcional. Nós precisamos dar aqui a mão à palmatória e ser realista. O trabalho que foi feito pelo grupo do empresário Alípio foi um trabalho excepcional. Muito bom. Parabéns. Porém, o trabalho que foi feito pelo grupo de oposição à Assemi em Piauí foi um trabalho melhor. Mas por que você fala isso, Gene Souza? Porque os resultados, os números falam por si. O resultado está aí, nas urnas. O resultado está aí, nas urnas. Eu não tenho como discutir contra números, contra fatos. Então, o conselho que eu dou é, antes de analisar qualquer questão política, analise direitinho com a razão. E não com a paixão. Não se empolguem. Não deixe o amor, a paixão por determinados candidatos falar mais alto. Quando você for analisar, pare um pouco, respire fundo, para depois você analisar a situação. Não vá logo de imediato, não. Não vá com muita empolgação, não, viu? Porque, como diz no dito popular, farinha não se pode comer de garfo e sopa também não tem como comer de garfo. Então vá devagarzinho, viu? E se você for muito afoito ao prato quente, vai queimar os lábios, queimar a boca. Tá certo? Isso é uma observação minha. Eu estou diante de qualquer observação contrária. Eu vou respeitar também. Isso aqui, minha verdade não é absoluta, não. É uma opinião minha. Eu estou errado, eu erro também. Se você discorda de mim, ok. Vamos ter um diálogo saudável dentro do respeito. E aí vamos ver quem é que tem o argumento melhor para dar continuidade. Tá certo? Agora são 7 horas 27 minutos, Falcão. 7h27. Por que eu quis fazer essa observação? Porque os analistas políticos de WhatsApp, os analistas, porque temos, né? O WhatsApp consegue formar doutor, consegue formar um cara de coisas. Os analistas políticos de WhatsApp, eles estavam detonando uma observação que eu tinha feito aqui há uns dias atrás. Agora são 7 horas 27 minutos. Bom dia, Gene. Meu amigo, o áudio do comentário sobre o que está em jogo no Brasil nas eleições de 2026 acabou tendo uma boa repercussão ontem nas redes sociais em Piauí. Segue o áudio completo. Se quiser reproduzir o seu programa, fique à vontade. Elson Andrade. Ô, Elson, muito obrigado pela sua participação. Eu vou fazer o seguinte, eu vou pedir a Falcão aqui para dar... Já ouviu já, Falcão? Pode dar uma olhadinha, a gente vê se consegue te passar uma parte. Passou no programa de Celso, uma parte, é muito importante a sua participação. É... Bom dia, Gene. Absurdo é o voto para deputados. Não. Bom dia, Gene. Absurdo é o voto para deputados não ser distrital. Cada vereador fica com um deputado e os votos pulverizam. E depois, cadê esse deputado? Cadê as verbas? Cadê as obras? Vixe, Alexandre! Aí você agora apertou a mente do povo. Falcão! Cadê, Falcão? Os deputados? Cadê as verbas?
1: As fazendas.
0: Estão comemorando
1: ainda, meu amigo. Uma semana de festa.
0: Não dá pra perguntar essas coisas, Falcão. Falcão, vai logo na canela.
1: Não, não tá comemorando, não. O cara...
0: Vai logo na canela.
1: Se acaba, o cara cravou aí mais 4 anos de mandato.
0: Vai fazer o quê?
1: Mais 4 anos de mandato. Vai comemorar com todas as regalias. E o pobre besta vai continuar pobre do meu jeito. Recebendo salário. Dependendo de um empregozinho. Tendo escravidado no emprego. Tendo obrigado a voltar. Porque se não voltar, você perde o emprego. É assim. Ou tá fazendo festa ou não.
0: É. Comemorar, né?
1: Você tá nas fazendas, meu amigo.
0: Nem todo
1: nas
0: mundo.
1: Nas suas casas de praia.
0: Mas você acha que todos os políticos de grande escalão têm fazenda? Não acredito.
1: É o pobre que tem. É que o pobre não. Que bota eles lá que tem.
0: Não acredito, não.
1: O pobre
0: não
1: que carrega aquela bandeirinha.
0: Não acredito, não. Eles não têm regalia nenhuma, Falcão.
1: Olha.
0: Não tem regalia nenhuma. Por que você tá chateado com os deputados, com os políticos, rapaz?
1: Eu não gosto do sistema político. Porque, na verdade,
0: as pesquisas apontam você como massa de manobra. As pesquisas apontam você como pré-candidato. Eu tô sabendo de tudo já, viu? Pesquisas apontam Falcão como pré-candidato.
1: Se tivesse dinheiro, né? Dinheiro aí pra, até pra pagar você, ó, gente. Eu vou lhe dar tanto aí, você fazer campanha pra mim aí, porque sem dinheiro também tu não vai pra rua.
0: É?
1: É claro, sem dinheiro tu não vai, tu não é otário.
0: Tu me dá quanto?
1: Tu não é otário.
0: Tu me dá quanto?
1: É.
0: Bora logo um negócio aqui no ar logo.
1: É que a política é desse jeito. Funciona desse jeito, a gente sabe disso. Eu não gosto do sistema político brasileiro, não gosto. Olha, o sistema político brasileiro, pra ser justo, não tinha que ter reeleição pra ninguém. E outra coisa,
0: mas aí,
1: o candidato, aquele que foi a candidato a que foi governador, que foi prefeito, qualquer coisa que seja, não poderia apoiar ninguém. Não, assim mas, fez Sérgio Meneghelli.
0: Mas aí você entrar num
1: era sistema assim, ditatorial. Outra coisa, negócio de deputado, uma vez, você sai pra dar vez a outro. Aí de outra vez você se candidata de novo. Aí
0: uma vez tu, assim?
1: Não,
0: dessa vez. Assim, um exemplo, uma vez um. Outro.
1: Não era pra ter reeleição de classe nenhuma, nem de vereador, nem de nada, meu irmão. E negócio de ninguém, quem tá no poder. O cara foi prefeito aqui e apoia outra pessoa. Claro que quem tá apoiando, vai apoiar.
0: Renan de Falcão.
1: Não.
0: Falcão foi prefeito 8 anos, Renan de Falcão.
1: Aí eu boto o Renan, não pode não. Mas eu apoio uma pessoa, gente, a possibilidade daquela pessoa ganhar já é grande.
0: É.
1: A pessoa já sai com vantagem.
0: Olha, então,
1: O sistema político brasileiro eleitoral não é justo.
0: Não é justo. Falcão, uma certa feita, saiu uma pesquisa, não sei se vocês tiveram acesso a essa pesquisa, que diz que todo aquele que está no poder e na disputa de um pleito eleitoral, ele já tem basicamente até 30% dos votos. Até 30% dos votos. Então,
1: tem, né? E aí quando começa a usar a máquina pública, aí aumenta.
0: Aí o Alexandre diz o seguinte aqui, mandou a segunda mensagem assim, ó. Outro absurdo, como o trabalhador vota contra si. Achei. Vota contra si? Vota em alguém que pode acabar com direitos conseguidos com muita luta e sacrifício. Ah, sim, entendi.
1: Porque o povo é massadinho de manobra,
0: Alexandre, o que acontece, Alexandre, sabe o que é? É que assim, Alexandre, o problema do brasileiro, não, toda regra tem sua exceção, né? Não vou dizer que todo mundo, mas o problema do brasileiro, Alexandre, é que ele não lê. O problema do brasileiro é que ele não procura estudar a fundo. Vamos supor, Gene é candidato a alguma coisa. Vamos lá. Eu saio nas ruas pedindo voto, exemplo, saio nas ruas pedindo voto, e as pessoas não procuram saber, Falcão, quais são os projetos que você tem. Falcão, você é candidato a prefeito, qual o projeto que você tem? O pessoal não procura saber disso. Calma, escute. Vou procurar saber aqui a vida de Falcão. Falcão, ele foi um bom empresário, um bom pai, mas vamos lá. Procura saber direitinho, as pessoas não procuram. O pessoal vai muito de oba-oba.
1: Ô, gênio, tal de não sei aquela galinha, teve não sei quantos mil votos preso.
0: 22 gente. Mil votos.
1: Preso,
0: gente. Mil galinha. 22
1: preso,
0: mil, quase 22 gente. Mil votos.
1: Preso. Entendeu?
0: Beirou 22
1: Entre
0: mil votos.
1: Outras coisas, um prefeito foi eleito preso. Então, o povo serve como massa. O povo é manobrado, é manipulado. Aqueles que têm consciência, eles usam a consciência para manipular o povo. É desse jeito. Então, tu quer o que desse país?
0: E outra coisa, nós infelizmente não podemos ter o senso crítico de observar, trazer uma crítica, não. Porque,
1: meu amigo. Como é no cara? É Val Galinha, é?
0: Bingo.
1: Não tem aquela galinha.
0: Vó galinha era
1: daqui. Tu viu a quantidade de vó que ele teve?
0: Viu galinha daquele Piauí.
1: Tu viu a quantidade de vó que ele teve?
0: Vou te falar aqui agora. Eu te falo agora.
1: Entendeu?
0: Esperou 22
1: então,
0: anos.
1: Então tu espera o quê de um país desse, rapaz? Um prefeito que foi eleito preso. Um prefeito que foi eleito aqui, aqui pertinho da Bahia. Tu quer o quê de um país desse? Tu espera o quê? Eu espero. Não, não gosto do sistema, não gosto.
0: É, mas só ver aqui quantos votos teve um galinha.
1: Tem que votar, né? Toda vida eu vou pelo menos justificar meu voto lá, né? Justificar. É, nem sempre o voto também.
0: Sabe quantos votos teve o deputado Binho Galinha?
1: Sim.
0: Recebeu mais de 23 mil votos.
1: E aí?
0: Tendo problemas judiciais. Seríssimos,
1: então, pois é,
0: né?
1: Meu Deus do céu.
0: É. Eu vou fazer o seguinte: eu vou faturar, né? Ou tem gente pra atender no zap, hein, Falcão?
1: Bora, Colo de Melo. Bora aqui,
0: isso é louco.
1: Colo de Melo quebrou o país, depois
0: foi. Senador.
1: Ficou oito anos, né? Sem poder, e depois voltou, senador pro estado dele.
0: Rapaz, eu continuo.
1: Tu quer o que nesse país, meu irmão? Tu quer o que nesse país?
0: O povo não procura, Falcão, saber quem é quem estudar, o povo não sabe de nada.
1: Não precisa! Não precisa. É que mesmo o povão em si sendo informado.
0: Tem que haver instrução.
1: Só não é informador de quem não quer, viu? Ah, porque eu não sei a leitura, que nada. Nós temos um celular na mão porque eu não sei escrever. O celular, você fala pro celular.
0: Não, mas peraí, calma aí. Deixa eu explicar uma coisa pra você aqui. Você vai conseguir compreender o que eu vou falar pra você aqui agora. É, estudar é diferente de saber ler.
1: Mas já é meio que a minha dada.
0: Mas é diferente.
1: Você vai ouvir, você vai ficar
0: porque falando. Tem pessoas, Falcão, que faz a leitura e não entende nada. Então, não procura estudar de forma
1: então
0: minuciosa.
1: Então vai servir pra ser manobrado mesmo, massa
0: é
1: de manobra.
0: É isso que eu tô te falando.
1: Vai servir pra ser massa de manobra.
0: Tu entendeu? O cara tem que procurar, pesquisar, estudar, tá com uma dúvida, procura, estuda. Ô, Falcão, tu tá sabendo esse assunto aqui, Falcão? Isso aqui é verdade ou é mentira? Não querem fazer isso. Sabe o que querem? Sabe o que querem? Cachaça, baderna e só.
1: Benzão, sem.
0: Seisão, ó.
1: Até 150, 200. Aí ganhou meu voto.
0: Já ganhou.
1: Bota fé aí que eu vou votar.
0: Pois é. Quem mais tá aí, Falcão? Vale, Alexandre.
1: Confia no sistema. Bora.
0: Muito obrigado, Alexandre, pela sua participação. Agora eu volto a repetir, eu bato na mesma tecla sempre. A gente precisa, porque nós estamos decidindo o futuro do país por 4 anos. Não é uma questão assim, não, eu vou votar aqui em Gene e se ele não der certo, no outro mês eu tiro. Não. Se você votar, serão 4 anos.
1: Gente, para com
0: 4 anos. Então, na hora de votar, você tem que saber em quem você vai votar, gente. Não é votar
1: cada
0: pra votar,
1: um
0: não.
1: Defende o lado político. O cara não quer nem saber se tá bom ou se tá ruim, não. O cara que tá trabalhando naquele lado político pode estar ruim pro estado, pro país. O cara tá trabalhando, o cara quer defender o dele. Agora, eu não gosto do sistema político brasileiro, não. Vamos intervalo logo, porque às vezes eu falo a realidade.
0: Se a gente que trabalha firme aqui com a questão do rádio, a gente não, pelo menos não tentar alertar a população. Pelo menos eu vou ficar com a minha consciência devedora.
1: Eu não tenho minha consciência devedora, porque antes de voltar eu faço uma análise.
0: Não, eu tô falando se eu não conscientizar a população, tentar primeiro alertar o povo.
1: Alertar a gente alerta.
0: Exatamente. Né? Tem que alertar.

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0: Agora são 7h40, 7h40. O Dudu falou que não pode tirar o dipirona dos meninos, não, senão o menino fica desanimado. Ei, Falcão, não pode, o Dudu falou, não tira dipirona dos meninos, não, senão o menino fica desanimado, o Todinho. Hã?
1: É bom, Todd. Tô nem relaxar calma. Os nervos.
0: Um abraço a Udo. Valeu, Udo. Um abraço pra você. Quem tá aí, Falcão?
1: Gedel tá reclamando aqui.
0: Quem?
1: Ó. Gedel.
0: De quê?
1: Que o Jaiminho. Eu saio aqui, ó. É, o Jaiminho não se elegeu. Realmente ele tá certo aqui, viu? Porque o cara teve mais. Teve aproximadamente 115 mil votos.
0: Sim.
1: E ele não conseguiu se eleger.
0: Quem é Jaiminho?
1: Rapaz, não, peraí.
0: É Jaiminho do de Chaves?
1: Não, rapaz, do nosso Gedel.
0: De quem?
1: É o Gedel, tava apoiando ele.
0: Eu não sei nem quem é Jaiminho, Falcão.
1: Ah, você não sabe não, é?
0: Eu sei lá quem é Jaiminho.
1: É, busca aí, ó.
0: Jaiminho Vira Lima?
1: É.
0: Ah, gente, é... Rapaz, eu
1: falo... Aqui é Jaiminho Vira Lima, tá vendo?
0: Olha, me deixe, viu? Bota trazer Osmar, que Osmar tá chateado aí com o negócio.
1: Osmar tá chateado. Vamos lá.
0: Ô, Osmar, bom dia.
2: Bom dia, Gene. Bom dia, Falcão. Como é que tá vocês aí, meus irmãos? Aqui é o Osmar. Ô, Gene, deixa eu fazer uma pergunta. Essa taxa de esgoto aí, de 80%, botaram a pedra embaixo e deixaram, né? Coitado da gente, né? Da população, né? Aí, essa taxa aí de 80% tá doendo no bolso de muita gente aí, viu? Não é brincadeira, não. Se você gasta 100, tem que pagar 180, né? Mas aí já era, né? Não tinha que ter reeleição. Tem uma cidade aí que disse que abaixaram, né? Um pouco. Só que em Péu aqui, já era.
0: Ô, Osmar, muito obrigado pela sua participação. Olha só, Osmar, eu tenho informação aqui que o próprio vereador Lucas, ele enviou pra mim que tá transcorrendo bem essa questão dos 80%, viu? Tá transcorrendo bem e tudo vale, vale crer que a coisa vai funcionar, vai cair de 80% para 40%.
1: Gene, a embata de responsabilidade do Estado. Alguém lembrou aí no decorrer da campanha?
0: Vai lembrar o quê, Falcão?
1: Então, pronto, tem que pagar mesmo, pronto.
0: Não,
1: eu mesmo vou pagar lá, minha mãe reclamando lá que ela gastou 100 reais, tá, veio quase 200, aí é, realmente não, é, de, é

0: dói, é, fica pesado, né? É. Pra quem é aposentado, recebe um salário. Mas é pesado, ninguém lembrou é agora pesado. De cobrar, né?
1: É pesado. Então, pronto, deixa eu ver aqui a informação, porque Lucas, velho, o Lucas de Vavá. Esse Lucas de Vavá é desbloqueado. Eu vou aproveitar aqui muito e falar que Lucas de Vavá é desbloqueado. Na campanha eleitoral, Lucas de Vavá pegou o material. Parou o carro ali no cinquentenário e saiu pegando aquele material e botando no fundo do carro. Ligou pra mim, não, rapaz, aqui, Lucas, você não tem jeito, não, Lucas. Sabe o que ele falou pra mim? Que pegou pra ninguém queimar, nem esconder. Ô, Lucas, deixa eu ver aqui o que o Lucas me falou aqui. Lucas me falou a respeito disso. Ele mandou aqui a informação, só que já tem muito tempo já. É, notificação e tal. Vai, essa situação de pior aqui vai ser resolvida. Quem falou?
0: Bonaquiel, vocês têm que ensinar o povo a estudar para poder votar, tanto na direita ou para a esquerda. É Yulciber Ramon Rodrigues, cubano cabeleireiro.
1: Tá bom, cubano, você tá certo mesmo. Olha, gente, uma informação rápida aqui, ó. Recebi aqui a informação. Bom dia, gente. Você poderia ver o setor responsável da prefeitura sobre um assunto de vazamento de esgoto no beco entre duas casas na rua do Campinho, número 14, ao lado da casa de Dona Rita. O vazamento está gerando foco de dengue. Mande procurar Baltapeceiro na rua do Campinho, número 36, que ele pode ajudar. Próximo ao local. Dirigir, já muito obrigado. Atenção aí, a equipe da prefeitura, um foco de dengue, viu, gente? Ali na rua do Campinho, número 14. Tá certo? Chegou ali, procure Bal. Ô, Bal, onde é que mora aqui? É Rita, né? Rita. É Rita. E Bal vai ajudar vocês nessa questão, viu? Atenção aí, eu vou encaminhar aqui pro setor responsável também. São 7 horas 44 minutos, 7h44. Olha, o ruim de política, sabe o que é? É que você não pode falar nada. Eu fico chateado porque você não pode falar nada. Por questões ideológicas, sempre vai aparecer alguém para defender. Sempre vai aparecer alguém para levantar a bandeira. E eu quero dizer uma coisa para vocês aqui, rapidinho, que eu sou um homem agraciado por Deus. Mas por que você fala isso, Gene? Porque eu não tenho um contrato com ninguém de política. Eu não tenho contrato com ninguém de política. Eu não tenho contrato com deputado, eu não tenho contrato com prefeitura, eu não tenho contrato com senador, eu não tenho contrato com ninguém, com governo, eu não tenho contrato com ninguém, com ninguém, com ninguém, com ninguém, com ninguém. Então aqui, eu posso errar, mas se for para elogiar, eu elogio, se for para criticar, eu critico. Eu não tenho essa questão. Esse período eleitoral agora, eu recebi proposta de uma deputada e de dois deputados para a gente fazer uma parceria de trabalho e tal. Eu não aceitei. A gente, por quê? Porque é orgulhoso? Não. Porque quando eu aceito essa situação, Falcão, eles vão, de certa forma, pagar também pelo silêncio. Eu preferi não aceitar. Então eu tenho, pela misericórdia de Deus, que eu não quero ser arrogante nem prepotente, porque tudo é Deus que nos agracia, que nos dá força, eu tenho livre acesso para falar aqui de quem quer que seja, de qualquer grupo político. Entendeu? Então não adianta fazer um comentário aqui, uma observação, você procurar A ou B ou C, não adianta. Não adianta. Eu só não posso aqui denegrir a imagem de ninguém. Mas do político, quem se coloca na vida pública tem que se preparar para ser elogiado, é criticado e cobrado publicamente também. Porque nós temos uma palavra que posso usar, vou usar um termo bem popular nosso aqui, um balaio de gente que não faz nada, políticos que não fazem nada e não podem ser cobrados, porque ficam irritadinhos, bicudinhos. Então, eu não devo nada a ninguém. Na questão política, eu não devo nada a ninguém. O que eu devo na política é chegar lá, votar, exercer minha função de cidadão e acabou. Somente isso. Que eu acho que essa democracia é muito, desculpa aqui meu desabafo, é fajuta e disfarçada. Porque se eu não for votar, eu sou obrigado a pagar a multa. Então não é democracia. Democracia é o que escolho, se eu vou ou se eu não vou. E o que me surpreende é que mesmo com essa obrigatoriedade do voto, 33 milhões de brasileiros, domingo, não compareceram às urnas. Isso mostra que o povo não está satisfeito com essa baderna, essa safadeza que está tendo no nosso sistema, aqui no nosso país. Então, assim, se eu trabalho dessa forma e os outros profissionais trabalham de forma diferente, eu vou continuar errando, mas errando se eu estiver errado. Errando não no que eu penso, no que eu quero, no que eu imagino. Tá certo? Anne disse, vocês falaram tudo. Tá bom, Anne, obrigado pela participação. Eu vou ao intervalo comercial e eu volto já já para o último bloco aqui do Jornal da Manhã. Volto já.

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0: Agora são 7 horas é, 51 minutos, 7h51. Quem tá aí, Falcão? É José Carlos. José Carlos, o Zé Buraco? É ele mesmo? Pois é.
1: Bom dia, Gênio. Bom dia, Falcão. Ó, Gênio, rapaz, me responde aí. Por que que esse pessoal do sul do país, do sudeste do país, tem uma mania de toda vez que tem uma eleição para presidenciáveis, eles escolhendo a gente de tudo quanto é jeito, rapaz. Diz que não depende da gente para nada, diz que a gente é passa fome e que não vem visitar nosso Nordeste, porque a gente tem que morrer de fome, que não vem trazer o dinheiro deles para cá para poder sustentar a gente, que é vagabundo, que é analfabeto. Rapaz, pense na esculhambação. Agora, se eu bem sei, muitos produtos que são consumidos lá no sul e no extremo sul do estado e no sudeste são cultivados aqui no Nordeste. Assim também como tem muitos produtos de lá que vêm para cá que são consumidos por nós. Só que a maior gama de produtos essenciais para a alimentação humana, né, que é o setor de grãos, né, muitos deles nós temos aqui, sendo que a maioria dos produtos deles lá são mais maçã, pêssego, mais essas frutíferas de bacana, coisa que a gente passa sem, né? Aí eu quero ver eles plantar feijão lá na geada, né? Plantar muitos tipos de grão que só dão aqui na nossa região por causa que o clima é tropical, né? Aí eu quero ver eles comer feijão, outras leguminosas que tem lá nos estados deles lá, né? Já que não depende do nosso Nordeste para nada, né? Só que todo mundo depende de tudo e de todos, né? A gente depende deles lá, né? O produto deles, e eles dependem do nosso produto cá. Então, eu creio assim, que a gente sobrevive mais sem eles do que eles sobrevivem sem a gente, viu? É assim, mas é uma esculhambação total. Eu nunca vi um negócio desse, é uma esculhambação dessa. Eu espero que Deus esteja no controle de tudo. Vai ganhar aí quem Deus permitir, porque a palavra de Deus diz que não cai uma folha da árvore sem que não seja permitida por ele. Então vai ficar aquele que Deus quer que fique, né? Não importa se é Bolsonaro ou se é Lula, né? Então assim, aí o menino perguntou, tu é de esquerda ou de direita? Eu digo, não, eu sou de Cristo, eu sou de cima, meu filho. Eu não pertenço a ninguém dessa terra, não. E assim, valeu, nego velho, que Deus abençoe o dia de vocês.
0: Valeu, Zé, muito obrigado pela sua participação. Olha, você não concordar com a posição política de determinada região, né? Eu respeito, até acho legal. Agora, você usar das redes sociais e de forma agressiva, desrespeitosa. Eu tenho aqui o áudio aqui, na verdade. Eu acho, Zé, na verdade eu tinha esquecido desse fato, mas eu acho desnecessário. Vamos só, para você ter noção aqui, ouça bastante o que ele falou aqui. Ele deixa claro também que essa fala aqui não é fala que representa a totalidade da população daquela região, né? Deixar claro. Assim também, como tem pessoas que discordam do povo nordestino, tem pessoas que apoiam, né? Mas vamos ouvir o que esse rapaz falou a respeito do povo baiano.
2: Olha, o pessoal acha que eu pego no pé, aí vai vir a turma da Globo chamar de xenofobia, eu tô pouco me lixando pra isso. Vou falar pra vocês, a Bahia é o câncer do Brasil, é o câncer. Estive lá algumas vezes, né, a trabalho e a lazer. Salvador é um lixo. Eu fui mais pro interior fazer uma feira literária e fiquei chocado, segunda-feira, 11h30 da manhã, um bando de gente nos barzinhos com violão e cerveja. Ninguém quer trabalhar. Eu tenho dois episódios que são evidências anedóticas com familiares meus, tá? Um deles, a pessoa virou e falou, tava na praia, falou, tem água de coco? Tem não. Aí ela olhou em volta, tinha 300 coqueiros. Como não tem água de coco? É que o rapaz que tira o coco não vem hoje não, minha senhora. E a outra, ela virou e falou, queria, por favor, um queijo quente. Lá no barzinho também, no lanchonete. Tem não. Não tem queijo quente, não. Tem misto quente? Tem misto quente, nós temos sim. É só tirar o presunto. Ah, mas é que tá pronto já. Só botar na chapa. Olha, eu vou te falar uma coisa, cara. Baianos, com todas boas exceções, né? Em geral, vocês são uma vergonha pro Brasil.
0: Pronto. Pronto. Tá aí a fala desse rapaz. E o que mais me impressiona é que existem pessoas ainda que... baianos, né? Que devido à sua paixão, exacerbada, sua paixão política, apoia um tipo de comentário desse contra o povo baiano. Tem pessoas ainda, Falcão, que apoia esse cara. Não, ele tem razão mesmo. Às vezes, a cegueira pelo determinado grupo político, seja de direita, de centro, de esquerda, de lado, de cima, de baixo, deixa você tão cego que você não está enxergando que você está lutando contra você mesmo. Não tô falando aqui de partidarismo novo, gente. Tô falando aqui de defender o nosso estado, o nosso povo baiano. Eu tô falando aqui de defender a nossa origem, a nossa raiz. Eu não admito de forma alguma que ninguém, nem do sul, nem do sudeste, desrespeite ninguém que seja de outra região. Acho que o nordestino tem que ser respeitado, assim como o sulista, como outras regiões têm que ser respeitadas. Essa fala dele aqui caiu muito mal, caiu como uma pancada de forma negativa, um impacto negativo que isso está dando para a questão política, para a questão política nacional. Porque esse rapaz aqui, ele é envolvido diretamente com a campanha de grupos de direita. Gente, isso é a direita? Não, ele não representa a direita. Deixa claro aqui, né, Falcão? Pra gente não dizer que generalizar todo mundo. E a opinião dele, porque ele não falou em nome da direita, falou ele. Mas parte, uma boa parte das pessoas que moram naquela região tem esse pensamento do povo baiano. E o nosso amigo Alexandre Novaes, ele trouxe aqui, tá aqui agora, agora vai ser meu auxiliar de jornalismo. Ele disse o seguinte: já tem uma ação, porque o governador da Bahia, Jerônimo Rodrigues, anunciou que adotará providências e medidas judiciais contra o comentarista político Rodrigo Constantino, que chamou o estado da Bahia de câncer do Brasil. Quem fala o que quer, ouve o que não quer. Esse rapaz, ele com certeza, ele será responsabilizado, porque responsabilidade judicialmente, porque responsabilidade social ele não tem. Ele é um irresponsável. Como diz na Bahia, se ele viesse pra cá, fala, eu vou convidar ele aqui para o Carnaval de Salvador, coloquei ele sabe onde, na pipoca de Belmarques. Identificar ele como Rodrigo Constantino, homem que chama o Bahia de câncer, ele vai receber um atropelo na levada de Belmarques, que mais nunca ele encontra o caminho de volta. O governador Jerônimo reeleito, é esse aqui, Falcão? O segundo, classificou as falas como incompatíveis com a civilidade humana e uma ofensa... Subiu. E uma ofensa direta ao coração dos baianos e brasileiros, afirmando que acionará a justiça por entender que os ataques ultrapassam os limites da liberdade de expressão e respeito. Parabéns. Ele vai ter um problema seríssimo, viu? E vou dizer pra... Eu acho que ele não tá ouvindo, não. Seria muito bom que o senhor não comparecesse nunca na Bahia. O senhor não será bem-vindo aqui na Bahia. A Bahia, terra de Jorge Amado, de Caetano Veloso, de Gilberto Gil. A Bahia que... Quando o povo chegou aqui, foi por aqui que tudo começou, viu? Nós fomos a primeira capital do Brasil, tá bom? A Bahia que tem chapadas, a Bahia que tem cachoeiras, né, Falcão? Falcão gosta de cachoeira. A Bahia que tem belas praias, a Bahia que tem a sua cultura, a sua religiosidade. A Bahia que tem escritores, cantores, compositores, atores, atrizes espetaculares, não merece passar pelo que passou. E o que o senhor tá vendo da Bahia aí, isso reflete muito mais do senhor do que o povo baiano. Tá certo? São 8 horas, 7h59. Vilma, obrigado pela participação. Você é diferenciado. Os demais participantes, obrigado. A gente volta amanhã, se assim Deus permitir, às 6h30 com o Jornal da Manhã. Fica agora com o Alexandre Novaes e o Bom Dia Alegria. Tchau, tchau.

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0: 104, bom dia pra você. Hoje, terça-feira, 6 de outubro de 2026. Por aqui, já estou Alexandre Novaes para comandar a sua festa na manhã mais feliz, na manhã mais gostosa do rádio. Bom dia, alegria está no ar a partir de agora. E vamos juntos, né? Para esse nosso encontro nessa manhã. Ó, terçou. E com ela, né, com a terça-feira, chega mais uma oportunidade de escrever um novo capítulo na sua história. Você só basta respirar fundo e perceba, você está vivo e isso já é motivo para agradecer. Cada desafio que surgir é também uma chance de crescer, aprender e se fortalecer. Caminhe com leveza, confie no seu potencial. E não se esqueça de sorrir, porque a vida responde com a mesma energia que você transmite. E que esta terça-feira seja repleta de paz, esperança e pequenas alegrias que iluminem o seu coração. Ótima terça-feira para você.
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0: Na manhã mais feliz, mais gostosa do rádio, mais alta astral. 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Vamos que vamos! 988-06-8468 é nosso WhatsApp para você mandar aquele alô, para você pedir o seu alô aqui no 89,3 no Bom Dia Alegria. Fica à vontade, aproveite para seguir a Nova no seu Instagram, 9FM89. Siga a gente lá. 86 na Nova. 988-06-8468 é nosso WhatsApp. Daqui a pouquinho, o momento da informação.
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0: Pode, pode, tudo pela tá... última vez, menos é mais e Natan.

8h16, Gustavo Lima, bala alojada aqui na 89,3 com carinho já, ó. 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
1: 8h22, vamos à nossa primeira dica de hoje aqui no Bom Dia Alegria. Tá chegando agora, bom dia pra você. Agradeço pelo carinho, muito obrigado pelo rádio ligado. Obrigado pela companhia maravilhosa. Você conectado também, agradeço por sua conexão, pela preferência. Limpe somente a parte externa da orelha, como com uma toalha ou gaze úmida. Ó, não use cotonetes dentro do canal auditivo. Eles podem empurrar cera para dentro, causar ferimentos ou perfurar o tímpano. A cera é uma proteção natural, só deve ser removida quando causa incômodo e sempre por um profissional. Essa foi a dica de hoje para você que está curtindo a gente, ouvindo Bom Dia Alegria no seu mais novo amor. Daqui a pouquinho, mais momento da informação, mais dica para você. 8h23.
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Segredos Frejá, pra fechar mais uma sequência aqui do Bom Dia Alegria Expresso com a Sabrina Carpenter. Daqui a pouquinho mais momento da informação pra você. 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
1: 8h35, vamos à dica de hoje no Momento da Informação. Minha amiga dona de casa, ouvindo a gente, aquele cheiro no coração. A forma mais prática de higienizar a pia do banheiro é retirar os objetos, limpar com esponja macia e detergente ou produto próprio, enxaguar bem e secar para evitar manchas. Para uma limpeza eficiente, use uma esponja macia com detergente neutro ou limpador de banheiro, pano úmido e pano seco. Esfregue suavemente toda a superfície, enxague e seque para manter o brilho. Essa foi a dica de hoje para você que está ouvindo a gente, curtindo um Bom Dia Alegria. 8h35 na Nova.
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0: Melim, confusão, 8h46. Carlos e Catiara, lá no Colégio Montessori, Santo Agostinho, melhor da região, né, Carlos? Abraço pra vocês aí, obrigado pelo carinho, pelo rádio ligado. 8h46, eu volto já.
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0: 8h51 na Nova. Vamos dar aqui bom dia para todo mundo. Boa em Barra do Rocha, ouvindo a gente, curtindo o Bom Dia Alegria dessa manhã de terça-feira. Uma maquiagem leve para hoje, combina, né, pele natural, olhos suaves e acabamento fresco, usando poucos produtos e realçando seus traços sem pesar. Então, foque numa maquiagem leve, foque em hidratação, cobertura mínima, olhos discretos e lábios naturais. A ideia é parecer descansada, uniforme e iluminada, sem parecer maquiada. Essa é a dica de hoje. Momento da informação, de volta amanhã no Bom Dia Alegria, 8h52.
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0: volta na manhã mais gostosa, na manhã mais feliz do rádio. Aniversariando hoje, comemorando a idade nova, parabéns pra você, felicidades, muitos anos de vida, feliz aniversário pra você. Vamos comemorar, terça-feira é sua. 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Daqui a pouquinho tem link com as fofocas quentíssimas aqui no Bom Dia Alegria pra você ficar por dentro no que rola nesse mundo maluco dos famosos. 96.
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0: Bruno Diegues e Sorriso Maroto, clique.

0: Meu Chamego, Lenine na Nova. Rádio Love Nacional, Detonautas. Daqui a pouquinho tem mais uma sequência de música boa pra você. 9:16, bom dia, alegria, oferecimento. 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
1: 9h21, vamos de link para você ficar por dentro do que rola nesse mundo maluco dos famosos. Ex-participante de A Fazenda 17, Carol Lecker, resolveu deixar a carreira na televisão e voltar para a Espanha, onde mora com o esposo. A Beldade comunicou à Record TV que não pretende mais prosseguir na casa e informou por e-mail que estava largando a carreira na televisão, de acordo com a apuração exclusiva de Janaína Nunes do portal Léo Dias. Na web, o público opinou: vocês conseguiram o que queriam, pode soltar fogos agora, os diplomados e perfeitos, disse uma. Eu acho que esse negócio de TV tem muita inveja no meio, é um puxando o tapete do outro, principalmente quando entra um novato, contou outro. Recentemente ela teve uma polêmica com Cristina Rocha, Cris, apresentadora da cabine de descompreensão e da live do eliminado de A Fazenda 18, pediu desculpas públicas a Adriana Ribeiro em nome da Record após a cantora ter sido supostamente desrespeitada por Carol Lecker durante uma entrevista. Carol, ex-participante do reality, alfinetou Adriana e no final da conversa revelou inesperadamente a morte do cantor Rick, da dupla Rick Renner, o que gerou grande repercussão negativa. Cristina Rocha se desculpou diretamente com Adriana, reconhecendo que o momento foi inadequado. Adriana reagiu surpresa, emocionada, e prestou homenagem ao cantor Rick, destacando sua importância e legado. Após a repercussão, Carol pediu desculpas em sua conta no antigo Twitter, né, no X, explicando que havia falado sobre o assunto e a pedido de Dudu Camargo, que sugeriu que ela abordasse a morte de Rick com a Adriana. Daqui a pouquinho mais link, 9h23.
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acho que a dificuldade ninguém escolhe passar, entendeu? 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

Gosto do Hungria na nova temporal. Teve a chave, Cláudia Leite. Daqui a pouquinho mais uma sequência pra você. 9h34. 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

0: confirmado em junho para se lançar candidata a deputada federal. Contudo, obteve apenas 22.472 mil votos, né, no caso. Ficando de fora da Câmara de em Brasília, assim como os jogadores de futebol. A previsão é que a irmã de Patrícia Bravanel fique uns dias de folga no canal, mas uma conversa deve acontecer até o final da semana, ou não, ainda este ano, para o programa infantil exibido desde 1995 e que já teve outros apresentadores como Maísa Silva. A informação é do colunista Gabriel Vaque, da Folha de São Paulo. O site Puri People procurou a assessoria do SBT hoje e não teve retorno ainda para saber o que vai acontecer, né? Se Silvia vai retornar ao programa, se ela vai ficar um tempo fora, como é que vai ficar o programa também, né? Link de volta daqui a pouquinho com a última de hoje. 9:39.
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0: Megan Trainor, na sua 89,3 Take Me Back. Já, já, último link. 9h46. 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
1: Olá, de volta com o Link, o último de hoje no Bom Dia Alegria, na sua manhã de terça-feira. Uma cena tomou conta das redes sociais ao mostrar a intensidade da entrega de Joelma nos palcos e o apoio próximo de sua equipe, revelando o impacto físico de sua performance e o carinho que recebe nos bastidores. Joelma realizou uma apresentação de mais de 3 horas, sem pausas, marcada por coreografias e muita movimentação no palco. Ao chegar ao hotel na Barra da Tijuca, no Rio de Janeiro, ela precisou ser carregada no colo pelo maquiador e amigo Fernando Toffanelli, que registrou o momento em vídeo. Na web, Fernando destacou a dedicação da cantora e escreveu que, embora estivesse carregando Joelma fisicamente, é ela quem carrega os sonhos e emoções de milhares de fãs. Link de volta no Tarde 89 com Jéssica Araújo. 9:50.
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1: Erasmo Carlos, Gatinha Manhosa.

Cris e JP, eu e você, eu aqui, você aí do outro lado, curtindo a nova, curtindo Bom Dia Alegria. Rolam as Pedras em Ouro Preto, 9:59, daqui a pouquinho mais uma hora.

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0: 15:02 na Nova, por aqui Alexandre Novaes com você na manhã mais que demais, mais gostosa do rádio. Feira, o clima tá bom hoje aqui em Piauí, hein? Uma maravilha, né? E aí, tudo bem com você aí do outro lado? No trabalho, tô ouvindo a gente, curtindo a nossa programação, agradeço pelo carinho, bom trabalho pra você. Você no seu carro nos dando essa carona, também agradeço pela preferência, obrigado pela sintonia e pela carona. 988-068-468 é nosso WhatsApp. Mande aquele alô pra quem você quiser aqui na 9 FM no Bom Dia Alegria. Peça esse alô que eu mando pra você. Fala em alô, a Marta tá ouvindo a gente. Tá fazendo comida, né, Marta? Valeu, obrigado pelo carinho. Ana Júlia, bom dia. Tá junto com a Marta também ouvindo Bom Dia Alegria. Fala bom dia aqui no Branco, o pai dele, o Valmir. Toda a turma boa lá na 2 de dezembro, também ligada aqui na Nova. Muito obrigado pela sintonia, obrigado pelo carinho. Você no Bairro Novo também ouvindo a gente. Valeu, obrigado pelo rádio ligado, hein? Terçou, papai, como diz, né? Não é sexta-feira, não é terça, hein? É terçou, papai. Bom dia, alegria, até as 12, o oferecimento, o Boticário, Colégio Montessori, Santo Agostinho, Chamigás, Super Gás Brás e Borges Supermercados, BBB, Borges, bom e barato. Abraçar aqui os pedreiros também, trabalhando e ouvindo a nossa programação, curtindo Bom Dia, Alegria. Pessoal da Construção tá sempre ligado aqui na Nova. 10:04.
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0: Júlia e Rafaela.

0: Lua Vai na sua 89,3. Também tem o som do Gilson e Narcisinho Bem Me Quer. Já já, mais uma sequência. 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

bem aqui na sua 89,3, 10h31 da Nova já. Tem Mundo do Verão, Felipe Dilon. E daqui a pouquinho tem mais. 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

Nova 10h44. Anjos pra quem tem fé, o Rapa. Até as 12 horas, bom dia, alegria, na sua 89,3.

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0: Sou pagodeiro, Gilcinho, vambora amar. Adriana Cocanhoto, Franho Boto.
1: Se você quiser.
0: Boa, Filhos e Jorge. 11 horas e 1 minuto, daqui a pouquinho tem a última hora.

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0: Alexandre Novaes de volta na sua 89,3. 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Lembrando que 12 horas tem Celso Rommel e o Jornal da Nova. Manda aqui bom dia pro Jason, tá ligado na Nova, tá na 330. Aí nos dando essa carona, né, Jason? Abraço pra você. Obrigado pelo carinho, pela sintonia, pelo rádio. Obrigado. Bom dia, alegria, com muita música boa. Alto astral que não falta até as 12 horas, nessa manhã de terça-feira. A sua participação no 988-06-8468 para mandar aquele alô, para ficar à vontade, pedir o seu alô. E eu mando esse alôzão para você. Então vamos que vamos? Vem comigo que eu vou com você até as 12 horas. É um bom dia, alegria que tá no ar. Aumenta aí um pouquinho só o volume do rádio.
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0: É do Mar, Vitinho!

De olho abriu. Quando, antes que você vá, tô aqui quando, né? Tô vendo outra coisa, nada a ver. Qual é que vai ser os jogos? O Flamengo agora, né? Tava vendo aqui, hein? Aí bola o meio campo, né? 11:14, você curtiu o som da Julia B. Antes que você se vá, beija-flor com Emílio Santiago do Mavitim. Até as 12 horas, bom dia, alegria no oferecimento. 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

0: Xamã Estrela no Mar, fechando mais uma sequência no Bom Dia Alegria Tristinha Ferrugem. Daqui a pouquinho tem mais, hein? Às 12 horas tem Celso Rommel com o Jornal do Nove e o Bom Dia Alegria no oferecimento do Colégio Montessori Santo Agostinho. 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

Jovem Dionísio, a melhor resposta aqui na Nova para fechar o Bom Dia Alegria de hoje. 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Valeu, tô indo nessa. Ótima terça-feira. Amanhã tem mais Bom Dia Alegria às 8 da manhã no oferecimento Boticário, Colégio Montessori, Santo Agostinho, Chame Gás, Super Gás Brás e Borges Supermercados, hein? Vem aí, Celso Rommel e o Jornal da Nova. Já chegou, né? Faltou qualquer. Cadê aquela cocada aqui? Meu Deus, não, nem me ofereceu, gente boa demais esse cara. 11:59, fui!

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0: Legal, minha gente, 12:02, programa Jornal da Nova. Hoje é dia 6, está começando a partir de agora com os seguintes destaques. Jornal da Nova. Tribunal de Contas impede Prefeitura de Cidade da Bahia de antecipar 1,5 milhão para show de Gustavo Lima. Governador Jerônimo Rodrigues diz que vai processar o bolsonarista Rodrigo Constantino, que chamou a Bahia de câncer do Brasil. Prefeita Larissa Dias, resultado dos seus candidatos nas urnas, consolida força política em Ipiaú. Essas e outras informações no programa Jornal da Nova desta terça-feira, que já está começando a partir de agora com os destaques da nossa reportagem. Vamos chamando ele, o repórter mais bem informado da região de Jequié, Del Santos. Fala, Del, boa tarde.
1: Boa tarde, Celso. Boa tarde, Falcão e ouvintes aqui do Jornal da Nova. Polícia Militar faz operação para tirar de circulação motos sem escapamento, fazendo barulho e algazarra. Policial civil faz operação e o homem é atingido nesta operação. Todos os detalhes daqui a pouco aqui dentro do Jornal da Nova.
0: Ok, Del, vamos chamar também ele, o repórter do Povão, que ontem estava de molho. Depois da eleição, ele estava muito cansado, só foi acordar de tarde. Dig Moral é com você, boa tarde.
2: Valeu, valeu, Celso, forte abraço a você, a Falcão, aos ouvintes do Jornal da Nova, boa tarde a todos. Olha, daqui a pouco, homem é preso, acusado de ameaçar a ex-companheira com facão. E tem mais, homem fica ferido após carro capotar na BA-650. E ainda na BA-650, um homem foi baleado na perna. E mais, o suspeito de balear homem morre em confronto com a polícia na cidade de Ibirataia. Tudo isso e muito mais daqui a pouco aqui no Jornal da Nova. 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É com você, Celso, já que eu volto é pai bola.
0: Está no ar o seu programa.

0: Legal, minha gente, estamos com 12 horas e 5 minutos, 12 e 5. Aquele abraço, cidade. Alô, região, você ligado na Nova. Alô, comunidade, é você que está com a gente nos mais distantes pontos. Desde você que se liga aí na região do Honório, ao pessoal ligado no Passagada, você no Bom Sem Farinha, amigos que estão sintonizados também aí na região da Fazenda Olho d'Água, pessoal que é ligado na Boa Lembrança. Aquele abraço a todo o povo sintonizado também com a Nova, na Irmã Dulce, na Aparecida, na Rua da Granja, você no bairro 2 de dezembro, pessoal ligadinho também aí na Beira Rio, você ligado no Alto da Bela Vista. Oba, amigos que estão no HGI tomando a sopinha agora no HGI, pessoal tomando a sopinha no HGI, você que é ligado também com a gente aí na região da Fazenda Coroa Verde, a região do assentamento Nova Coroa Verde, aos amigos que estão chegando agora ao Passa com Jeito e vão comer nesse momento, porque já chegou o prato na mesa, a farofinha de calabresa com o arroz e o suco de genipapo. Bom apetite, ouvinte amigo, diga Falcão, boa tarde.
1: Fala, Celso, um grande abraço, boa tarde para você, boa tarde para todos. Olha, nós aqui de volta. Ontem, sabe quem comeu o Camboja? É. Conhecido também como Bufão.
0: Sim.
1: Dig Moral. Tava de boa. Olha, ele mandou um áudio para mim, rapaz. Lá ele veio de uma pescaria, pegou um bocado de Camboja.
0: Porque lá ele.
1: Lá ele lá.
0: Sim, mas ele não tinha parecendo que ele tá fazendo uma coisa ruim.
1: Lá ele.
0: Só
1: lá,
0: porque ele tá comendo o Bufão?
1: Não, eu falei lá ele, para não falar o nome dele. E falou, lá ele chegou na pescaria agora.
0: Certo, certo.
1: Lá pra não falar o nome dele.
0: Certo.
1: Aí pegou um bocado de Bufão, né? Que é conhecido também como Camboja. O Camboja conhecido como Bufão, e tava de boa comendo. Eu esperei você colocar hoje no cardápio.
0: Puxa.
1: Camboja.
0: Camboja?
1: É, Camboja.
0: Muita gente não gosta.
1: Ele parece o cambute.
0: Muita gente não gosta disso.
1: Parece o cambute. Não, ele é bom. Ele é um peixe bom, né? Ele faz as varas dentro d'água, viu?
0: Por isso que tem esse nome, né?
1: É, na lama ali, na água, ele faz as varas. Diga que comeu. Eu queria comer um camboja assim, mas você botou essa comida, eu vou comer também. Comida hoje está calabresa o quê?
0: A farofa de calabresa com arroz.
1: Farofa, ué.
0: Farofa de calabresa, né? Que a calabresa você pega farofa. Ali.
1: É fraco.
0: Que, rapaz?
1: É fraco. Farofa de calabresa com arroz. Oxê, é fraco.
0: Quê,
1: é fraco, rapaz? É fraco.
0: Oxe, o negócio.
1: Tinha que botar macarrão, arroz e uma calabresa assim. Aí dá pra comer. Mas aí é muito fraco. Tem como botar macarrão, não? Você também. Você não é rei. Você passa a temporada de rei. Então pode, a gente pode entrar em negócio, rapaz. Eu tô falando que como, tô mandando você botar um arroz. Custa você, não, tá bom.
0: Sim, você
1: arroz.
0: Como já é uma condição melhor que os outros, né? Você ganha mais que todo mundo aqui.
1: Macarrãozinho.
0: Aí você quer botar uma comida especial. Eu tô botando a comida pro povão.
1: Que é a
0: farofa de calabresa com arroz.
1: Gamaqui.
0: E o suco de genipapo.
1: Gamaqui é Antônio Costa.
0: Rapaz.
1: Tem tempo.
0: Você come ou não come?
1: Peraí, tem tempo que eu bebi um suco de genipapo, rapaz. Tu gosta ou não gosta, não?
0: Adoro.
1: Eu não acho legal, não. Quer dizer, não, é bom. Mas eu prefiro o suco amarelo de cajá. Hoje mesmo eu bebi um suco de cajá, que é uma delícia. Mas de qualquer jeito eu vou futucar um genipapo por aí. Vou lá na fazenda Policeia, falar com o seu Melânio. Lá tem muito genipapo. Aí eu vou encomendar uma polpa de suco de genipapo. Mas eu quero, cada
0: vai,
1: coisa.
0: Né?
1: Vou.
0: Eu achei que você não ia querer, porque você sabe que a calabresa é carne suína, né?
1: Eu sei não, tô sabendo agora porque você falou, mas já comi, já desceu, não tem mais.
0: Então pronto, já foi.
1: Eu já comi.
0: Olha, é 12 horas e 8 minutos, programa Jornal da Nova, conversando com o povo, trazendo a participação popular. Como é que tá as arrumações aí do segundo turno? Já se fala aí quem vai apoiar quem? Zema já declarou, né, que vai apoiar Flávio Bolsonaro. Zema, o ex-governador de Minas. Olha, Renan hoje pela manhã apareceu com um vídeo e ele botou várias cortinas vermelhas na casa dele e dizendo assim: ah, eu boto essas cortinas porque é melhor, que ela para melhor o sol, mas eu não voto jamais no PT, que eu odeio o PT. E botou as cortinas e botou esse vídeo na internet. É o que isso aí, Falcão?
1: Rapaz,
0: você acha que é o quê?
1: Reinan é o cara que bate em todo mundo, atirou em todo mundo. Mas aquela cortina vermelha é porque segura mais o sol. Dá a entender alguma coisa, né, Celso? Ele não quis se declarar claramente. Mas aquela cortina com esse vídeo aí, realmente. Mas ele atirou pra tudo quanto é lado. Eu não sei se Reinan tem força pra transferir os votos que ele teve, não. Eu acho que não.
0: Você acha que não? Ele teve quantos por cento?
1: Eu sei lá. Nem sei. Logo no início eu tava pensando em votar nele. Mas aí não conquistou meu voto, não, porque ele esculhamba com todo mundo. Então, se quer conquistar o voto, eu acho que
0: mas por último ele tava batendo mais em Flávio.
1: Mas ele bateu no governador da Bahia. Ele bateu no governador da Bahia, bateu em Rio Costa, bateu em Wagner.
2: Ele não culpa ninguém.
1: Ele bateu em todo mundo.
2: Você vê que ele botou a cortina vermelha, eu não entendi, foi isso aí. Que ele botou a cortina vermelha e fez um vídeo.
1: Ele tá falando que é pra segurar o sol, né?
2: Pra segurar mais o sol. E disse que é pra segurar o sol e que odeia o PT.
1: Aí.
2: E aí você acha que é o que isso? Aí. É, eu fiquei sem saber. Vê quantos por cento que Renan teve, que se for muito pouco, não vou nem comentar mais
1: não,
2: nada.
1: Não, é pouco, né? Mas assim, tu acha que ele vai conseguir transferir todos os votos?
2: Não.
1: Não tem como, né? Não. E eu vou te falar.
2: Sempre vai algum,
1: certo? Né? Ele não, ele vai transferir poucos votos, aquele do partido dele. Ele talvez
2: partido consiga. Missão.
1: Isso. Vai conseguir, mas dos eleitores, enfim.
2: Observa aí quantos por cento que teve o Renan.
1: Nosso Renan foi o terceiro, com 2,24.
2: Olha...
1: Rapaz, ele teve mais do que o Ronaldo Caiado.
2: Mais e mais do que o Zema.
1: Rapaz, isso aqui é Zema mesmo,
2: é Zema. Fraquíssimo.
1: Não, moço.
2: É ele.
1: Fraquíssimo. Não, moço, mas só teve. Não, o que é isso?
2: Quantos por cento?
1: 326.480.
2: Só os amigos dele que votou.
1: 0,27%.
2: 0,27%.
1: Meu,
2: fraquíssimo.
1: Samara.
2: Você vê que a lógica que ele botou aqui em pé fechou, né?
1: É. Tem
2: uma lógica. A lógica que ele botou aqui foi fechou.
1: Fechando
2: é dele aquela loja.
1: É dele?
2: Era. Ele fechou.
1: Rapaz.
2: O Zema não vai pra frente, não. Não vai, não. Agora o Renan teve quantos por cento?
1: Renan 2%. Teve 2,24%.
2: Não foi muito mal, não. Só foi superado pelo Augusto Cury.
1: Essa porcentagem do Zema, se passar toda por um candidato, não resolve muito, não, viu?
2: Ah, o Zema e nada é a mesma coisa, rapaz. Fraquíssimo. Rapaz.
1: Renan teve mais 2 milhões de votos.
2: A diferença de Lula pra Flávio foi 2 milhões e 800.
1: Ah, tu acha que ele vai cantar 20
2: milhões? Não, não vai. Não vai.
1: Rapaz, mas... olha... os votos estão aqui, ó. Os votos estão aqui entre Renan
2: e Augusto Cury.
1: E Ronaldo Caiado e Cury.
2: Augusto Cury.
1: E
2: sem contar os que não votaram.
1: 30 milhões, né?
2: Que não votaram.
1: Meu Deus do céu. Tem muita gente.
2: Dá R$200 pra cada um desses aí que vai.
1: Muita gente indignada.
2: Chamar cada um desses aí dá R$200. Será que vai?
1: Não.
2: Vai.
1: Os que não votaram são conscientes.
2: Aqui?
1: Não.
2: Que nada. Não aguenta ver R$200.
1: Não, que isso, rapaz.
2: Olha, estamos
1: com... Me dá 500 pra você votar. Eu quero 500, eu pego.
2: E aí?
1: Eu pego isso na hora lá, eu e a Una, e quem é que vai me ver? Eu chego lá, pau, eu não voto, não voto. Claro que não vou votar. Eu 500 eu quero. Chega, rapaz, voltei, ainda chega sempre que eu faço. Aí eu olho aqui, né? Se fosse a deputada, alguma coisa assim, eu boto, voto o nome dele lá e vejo a camisa. Olha, você tava com a camisa tal.
2: Aí,
1: a camisa é diferente do Santinho.
2: É,
1: aí pode dizer, voltou.
2: É pronto. Aí, bateu pronto. Errado.
1: É, pronto.
2: Olha, 12 horas e 11 minutos. Programa Jornal da Nova. Vamos trazendo o recado com o povo. 8806-8468. Você interage, você participa. 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Olha, 12:14. Eu vou a um breve intervalo aqui para os nossos anunciantes. Volto já trazendo as informações, analisando o resultado da votação da prefeita Larissa, conversando com ele, Nassé Barros. 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Você que está triste, fique atento que Nassé vai tirar você desse clima de Jacu. 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Daqui a pouco os detalhes, depois do intervalo comercial.

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0: Tá bom, minha gente, estamos com 12 horas e 19 minutos. Vamos trazendo aqui a participação do povo. Aqui você vai falando, aqui você vai comentando com a gente as coisas que tá acontecendo. Luiz Marques já mandou um recado aqui. Boa tarde. Cadáver fraco para início de mês.
1: Ele tá colado na eleição aí, então ganhou muito dinheiro.
0: O bolso dele tá cheio.
1: Ganhou muito dinheiro. Aí um cardápiozinho desse, bacana, ligeirinho. O cara falar que tá fraco, é porque ele tá com a bufunfa aí no bolso.
0: Com certeza. Luiz não anda só, não. Luiz não anda só. Tá vendo? Vamos ver quem é mais aí que tá chegando. Lindomar, boa tarde, meu amigo Celso. Eu sou o Lindomar. Notícia de Travessão, o repórter policial mais premiado da Bahia.
1: Premiado?
0: Não sabia disso, não, Lindomar.
1: Também não, ele trabalha em alguma rádio,
0: como é que é? Esse que tá lá no Travessão. Travessão. Manda um abraço aí para a influenciadora digital lá em Itamaraty, Gai dos Santos. Para meu filho Lindomar Júnior, que tá ouvindo lá em Porto Seguro. Que beleza. Rapaz, Porto Seguro é um lugar caro, viu, Falcão?
1: Poxa, prepara não, para um dia que tu entrar do carro, tu vai pagar dinheiro do carro lá rodando.
0: Rapaz,
1: lá.
0: Se você parar ali, Porto Seguro, achar uma vaga pro seu carro, né? E o rapaz vem falar assim, ó, aqui a vaga é eu que tô tomando conta do seu carro. Se você não der o valor que o rapaz pediu, ele risca seu carro.
1: Risca o carro. Não.
0: Ele fura os pneus.
1: Quando você entra em Porto Seguro, eu não sei se já tá valendo já, mas já é contabilizado uma taxa por dia. Aí você paga uma taxa por dia. Na verdade, essa prática, eu não vou dizer, não sei se é uma prática criminosa, mas em várias cidades. Se você deixar o carro e não pagar o franelinha, que eles acham que é obrigatório ali aquela taxa.
0: Pois é, ele vai arranhar o pneu. É dele a vaga pra ele fazer isso?
1: Rapaz, é porque é um país.
0: Olhando isso, rapaz, a vaga é pública.
1: Paizinho sem moral, sem lei.
0: A pessoa chega, bandidagem, né? É bandidagem.
1: Até porque eu tô rodeando o Cercão Lourenço.
0: Bandidagem. Pessoal dizer que vai furar se
1: o é um cidadão de bem carro? Que tá trabalhando, um trabalhador mesmo, cidadão de bem não vai fazer isso, vai?
0: É verdade.
1: Não vai, um cara desse.
0: Riscar realmente o carro de uma pessoa?
1: Não, porque um cara desse não é de boa procedência e furar o pneu furar até o pneu, já vi até furar o pneu.
0: É verdade.
1: Entre outras coisas.
0: E você que vai falar alguma coisa que já sai pior.
1: Né, amigo, vai.
0: Sai pior.
1: Rapaz, olha, na verdade, nesse país, o cidadão de bem é que não tem moral.
0: Verdade.
1: O cidadão de bem, ele não é respeitado, o cidadão de bem.
0: Verdade.
1: O cara respeita mais um cara do mal. Pertence, né? O cara respeita, mas um cidadão de bem, o cara chega e desculpa todinho, os caras todinho, estava de não sei o quê, não sei o quê na rua. Mas chama um cara do mal aí.
0: Ah, meu amigo.
1: Cara que pertence do lado aí.
0: Não, com certeza.
1: Não tem coragem.
0: Não, então, tem um detalhe também. Às vezes a pessoa tá na política e não ganha nada, assim, uma riqueza extraordinária, né? É. Aí começa a falar: fulano é besta. Fulano é besta. Teve lá, teve chance. De enricar e não aproveitou. É bestalhado.
1: O cidadão de bem é tirado como besta.
0: É tirado como besta. Então nós temos que mudar. Se fosse ele.
1: Fala logo assim.
0: Nós temos que mudar esse conceito. Enquanto não mudar isso, minha gente, não tem como o Brasil.
1: Eu acho difícil no Brasil.
0: Não tem como o Brasil.
1: Eu acho difícil no Brasil.
0: Você vê que, por exemplo, no Japão e outros países aí, se um político for pego numa situação de corrupção, que vê que é provado mesmo, ele tira a própria vida. Tira a própria vida. Ele não aguenta a vergonha que é. E aqui não, fica aí de boa, né?
1: Aqui,
0: ficar tranquilão.
1: Aqui, aquele que diz que é cidadão vai saquear uma carga porque um caminhão virou.
0: É.
1: Aquele que diz que é cidadão.
0: E depois sai falando que é contra a corrupção.
1: Compra carga roubada.
0: É.
1: Pra vender na loja dele mais barato.
0: E depois sai dizendo que é contra
1: a
0: corrupção.
1: Entendeu?
0: Como é que é contra a corrupção?
1: Rapaz, dentro desses 100 anos eu não vejo esse Brasil consertar, não.
0: Ah, e tem que mudar tudo da base.
1: Eu tô botando 100 anos pra zerar todo mundo que tá aqui.
0: Isso.
1: Né? Pra começar.
0: Pra começar uma nova infância.
1: Pra começar. Tudo é uma boa educação.
0: Aí você olha assim e vê fulano de cabelo branco e fala: rapaz, tadinho daquele velhinho, mas ali ele já teve um passado de grandes proezas erradas.
1: Já foi criança também.
0: E grandes coisas erradas.
1: E também.
0: Grandes coisas erradas. É cabelo branco que conserta a pessoa.
1: O problema do país está na educação. Se investisse mais na educação, mas futuramente.
0: Educação geral, não só na escola, viu?
1: Não, educação geral.
0: Educação em casa também.
1: Educação em casa também, claro. Educação em casa e também na escola. Deveria ter mais investimento para que nós futuramente pudéssemos ter
0: uma geração,
1: né? Bem mais educada.
0: Falando nisso, disse que roubaram a barraca da Confiança, lá em Brumado. É Brumado, né?
1: A barraquinha fica lá, você vê o que você quer, vê o valor, você bota o dinheiro lá e leva o negócio.
0: Que roubaram esses dias aí.
1: É, tem gente.
0: O povo é ruim, é, pra ter gente não. É Dene de Biratá, diga Dene, boa tarde.
2: Boa tarde, Celso, boa tarde, Falcão. Aqui é Dende Birataia. Falcão, você está perdendo um suco maravilhoso que é de jenipapo. Se eu te falar que eu não fico sem meu jenipapo aqui no congelador, no mês de junho, que é o mês que mais tem, eu já pego um monte, mando alguém trazer para mim, limpo ele todinho de casco, corto os cubinhos, coloco em um saco plástico, coloco no congelador. Tem um suco o ano todo e é maravilhoso para o nosso sangue. Você tá perdendo essa delícia, Falcão. Mande aí, um Falcão. Alô aí para Isaulino, para Miúdo. Usa e Anise na Fazenda Boa Fé, que estão sintonizados. São um ouvinte assíduo de vocês. Deus abençoe nossa tarde, Falcão.
0: Amém.
1: Isso
0: é
1: mesmo.
0: É parecido, até a barra.
1: Mas vou lhe falar, pra quem falou que não gosta do suco de genipapo, foi Celso.
0: Não, eu disse que é o genipapo. Não, mas
1: eu falei que. Eu falei é em termos de. Eu prefiro o suco de cajá.
0: Certo.
1: É, mas eu gosto, eu bebo.
0: Você conhece o suco de mangaba?
1: Aqui tem mangaba?
0: Mangaba é gostoso, viu?
1: Aqui tem?
0: Rapaz, acha. Se procurar aí na feira, acho capaz
1: que
0: não de achar.
1: Ah, na feira, pensei que era pé de mangaba.
0: Não, o suco, acha. Acho o suco, acho o picolé também, o sorvete.
1: Picolé de mangaba.
0: Se você for ali em Jiquiá, acha fácil, fácil.
1: Lá nessa banda de Jiquiá, essa banda é umbu. Agora o suco de umbu é bom.
0: Viu? É o melhor suco. Oh, é de umbu é bom demais.
1: Você sabe como faz?
0: Tem que seguir, tem que despopar, né?
1: Como?
0: Despopar.
1: Rapaz, despopar. A gente coloca na água ali pra ferver tudo. Coloca na água pra ferver. Ali depois é. Você vai com a mão ali.
0: E umbuzada, já tomou? A umbuzada?
1: É muita vida.
0: É um umbu com leite, é batido zero. No liquidificador.
1: Empresta?
0: É gostoso demais. Rapaz, vira um iogurte.
1: Vou lhe falar uma coisa, eu não faço não, porque o leite, né, pode...
0: Azedar.
1: Não, pode azedar dentro do bucho, aí não. Ixi, vai ser certo.
0: Deus
1: não.
0: É mais nesse calor, né? É. Diga, Zenilton, pai de pano, diga, pano.
3: Boa tarde, Celso, boa tarde, Focão. Rapaz, o cardápio tá um pouquinho fraco, dá pra ir, né? É, dá pra fazer um bom aproveito. Mas muito doido na boca de urna é Pastor Isidoro, viu, Celso? O bicho é muito doido.
0: Boca de urna.
1: Aquilo é diferente.
0: Né? É diferenciado.
1: Então, teve uma vez o pastor Isidoro não conseguiu fazer o filho. Ele tinha um filho que era deputado, mas foi o que faleceu. Foi dar uma agulha no. Eu não sei se
0: foi no mar, foi
1: mas aquele... acabou falecendo, era deputado.
0: Isso.
1: E aí depois saiu uma polêmica que saiu na televisão, né, no trabalho que ele faz. Ele conseguiu se reeleger, mas não conseguiu fazer o filho. Na oportunidade entrou Patrick, você lembra?
0: Sim.
1: Mas agora conseguiu fazer. Ele realmente.
0: E bem votado.
1: Ele realmente é bom de voto.
0: É porque assim, quem é que vota, né? O povão.
1: É.
0: E ele tá no meio do povão.
1: Ele tá no meio do
0: povão. Eu fico olhando, é por causa de ACM Neto. ACM Neto é uma pessoa, bom gestor, porque nós vimos que ele fez uma boa gestão em Salvador. Mas eu não sei se ele tem cheiro de povo, viu, gente? Porque ACM Neto é de uma família rica, que nunca conheceu a pobreza.
1: Você acha que o problema tá aí?
0: Pode ser, que o povo baiano vota muito nessa questão de classe,
1: eu
0: entendeu?
1: Eu acho que não.
0: Porque de repente se trouxesse o Zé Cocá, que já trabalhou com maracujá, que já foi homem de pegar no batente, entendeu?
1: Poderia estar
0: se trouxesse
1: o Mas Zé Cocá não tava junto.
0: Mas não era o cabeça de chave.
1: Celso, aí
0: não
1: poderia,
0: era o cabeça
1: poderia
0: de
1: vir um Papa, porque o PT tem a maioria dos prefeitos, na Bahia, como você foi... Quase 400 prefeitos. Eu sei que a semelhança ganhou em 41 cidades.
0: 40. E a gente achando que ele estava
1: então,
0: forte.
1: Então, assim, a maioria dos prefeitos é do lado do PT. E aí você sabe que os prefeitos caem para dentro na política, como você viu aqui, e aí consegue fazer a maioria.
0: É assim.
1: Aí, meu amigo, não é a CM Neto que é ruim de voto, não. É o sistema do PT que cai para dentro aí e é difícil.
0: E na Bahia é desse jeito, né?
1: É.
0: Na Bahia. Agora só tem um detalhe que eu não concordo: é a pessoa xingar minha Bahia.
1: Ah, estão xingando aí.
0: Pessoa xingar minha Bahia, meu amigo.
1: Mas estão xingando,
0: aí, rapaz. Aí tá errado.
1: O rapaz falou muito.
0: Cadê? Procurei Pia online. Tá,
1: rapaz,
0: aí.
1: Aquilo é até nojento, viu?
0: Eu fico conosco aquilo, eu fico aquilo com raiva.
1: É até nojento,
0: eu fico com raiva quando eu ouço aquilo, sinceramente. É um sentimento que eu não gosto de ter, é raiva.
1: Pode um ser humano que não é. Um ser humano não é nada. Um ser humano não é nada. A gente não é nada aqui na Terra, né? Um pedaço de carne que a qualquer momento pode adoecer.
0: E outra coisa, esse cidadão tava doente esses dias.
1: Tava doente?
0: Tava na cama, careca, fazendo quimioterapia. Um pouquinho que ele levantou a guia, já tá se sentindo no direito de xingar os outros, rapaz.
1: Ficou ousado.
0: Né? É um caso que eu fico olhando assim, como é que pode chegar a esse ponto da pessoa ter um desprezo com o ser humano? Porque isso aí é um desprezo com o ser humano. Será que aqui dentro da Bahia não tem ninguém que preste? Que todo mundo é assim? A Bahia é o câncer do Brasil?
1: É isso, que palavra...
0: Coisa horrível, rapaz. É o cidadão Rodrigo Constantino. Bota aí o áudio dele pra gente ouvir. Eu, quando ouço, fico até assim com raiva.
1: Vamos lá.
0: Mas eu não posso deixar de passar, porque senão o povo não fica sabendo o que aconteceu.
1: Esse aqui?
0: É esse aí. Passa aí pra gente ouvir.
1: Muito forte o áudio dele aí.
0: É um áudio, né, cheio de ódio, cheio de... Aí.
4: Olha, o pessoal acha que eu pego no pé. Aí vai vir a turma da Globo chamar de xenofobia. Eu tô pouco me lixando pra isso. Vou falar pra vocês. A Bahia é o câncer do Brasil. É o câncer. Eu estive lá algumas vezes... né, a trabalho e a lazer. Salvador é um lixo. Eu fui mais para o interior fazer uma feira literária e fiquei chocado. Segunda-feira, 11h30 da manhã, um bando de gente nos barzinhos com violão e cerveja. Ninguém quer trabalhar. Diz que são evidências anedóticas com familiares meus, tá? Um deles, a pessoa virou e falou, tava na praia, falou, tem água de coco? Tem não. Aí ela olhou em volta, tinha 300 coqueiros. Como não tem água de coco? É que o rapaz que tira o coco não vem hoje não, minha senhora. E a outra, ela virou e falou, queria por favor um queijo quente. Lá no barzinho também, no lanchonete. Tem não. Não tem queijo quente não.
5: Você tá vendo aí o nível desse cidadão, rapaz? Isso não tem como você assistir sem ficar nervoso, indignado, né? E é o tal negócio. É esse tipo de gente que tá no meio da política. E a gente precisa se proteger para não ser contaminado. Porque se você deixar, daqui a pouco você tá envolvido aí nesse veneno que ele tá plantando aí nas redes sociais, Falcão.
1: Mas é de ficar indignado. E a Bahia, os baianos não podem quietar, não podem ouvir um negócio desse e ficar calado, não. Principalmente os nossos governantes, né? Aí foi uma ofensa. Se não para a memória, é o
5: Jerônimo que vai entrar na justiça.
1: E que precisa entrar, né? Precisa entrar, porque um homem desse, né, não pode falar isso e ficar por nada, não. Que negócio nojento, viu?
5: Quer dizer, porque não votou no candidato dele?
1: Não teria que votar.
5: É um câncer.
1: Não teria que votar para satisfazer a vontade dele. Que nojento.
5: Rapaz, é complicado porque é uma palavra muito forte, é uma doença que ele tá, né? Ele tá com esse problema aí, que ele tá assim, mais ou menos, porque tá paliado esses dias, né? A gente sabe que essa doença não é fácil curar. E quando é agora, aparece para poder desejar o mal aos outros.
1: Meu Deus do céu.
5: Meu Deus. Terrível. Terrível isso aí. Acho que o governador Jerônimo, reeleito agora, né? Tendo votado ou não dele, tomou a providência certa, que é mobilizar judicialmente contra esse cidadão. Quer dizer que você é obrigado a concordar com ele politicamente. Se não concordar, você passa a ser objeto de todo tipo de crítica. Pelo que eu estou vendo aí, se ele pudesse, ele jogava uma bomba aqui na Bahia e matava todo mundo.
1: Teve uma vez aí que uma de lá mesmo também falou de jogar uma bomba aqui, não foi? Tu lembra?
5: Sim.
1: Uma mulher.
5: Sim.
1: Foi uma mulher, falou de matar todos os baianos, falou também. Coisa tem que votar feia, no candidato deles. Porque se não votar, os baianos são alvos de críticas. Meu Deus do céu.
5: É terrível. Acho que eu tenho um áudio já aí do governador, né? Que ele fala justamente sobre essa questão. Já prometendo aí medidas judiciais. Ele falou no programa do Bocão a respeito disso. Vamos ouvir o que disse o governador.
6: Tá, vamos para diante, porque não merece comentar um negócio assim, não. Nós vamos tomar nossas providências mas não vale a pena não, Zé. Ele tem que respeitar o povo da Bahia, um povo trabalhador. Levar um camarada desse no sertão para ver o quanto o nosso povo dá duro. Pegue um motorista de táxi. Veja se você que é taxista concorda com um cara desse, que o cara senta no banco de carro para poder ganhar a vida. Então, essas coisas não cabe mais na civilidade humana. Isso ele ataca no coração do brasileiro e dos baianos. O que a gente puder fazer judicialmente, porque na política não vale a pena muito não, porque um camarada que pensa dessa forma, não vale a pena não. Vamos.
5: Judicialmente cabe, Guano.
6: Não, mas nós vamos tomar providência, não se preocupe não, eu não tinha visto ainda não. Foi hoje.
5: Aí, o governador já está mobilizado e eu acho que todos os baianos também deveriam estar atentos contra esse tipo de pensamento.
1: Os artistas também poderiam se manifestar, porque é assim que o pessoal lá do Ceará fazem, quando eles estão ofendidos, né? Os artistas começam a se manifestar também nas
5: redes sociais. Agora veja o que coisa, eu fico imaginando quantas pessoas mais pensam assim.
1: Imagina o que esse povo no poder não faria com o pobre.
5: Não é? E aí chega as caravelas de Cabral, chegou lá em São Paulo? Não, chegou aqui em Porto Seguro. O Raul Seixas nasceu aonde? Na Bahia. O Caetano, o Gil, a Maria Bethânia, o Rui Barbosa nasceram aonde? Na Bahia.
1: Aquele, né? O escritor ali da Jorge Amado.
5: O escritor Jorge Amado nasceu aonde? Na Bahia. Né? Você viu uma novela como Gabriela ou Tieta, onde é que se passa? Na Bahia. Então como é que a Bahia é o câncer do Brasil, meu amigo? Que pensamento distorcido é esse? Só porque você acha que o seu candidato aqui não tem voto? Você se acha no direito de sair proferindo um palavrão desse? E lembrando, esse homem é doente, viu? Ele estava em tratamento esses dias, estava sem os cabelos, estava deitado recebendo aí a quimioterapia e agora, porque melhorou um pouquinho, tá paliado, já vem pra cá com essa palavra ruim.
1: Mas às vezes eu penso a vida e não entendo a finalidade da vida, mas o ser humano realmente tem que ter fim, viu? Mano, já pensou um homem desse viver eternamente?
5: Ah, meu Deus do céu.
1: Nossa, já pensou
5: um Hitler? Se ele vivesse mais um tempo, mas consertasse, né?
1: Já pensou um Hitler viver eternamente?
5: É, então,
1: rapaz, o ser humano realmente tem que ter um fim. Tem que ter um início e um fim.
5: É.
1: Tem coisas que a gente
5: se não fica aí perturbando.
1: Pelo amor de Deus. Né?
5: Que coisa, meu. Estou aqui indignado, viu? Estou indignado. Embora, infelizmente, nós postamos essa matéria lá no IPL Online. Eu fui olhar comentário, pessoa dizendo, concordo plenamente com ele. Teve um que falou assim, concordo plenamente com ele.
1: Baiano? Será que é baiano?
5: Eu sou baiano e concordo plenamente com ele. Como é que a Bahia pode ser o câncer do Brasil, pai?
1: Você pode não concordar com um candidato.
5: Mas daí é você dizer isso aí.
1: Concordar porque é beleza, com algumas coisas.
5: Que... Ah, me decepcionei com a opinião da Bahia, tá certo.
1: Tudo bem. Porque se você realmente olhar na prática, você pode se decepcionar. Mas por isso aí não cabe você desrespeitar e nem tá desfazendo de ninguém.
5: Olha, 12h35, eu vou intervalo de um jogo rápido. Já eu volto aí com mais Jornal da Nova no seu rádio.

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0: Legal, minha gente, estamos com 12 horas e 36 minutos, programa Jornal da Nova, vamos com o povo, que é feito com o povo, pelo povo e para o povo, Jornal da Nova, chamando Gil, direto de São Paulo, fala Gil.
1: Celso, boa tarde Falcão, tô aqui escutando vocês, o Celso falou que o melhor suco é do Imbu, o melhor suco que tem, rapaz, é de cacau, não tem um suco de cacau, não tem um suco melhor do que o de cacau. Aqui tem um rapaz que é do sul da Bahia e sempre ele traz e eu compro aqui para me tomar. Aqui. Entendeu? E quanto a... Como é que eu falo? A pessoa ser honesta? Um país que o cara diz que o Lampião é tido como um rei. O que, que o Lampião era? O Lampião era só mais um. Que roubava e matava. Fazia maldade com os outros. Só isso. Daqui a 200 anos, ainda vai ter gente corrupta, ainda gente que sem confiança. Pode crer nisso.
0: É, sempre vai ter, mas não queria que fosse com tanta quantidade. Entendeu? Eu não queria que fosse com tanta quantidade como é hoje. A questão é essa. É, vamos lá, 12h39, quem é mais que tá chegando aí? Sorriso, mostra aí o seu sorriso, boa tarde.
2: Gostei, Celso, do seu comentário, viu, Celso? Gostei do seu comentário, você falou correto. A Semineto não é povão. Não é povão. Vai entrar 10 vezes na Bahia e quem for, ele vai perder. E uma análise, um Celso, daqui a 4 anos. Daqui a 4 anos vai sair Jerônimo, vai vir Rui ou Wagner. Aí já era, Celso. Pra Semineto entrar na Bahia, tá difícil, viu, Celso? Valeu, Celso, valeu, Falcão. É assim, essa é a minha análise, não sei a de vocês.
0: E aí, você acha que Jacques Wagner volta, Falcão?
3: Que nada, Jacques Wagner tem 8 anos pela frente aí. Ele cumpriu 8 anos. Voltou agora, mais 8 anos. Não, mas rapaz, o problema do Brasil. O problema do Brasil é a reeleição. Claro que não. O Rui vai ficar só 4 anos.

0: 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Olha, estamos com 12 horas e 43 minutos. Deixa eu ouvir o povo aí que tá falando. Quem é que vem agora? Sorriso falou. Vem o José Carlos.
1: É outro, José Carlos.
0: É outro, né?
1: Esse é pedreiro.
0: José Carlos Pedreiro. Fala, Zé Carlos.
2: Boa tarde, Celso. Boa tarde, Falcão. Aqui é José Carlos Brito Pedreiro. Ó, vou no cardápio aí, hein? Rapaz, inclusive sobre essa situação aí e sobre a esculhambação que a gente sofre, né, dos sulistas, né, do pessoal do sul, pessoal do extremo sul, pessoal do sudeste, né, toda vez que tem as eleições presidenciáveis, a gente sofre esse tipo de preconceito, nós somos esculhambados, né, como se a nação nordestina não prestasse para nada aos olhos e à boca desse povo, né? E eu gostaria que as autoridades tomassem uma providência sobre isso. A gente fica muito chateado, a gente fica triste saber que um ser humano que é igual a gente, que a carne com menos de 3 dias já está podre, já quando morre, né, se acha melhor do que nós, né? E eu fiquei muito chateado. Hoje eu até comentei com o Gênio aí, Falcão, pela manhã. É uma situação complicada. É por isso que muitas vezes um cidadão desse chega num lugar, vem aqui na Bahia por acaso, né? Esquece o que falou, o que comentou, e aparece aqui na Bahia, né? E aí o cara grava a mente, a face do infeliz desse aí. Aí a maioria cai pra cima e lixa o infeliz desse aí. É muitas vezes lixado, apanhou por causa da própria boca, né? Esse não é o caso, né? A gente não está incentivando a ninguém a fazer isso. Mas tem pessoas que muitas vezes se irritam com a situação dessa, velho. E esse é o meu caso. Não gostei e não vou continuar gostando, não, dessa situação dessa, não. Valeu, galera. Que Deus abençoe vocês. Vamos trabalhar, vamos puxar massa.
0: E como é que gosta? Nunca vi ninguém gostar de ser chamado de câncer. Rapaz, coisa ridícula. Isso mostra o que é que ele tem por dentro, né? Qual é o sentimento que ele tem? Diz que a boca fala aquilo que o coração está cheio, né? Esse ditado popular tem muito a ver nesse momento. 12h44, eu vou intervalo aqui para os nossos anunciantes. Eu volto já já com mais Jornal da Nova no seu rádio.

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0: 12:47, programa é Jornal da Nova, interagindo com você, 8806-8468, aqui você interage, aqui você participa, manda um recado, conversa com a gente, já já vou estar com o Nassé Barros, o homem da risada fácil, o homem inteligente, né? Ele que sabe aí o que acontece na política, né? Grande Nassé Barros. Dona Helenita, fala, Dona Helenita, boa tarde.
1: Boa tarde, Celso. Boa tarde, Falco. Ô, Celso, eu vou nessa comida. Calabresa é bom com tudo. A farofinha, com arroz, com macarrão. Eu vou nesse cardápio. Eu vou. Boa tarde, fica com Deus. Tchau, tchau.
0: Cardápio que eu acho muito difícil a pessoa rejeitar. Viu? Muito difícil. Aí, realmente, só quem rejeita a farofinha de calabresa é a pessoa muito granfino, né? Pessoa que já não tá mais nessa mesma pegada nossa. É Dedéu do quiosque, que mandou o recado. Fala aí, Dedéu.
2: Boa tarde, Celso. Boa tarde, Falcão. E para todos os ouvintes da Nova, olha, o cardápio forte é assim, um feijãozinho, um arroz, hein? Um bifezinho, um zoiudo. Se vocês quiserem, ainda dá para vocês ainda mandar um forte abraço para o capitão Nassé. Quando ele vai dar entrevista, a gente fica de cá, ele rindo lá, e a gente rindo cá também. Um abraço.
0: Ai, Dedéu.
3: É o chamado bife a cavalo, não? A bife aqui é bife e tem o ovo. O ovo tá aqui do lado. É bife a cavalo?
0: É, tem um nome de um bife assim, que é feito a cavalo.
3: Bife a cavalo, pessoal. Esse nome eu já cresci ouvindo isso, né? Pensei pra mim nos
0: eu vou procurar no Google, que é o bife a cavalo, que até hoje eu não sei. É. O Ivan mandou um recado. Boa tarde, essa aqui, Ivan. Quero dar meus parabéns ao movimento Negritude por ocupar seu lugar de fala. Isso já é uma conquista. Três deputados que representam a classe negra, tendo como exemplos Kleber Rosa, Olívia Santana e Ana Elisa. E futuramente, Nassé Barros, prefeito de Ipiaú. E lançou.
3: Ah, será que ele vem?
0: Lançou a candidatura.
3: Ele tem que vir com apoio aí. Apoio.
0: Ó, Ivan vem, né? Já lançou aqui, futuramente, Nassé Barros, prefeito de Ipiaú. E eu voto nele.
3: Ele viu? Tem que vir com... Mas é bom, viu?
0: Eu voto
3: nele. Agora, assim, do nada, ele tem que vir com apoio.
0: Tem que vir com apoio. Sabe quem vai apoiar ele? A prefeita Maria. Vai apoiar ele.
3: Mas aí agora você também é demais, viu? Porque assim, Nassé agora tá em outro grupo. Nassé tá num grupo da prefeita. E aí agora?
0: Sim, por isso mesmo que ela vai apoiar ele.
3: Sim, aí Nassé vai ficar brigado com o grupo que ele tá agora, é?
0: Nada, mas aí lá na frente todos se juntam.
3: E por que não se juntou agora? E por que não veio a caminhar
0: político.
3: Junto?
0: A política é igual nuvens, cada dia tá num lugar. Lá no futuro você vai ver todos
3: que Nassé fala. Nassé fala, eu não quero entrar na política. Prato. Eu não quero ser vereador, mas rapaz, Nassé é prefeito.
0: Eu voto nele, viu? Rapaz. Eu voto nele porque Nassé é inteligente e gosta de trabalhar.
3: Gosta mesmo.
0: Quem não gosta de trabalhar com o povo não deve se meter com política.
3: Nassé é rico, meu irmão, sabia? Nassé é um cara grande.
0: Quem não gosta de trabalhar com o povo deve ficar de fora da política.
3: Imagina aqui, Nassé, que você, um ouvinte falou aqui que você é prefeito. E Celso já falou aqui, ó. Celso já falou apoio da. Falou aí, eu falei, mas Nassé agora
0: tá em outro grupo. Prefeita Maria.
3: Mas eu falei, mas Nassé agora tá em outro grupo, eu falei aqui, ó.
0: Mas
3: e aí agora?
0: Antigamente, Fulano e Beltrano não se beijavam, era Lula e Alckmin. Agora tá andando de mãos dadas, né? Uhum. Então hoje você vê uma coisa, daqui 2-3 meses ou daqui 2-3 anos estão comendo o mesmo prato.
3: Antigamente também ficaram com raiva do MDB, porque tirou Dilma do cargo. Tá na mesma panela. Ainda fala, os anti-Lula, ainda fala assim, e que deu um golpe no PT?
0: Não foi?
3: E tirou Dilma ali.
0: É.
3: Hein?
0: Aí. Você é assim, rapaz, política é assim, rapaz. Nunca diga nunca. Política é a arte de nunca dizer nunca. Só esse negócio de bolsonarismo agora que entrou, que não é com raiva de todo mundo. Que só coliga com ele quem pensa igual a ele. Fora isso, na política, todos hoje não se beijam, amanhã estão comendo o mesmo prato. É assim. Você vê que Alckmin, minha vida, vou dizer que Lula era isso, aquilo, outro, e Lula também batendo em Alckmin. Agora estão os dois aí e não se solta, né? Geralmente é isso. Hoje a pessoa tá falando mal, quando daqui mais um tempo tá nas boas.
4: E o povo esquece, é bonito, esquece.
0: Rapaz, o povo deixa pra lá. Ah. Deixa pra lá. É, em nome de algo maior, né? Em nome de algo maior, acabam se juntando. Só não deu pra juntar foi Valdir Pires e Josafá Marinho, né? Não deu pra juntar. Aí cadê José Carlos, lá da Fazenda Beija-Flor? Diga, Zé Carlos.
5: Ok, Celso, mais Falcão e a todos, um grande abraço, uma excelente semana, em nome de Jesus.
4: Eu quero mandar um abraço desde já para a Dani, que acabou de falar agora, que ela esqueceu de mim, mas eu estou lembrando dela. Também mandar um abraço ao pessoal de Agudão, principalmente minha sobrinha Ana Lúcia, minha sobrinha Camila, minha sobrinha Tailane, minha sobrinha Yasmin, minha irmã Lita e meu cunhado Tobias, que está lá também na sintonia. Celso, é o seguinte, sobre a questão da política, a gente respeitamos a opinião de cada um e de cada um. Só que tem umas opiniões e umas decisões que são decisões que praticamente a gente vê que não são certas. Mas para quem está fazendo, acha que está certa, né, Celso? Então, ninguém pensa igual e ninguém age igual. Na minha opinião, é que nem eu falei, aquele Jacques Wagner, ele não fez um bom governo quando ele foi governador da Bahia, e isso está na cara que todo mundo sabe disso. A maioria foi, elegeu ele como senador da Bahia. Então não tinha motivo para poder ninguém confiar que ele ia fazer um bom Senado, né? A gente não tinha como esperar. A gente vê que o Rui Costa ganhou, e muito bem merecido. Por quê? Porque ele fez um bom governo como governador da Bahia. Foi muito bem essa escolha do povo. A gente vê que a Bahia está aí. A educação está ruim em tudo. Não tem nada bom aí. A saúde está aí péssima. A gente vê que a segurança não está lá essas coisas. A gente vê que os impostos estão tudo caro aí. A gente vê que não tem fiscalização, entendeu? E são tudo do PT. O povo elegeu de novo aí o Jerome. Então é assim, né? A gente vamos torcer e vamos esperar que ele faça um bom governo, que é uma coisa que a gente não tem nem como esperar, porque ele não fez um bom governo. Ele deixou muito a desejar. Era para ter feito mais? Era. 4 anos não é 4 dias, nem 4 meses, nem 4 horas. A gente sabe que a Bahia é grande, mas tinha como fazer mais? Tinha. Mas são a maioria, né, que escolheu fazer o quê, né? Cada um pensa do modo que eu falei. Vamos torcer que dê certo, a gente não vai torcer para dar errado. Mesmo se a pessoa votou, não pode torcer para dar errado, porque se der errado, aí abaixo do que já está de errado, né? A gente tem que pedir a Deus para que Deus dê visão ao povo, porque cada um escolhe um candidato. Só que, né, eu falo assim, ó, eu não peço para dizer assim, eu vou votar em fulano, eu peço direção a Deus, porque é política, gente. É para governar o nosso país. A gente pede para poder Deus dar uma orientação a gente, para poder a gente votar naquele candidato que vai apresentar bem o nosso Brasil e a nossa Bahia. É isso que eu peço. Que Deus dê visão a cada um aí, esses eleitores que votou em branco, esses que anulou o voto, né? Esses que não foram votar, que tenha uma visão de Deus para poder votar, para não fazer besteira, César. Porque 1 minuto ou 30 segundos numa urna vai valer por 4 anos.
0: Ok, Zé Carlos, obrigado aí pela sua participação. Nassé Barros, olá, Nassé, boa tarde.
5: Boa tarde, Celso, boa tarde, Falcão, boa tarde, ouvintes da Nova. Eu agradeço a Deus por estar aqui mais uma vez, porque tudo de bom da vida vem dele. E vamos falar de política,
0: e o povo
5: de
0: tá Piauí. Querendo ser prefeito aí. E aí, você vai?
5: Tem muitos nomes na minha frente, ô meu Deus. Coitado de mim.
0: Foi
5: muito Ivan. Nomes
0: Ivan
5: fortes.
0: Ivan falou.
5: Muito obrigado, mas tem muitos nomes fortes, né? Eu sou político. Tenho cheiro do povo, tô no meio do povo, sou nativo de Piauí. Gosto de Piauí, tô aqui para defender minhas teses.
0: Mas se o cavalo passar selado, você não monta?
5: Não, Celso, eu não tenho vontade de estar mais como candidato, nem a vereador e nem, não, de hipótese nenhuma. Eu quero estar na política. Porque eu gosto de fazer o bem. E a política tem como você fazer o bem às pessoas. Aqueles que mais, os pequeninos, aqueles que mais precisam. Então, eu tô na política. Enquanto Deus me der. Porque a política só tem uma porta de entrada. De saída não tem, não.
0: Verdade. O negócio viciante, né?
5: E eu gosto. Olha, eu vou contar uma coisa pra vocês, como é gratificante, por exemplo, na sexta-feira, Falcão, e ouvintes, na carreata da senhora prefeita Larissa. Eu saí controlando as motos do centro de abastecimento, caminhando, entrando na Rua do Honório, Bairro Novo, Sítio do Pica-Pau, Rua da Grande, lá de frente, e retornando para o Jardim Esporte, andando 4,5 km. Mas uma satisfação.
0: Você gosta de servir?
5: Muito suor, mas satisfação de ver a alegria do povo, o povo participando. Então isso é bom, a política é a arte de somar. Não, o que não presta é a politicagem, você querer denegrir. O próximo.
0: Falar em denegrir, você viu o cidadão, o Rodrigo Constantino, dizendo que a Bahia é o câncer do Brasil?
5: Mas olha, ele tem que respeitar, nós vivemos num país democrático e as pessoas têm o direito de escolher o seu candidato. O Sul não escolhe os candidatos outros, o Norte, o Centro-Oeste, o Nordeste, ou a Bahia tem a obrigação de escolher seus candidatos. O A, o B, o C tem direito, o voto é democrático. Hoje nós não vivemos mais em currais eleitorais. Nós não vivemos, a população tem o direito de escolher. Mas antes de iniciar minha fala, eu gostaria de mandar um abraço para a senhora prefeita Larissa, que hoje é o dia do prefeito, né? A todos os prefeitos da região, mas de modo especial, a prefeita Larissa. Que Deus abençoe, senhora prefeita, e a senhora continue trabalhando pelos pequeninos e por essa cidade. E agora, Celso, além da prefeita conseguir 6 milhões de asfalto para 6 bairros de 14 ruas, conseguiu agora mais 1 milhão para o bairro, um dos bairros mais carentes de Piauí, que é o bairro Mandulce, né? A Avenida Jequitibá vai receber 1 milhão de asfalto. Então, que parabéns, prefeita, de a senhora cuidar da cidade, mas de modo especial dos pequeninos.
0: Muito bem. O Osmar quer falar alguma coisa? Diga aí, Osmar.
6: Celso, boa tarde. Eu já gosto quando esse cara vai pra rádio, esse Sinassé. Aqui é Osmar do Posto das Contas. Sempre eu falo, pensa em um cara inteligente, Sinassé. Aqui é Osmar do Posto das Contas, ele me conhece. Capitão, um abraço, capitão.
5: Sim, rapaz, eu sou um aprendiz, muito obrigado.
0: O pessoal já gosta quando nasce.
5: Ele é uma pessoa muito inteligente, é um batalhador.
0: Toda vez que a audiência está caindo.
5: Obrigado, Osmar. Um abraço, meu amigo. Eu sou um aprendiz no dia a dia. O dia a dia vai ensinando a gente, né, Celso?
0: Ai, Dandara, esse homem tem uma risada bonita. Dandara.
5: Um abraço aí, que Deus abençoe e continue abençoando.
0: Olha, vou intervalozinho, jogo rápido, eu volto já, a gente conversa mais com o Nassé, a análise do resultado das eleições, quem saiu fortalecido na política desse ano, né? Como é que deve ser esse 2027 para Piauí, para Bahia e o Brasil, na opinião de Nassé Barros. Eu volto já, depois do intervalo comercial.

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0: Ok, minha gente, 1 hora, 2 minutos, programa é Jornal da Nova. Vamos conversando, vamos falando com o povo, vamos ouvindo a opinião popular. Ele está aqui na Cebarros e ouvindo também as pessoas que mandam aqui a sua mensagem pelo WhatsApp. Resultado da eleição te surpreendeu, Nacer? Você acha que foi diferente do que você imaginava?
1: A Bahia não. A Bahia porque o governo Jerônimo, toda a deficiência de cobrança, né, críticas na área da segurança pública, porque, Celso, segurança pública, quando as pessoas falam, eu não sou especialista, não sou cientista político, mas não é só caso de polícia, é políticas públicas para a juventude, investir na juventude, em cultura, em profissão, para deixar uma juventude preparada. Então, as críticas em cima do governo da Bahia, porque das 10 cidades mais violentas do país, se falam que a Bahia tem 5. Mas, então, é essa só a crítica em cima do governo Jerônimo. Mas ele, os 4 anos dele, com toda a dificuldade, porque a crise hoje é global. Não é só no Brasil, na Bahia, no Nordeste, não. É, o mundo vem mudando. O mundo vem se transformando. Então, dizer a você que o governo ele tem que reparar onde é que ele errou e esses 4 anos que eles têm que procurar.
0: Não foi suficiente esses números negativos para poder baixar a aprovação de Jerônimo?
1: Não, porque realmente, no Nordeste, aqui, como diz a filosofia e o jargão da cidade, o pau tora. Então, a Bahia, o Nordeste, né? O PT ganhou em 3 estados nordestinos, Piauí, Ceará e Bahia.
0: Eu pensei, né, que Ciro ia ganhar no Ceará.
1: Ele, porque ele é falastrão, ele é como o presidente dos Estados Unidos, ele é falastrão.
0: Tem gente que morre pela
1: ele
0: boca.
1: Tinha 11 pontos de frente no Ceará, eu dava ele como ganho no primeiro turno, porque ele é muito inteligente, é um cara muito inteligente na política, mas é um falastrão, quer xingar todo mundo é ladrão, todo mundo é isso, só ele que é o certo. E o cara, o governador que se elegeu, disse, rapaz, no teu tempo, tu pagava 1 salário mínimo a professora, hoje eu pago 7 mil.
0: Olha, vai. Aí vai falar o quê?
1: Ele disse, você já desceu na correnteza. O cara tinha 11 pontos de frente. Caiu, quando ele caiu pra 2, eu falei com meu filho.
0: Perdeu.
1: Perdeu a eleição, meu filho. Perdeu a eleição.
0: Foi no primeiro turno.
1: No primeiro turno, então, mostrou aí. Então, o PT no Nordeste, é isso aí. Eu sei que o sul do país, o Sudeste, uma parte do Norte, Centro-Oeste, critica o Nordeste. Mas o Nordeste é um país, é quem aguenta, por exemplo, São Paulo. São Paulo tem 645 municípios. Tem uma população de 43 milhões de habitantes. A Grande São Paulo, na capital, e a Grande São Paulo são quase 13 milhões de pessoas, mas 4 milhões é de nordestino que moram lá, que sustentou São Paulo, sustenta. O Nordeste é muito forte. Agora o povo do Sul, o sulista e o pessoal do centro tem que respeitar o Nordeste. O eleitor, ele tem direito de escolher quem. É por isso que tem vários candidatos, para que você possa escolher quem você quer. Então, se o pessoal escolheu votar na família Bolsonaro, beleza. Quer votar em Lula, também, beleza. Então, a população se sinta à vontade. Agora, é um peso à medida. Vê aí quem fez mais, quem fez menos, é a população que julga. É a população que tem seu voto na mão para decidir. Tá aí, a população que vai dizer.
0: E o ACM Neto? Todo mundo tava dizendo que tava na frente, quando foi ver?
1: Não, Celso, realmente ele tinha 11 pontos na frente também. Como
0: foi igual com Ciro.
1: Exatamente.
0: Mas ele não é falastrão.
1: Olha, não. A Semineto é um cara. Olha, deixa eu te contar a história da Semineto um pouco para vocês entenderem. Ele, quando assumiu a prefeitura de Salvador em 2000, ele ganhou a eleição em 2012. O prefeito era João Henrique.
0: Sim, muito mal.
1: João Henrique saiu devendo 100 milhões. A prefeitura saiu devendo 100 milhões. Ouça vocês, ouvintes. Ah. O Semineto, ele arrumou Salvador todinho, entregou a Bruno Reis com 1 bilhão em caixa. 1 bilhão em caixa, ele arrumou a cidade. Então é um cara político, é um cara que é um visionário, mas quando se bate com o PT tem uma força. Os candidatos do PT mostrou o trabalho. Rui Costa, dizer a você que na saúde nós temos o melhor hospital estadual da Bahia, que é o Prado Valadares. É um dos melhores da Bahia. Olha que Salvador tem vários hospitais e o Prado Valadares aqui da região, então foi Rui Costa. Rui Costa fez muito investimento quando estava governador aqui em nossa região, também em Piauí, em toda a região. Então é a força de cada um. Veio Jacques Wagner quando ganhou em 2006, também trabalhou, aí veio Rui, agora veio Jerônimo aí, né? 4 anos dele, ele tem mais 4 anos para mostrar, trabalhar pela Bahia e trabalhar para os pequeninos, as pessoas que mais precisam. Entendeu, Celso? Então, isso é a visão. Então, a população do Brasil, ele tem que respeitar a opinião de cada eleitor. É por isso que tem a democracia, para que você possa escolher o seu candidato.
0: Agora, o negócio é respeitar, né? O problema é esse, que agora virou uma espécie de uma polarização, que quem não está comigo é contra mim, quem não concorda comigo não presta. Olha o que o rapaz falou da Bahia, dizendo que a Bahia é o câncer do Brasil, por aí
1: esse
0: vai.
1: Esse é um pobre coitado, é um oportunista, é um pobre coitado e é um oportunista falar, agir desse jeito, porque existem duas teses no mundo para a gente respeitar o próximo e se virar honestamente para sobreviver. Você tem que respeitar as pessoas. Não importa se você tem um poder aquisitivo bom, menor, maior. Você tem que respeitar o próximo. Quando você respeita o próximo, você se torna grande. Você se torna grande. E quando você se desrespeita, é deselegante, você se torna pequeno. Então, isso aí não atinge a Bahia, não vai atingir os baianos. Os 14 milhões e meio de baianos vai continuar votando. É 11 milhões de eleitores que a Bahia tem. Nós temos 14 milhões de baianos e 11 milhões de eleitores. Vai continuar votando, naturalmente.
0: Em não é isso aí que vai abalar.
1: Não, de hipótese nenhuma.
0: Olha o Tani aí do Tingui falando. É fã de Nassé, Tani. Diga, Tani.
2: Olá, Celso. Grande potência da rádio, hein? Você, Gene Falcão, esse menino sucesso aí. Um abraço pra grande Nassé, gente boa. Celso, esse Nassé é um cara fantástico, gente boa. Tô mandando aquele abração pra ele, que é Tani do Tingui, ele me chama pro Zé. Menino atencioso. Valeu, menino. Manda um abraço pra nós, Nerjão do Tingui. E amigo da zona rural, a todos. Valeu, meu garoto, aquele abraço.
1: Obrigado, Tânio, obrigado, meu amigo.
0: Tânio faz uma cocada de cupuaçu, rapaz.
1: E a região que ele mora é uma região bonita, viu? Deixa eu falar, não sei se é na roça dele, quando eu passo indo para os distritos, eu paro lá para chupar um cacau, roubo lá um cacau.
0: Maravilha, hein? Que beleza.
1: Que você sabe que o cacau natural é melhor do que o chocolate.
0: Não tem comparação.
1: É melhor do que o chocolate, os médicos falam isso, entendeu? Então, eu roubo, mas eu deixo os caroçozinhos lá, viu? Eu deixo lá.
3: Tem que deixar.
1: Sim.
0: É fã seu,
1: Tânio. Obrigado, um abraço.
0: Traga aí a cocada de cupuaçu de novo, que fez sucesso, viu?
1: Ó, que maravilha.
0: Não é tipo, pode trazer, diga quanto é que a gente compra.
1: Que maravilha.
0: Bom demais, a cocada dele, eu faço a propaganda, que é negócio filé demais. Olha, 1:12, eu vou chamando aqui o Osmar, ele que tá ouvindo a gente lá na Fazenda do Povo. Diga, Osmar.
4: Boa tarde, Celso. Boa tarde, meu amigo Falcão. Boa tarde, meu amigo Nassé. Você é um cara parceiro, viu, Nassé? Bom, estou lhe ouvindo aqui, você falando aí. Aqui é Osmar, da Frente do Povo. Ô, Celso, eu vi um cara falando agora aí. Jacques Wagner era um pingunço, cachaceiro, na época que foi governo. Não fez nada pela Bahia. Rui Costa no Senado, isso, trabalhou bem, merecido. Agora, um cabra desse, mentiroso, não fez nada pela Bahia, esse Jerônimo, esse índio Patiachó, não fez nada pela Bahia, certo? Deixou tudo a desejar, segurança, educação, saúde, mentiroso, e foi reeleito. Mas, infelizmente, o povo tem um governo que merece. O povo quis assim, assim seja, né? Valeu, meu amigo Celso. Valeu, meu amigo Facão. Um abraço. Fica com Deus, Nassé também. Um abraço.
0: Seu Osmar, Nassé.
1: Obrigado, Osmar. Fica com Deus. Aí é um lugar gostoso, viu, Celso? A Fazenda do Povo. Pensa num lugar gostoso, né? Um lugar, um pessoal bom. Que Deus abençoe cada um de vocês e continue derramando bênçãos sobre vocês. É um lugar gostoso, viu, Celso? Agora ficou... Mas
0: asfaltado,
1: hoje você gasta 10 minutos, né? Só até tomar cuidado, porque andar com a velocidade.
0: Acabou a poeira, né?
1: Graças, mas o povo aí merece. É muitos anos ali, o pessoal morando ali, vai continuar morando num lugar muito gostoso. Então, parabéns a cada um de vocês.
0: Ô, Nassé, e depois aí que acabou a política, você acha assim, aqui pra nossa região, né? Quem saiu assim, mais fortalecido com o resultado?
1: Você fala em candidato a governo?
0: E lideranças, né?
1: Olha, daqui a liderança, da cada um mostrou sua força. A prefeita Larissa mostrou sua força. Ela elegeu seus dois candidatos, nossos candidatos a deputada, Antônio Brito, e também o Nilton, foi majoritários. Mas cada um vereador, cada liderança mostrou sua força. É como disse a você, cada um tem seu serviço prestado à IPAU e à região. Agora a prefeita Larissa, com 1 ano e 9 meses... que está à frente do legislativo, do executivo, mostrou força. A prefeita Larissa mostrou que é visionária e é política. E é política. E acompanhei Celso, ela em casa, os bairros que ela se fez presente, em casa, a gente saiu do expediente e as visitas com a prefeita. Então a prefeita levava suas propostas, mostrando à população o que não fez ainda, o que fez, o que falta fazer, que ela é assim, ela gosta de ouvir. A prefeita Larissa, ela gosta de ouvir. Então cada um saiu fortalecido e a prefeita mostrou, né? O candidato a federal teve praticamente quase 4 mil votos, Antônio Brito.
0: Todos foram eleitos, né?
1: Graças a Deus.
0: Antônio Brito,
1: ele na Bahia é forte, tem quase 200 mil votos, né? O cara muito forte. Niltinho também saiu forte. É cada um deputado, nós temos 63 deputados estaduais e 39 federais. Cada um, os que estão aí, é que mostrou serviço. Mostrou serviço, tem serviço prestado à Bahia e à região. Então, Niltinho, Antônio Brito, ele durante esse tempo que a prefeita Larissa está aí como prefeita, ele liberou 18 milhões de emendas para Ipiaú. 18 milhões. Então ajudou a cidade.
0: Tem serviço prestado.
1: E vai continuar ajudando, que ele tem mais 4 anos e a prefeita Larissa estará aí buscando as
0: verbas. O canal de ligação que a prefeita tem acesso, né?
1: Exatamente. O prefeito que. Olha assim, Celso. Quando eu saí com a prefeita, na minha fala, eu disse a população. Se a prefeita não der voto a um deputado, ele não tem como dar emenda, porque o deputado gosta de voto.
0: É.
1: O deputado, ele quer verdade. Voto, ele gosta de voto. Então, se o prefeito dá voto, o prefeito fica com moral para reivindicar, cobrar, pedir.
0: Ó, oh, você foi bem votado lá.
1: Exatamente.
0: Eu preciso dessa obra.
1: As portas se abrem.
0: Verdade.
1: As portas se abrem. Então, a prefeita Larissa trabalhou por isso.
0: Vamos ouvir o Osmar de novo aqui, ele voltou. Fala, Osmar.
5: Ô, Celso, você quer o Osmar de novo? Pergunta aí ao nosso amigo Nassé, que é inteligente na área da política também. Pergunta ele pra mim se a queda de Lula no primeiro turno teve também a influência do bloqueio da casa das apostas no Brasil.
0: Sim, porque o Lula ele tomou essa decisão já no fim da política, né, da campanha do primeiro turno, de proibir as apostas, né, esses jogos online que tá empobrecendo e acabando com muita gente aí, deixando na miséria. Só quem tá ganhando são os times de futebol e os influencers. E aí, nesse caso, que ele botou o dedo na ferida e extinguiu essas apostas, você acha que isso aí contribuiu?
1: Olha, contribuiu, mas ele agiu certo, que são 30 bilhões por ano que o SUS gasta para recuperar as pessoas com problema mental através desses jogos elétricos. 30 bilhões por ano. Então o presidente, ele agiu certo. Perdeu o voto. Ele perdeu o voto, sim, claro que perdeu. É evidente que sim.
0: Mas fez o que era certo.
1: Ele agiu certo. Agiu até tarde demais. Tarde demais. Olha, eu vou contar duas histórias rapidinho. Um cidadão de Salvador, ele perdeu 430 mil reais nesses jogos eletrônicos.
0: Meu Deus.
1: E foi,
0: milhão.
1: Sabe pra onde ele foi?
0: Hã?
1: Pra Ucrânia lutar pra recuperar o dinheiro.
0: Meu Deus, lá mesmo ficou. Nossa.
1: Outra senhora perdeu o apartamento, o carro. Os cartões de crédito se bananou, tomou dinheiro na mão de parentes, ficou já louca. Cara, esses jogos. Meu então, Deus. O presidente, ele agiu ainda tarde demais. É 30 bilhões por ano que o SUS gasta para recuperar as pessoas. Então, ele agiu tarde demais. Então, mas só que perdeu o voto. Tem influência, sim.
0: Você acha que ainda pode recuperar, Nasser?
1: É, olha, a política é como nuvem, muda todo momento. Ele teve 53 bilhões... o Flávio teve 56 milhões, a diferença é 2 milhões. 33 milhões de pessoas ficaram sem votar.
0: Sem votar.
1: Então, nós temos 20 dias de campanha para frente. Os 56 milhões que votaram em Flávio vai continuar votando. Os 53 milhões que votou no presidente Lula vai continuar votando. E aí.
0: A batalha é para ver quem puxa
1: vamos
0: mais.
1: Vamos ver quem tem. Como é que diz? Farinha no saco, né? As estratégias de cada um. Certo? Quem está na frente quer continuar. E quem está atrás quer ultrapassar. Então, o presidente
0: já Lula. Já saiu a pesquisa hoje da Datafolha colocando Lula 58.
1: 48.
0: Ou 48 e Flávio 3 pontos atrás.
1: Não, olha, 45. Olha, o grande problema da política é porque Lula ganhou só em 12 estados. Então ele ganhou, o Flávio ganhou em 15 estados. E quem ganha em Minas Gerais, certamente ganha a política no Brasil. Sempre foi assim. Lula, 2022, ele ganhou em Minas Gerais. E decidiu a política do Brasil. Mas tudo pode acontecer, né? O norte, onde Lula ganhou, ele perdeu, no norte do país também, né? Então, o Nordeste é que segurou a onda.
0: Foi.
1: O Nordeste realmente é que segurou a onda. Mas tudo pode acontecer. A política é como muda a todo momento. né? Então ele tem as estratégias dele, ele tem serviço prestado, é o mais médico, SAMU, luz para todos, aí os impostos, que ganha até 5 mil reais, não paga mais impostos, faculdade.
0: Então, e nada disso foi suficiente?
1: Não, o Lula, porque a população, às vezes, os dias hoje, as coisas andam tão rápido que a população talvez não se lembre de tudo que agora mesmo a mudança da lei trabalhista é o que está no Congresso.
0: A reforma.
1: O 6x1.
0: Ah, sim. Né? A escala 6x1.
1: 6x1. Então o Lula, ele vem articulando a favor dos pequeninos.
0: E o povo não percebeu isso aí?
1: A população tem que... Olha, o Bolsa Família, que queira ou não queira, aumentou. Se você analisar, aumentou igual o salário mínimo.
0: E nem isso aí conseguiu comover as pessoas.
1: Mas aí ele faltou o quê? Usar as estratégias políticas. Ele não falou do tarifaço, desses 45 dias de campanha. Você não viu o presidente, o marqueteiro dele foi muito fraco.
0: É o Sidônio.
1: Você não viu o Lula falar a hora do tarifaço, falar que a família Bolsonaro foi que foi pra cima pra criar. Não, ele ficou na dele, confortável, na zona de conforto.
0: E achando que o voto viria por gravidade.
1: O Flávio ia comendo o mingau pelas beiradas pra não queimar o bico. E aconteceu isso que vocês estão vendo, né? A população tá aí vendo, mas ninguém tem nada, não tem nada ganho, nada perdido ainda.
0: Ainda tem a estrada aí pela frente.
1: Tem, ele é um velho muito sabido, ele com os 80 anos dele na política. Ele é muito sabido.
0: Então... Ele nem parou pra chorar, né?
1: Já foi... outro erro que eu achei que ele cometeu foi num debate da Globo, onde 100 milhões de pessoas estavam aguardando. Uhum. Né? Eu achei uma
0: fraqueza. Ele podia ter ido, né?
1: Ah, claro, meu irmão. Quem tem proposta tem que ir. Quem tem proposta e tem conhecimento do seu país que administra, quantos debates? Ele diz assim, de madrugada eu vou. Tô presente. É você mostrar a força. Quando você mostra fragilidade, o adversário diz, espera aí que eu vou te engolir. E acontece isso aí que aconteceu.
0: Ó, o Vando mandou um recado, boa tarde, meu amigo. Fala com o Nasek. Até hoje nós esperamos para recolher o entulho. Sabe onde é que é, Vando?
1: Diga aí o local.
0: Fala aí, Vando, onde é o local.
1: Olha, dizer não só a ele, Celso, a gente votou o entulho normal, Celso, ontem. Nós estávamos trabalhando com... Eu ia chegar até esse momento, esse ponto. Nós estávamos trabalhando com a frota reduzida.
0: Sim.
1: Porque estávamos dando manutenção numa retro e também caçamos. A gente retornou ontem, segunda-feira, à cidade. Se você, a rota da gente continua a mesma rota. Agora a gente mudou algumas coisas, porque tem lugar que tem entulho demais, mas a gente pode ter certeza que vamos chegar em cada rua. Nós temos 615 ruas para cuidar, mas estamos atentos por isso, nós estamos atentos. A gente estava trabalhando só com 3 caçambas e 1 retro. Então, ontem, voltamos ao normal, 2 retro, então a gente voltou ao normal. Pode ter certeza e ficar tranquilo.
0: O Xande mandou um recado aqui. Boa tarde, Celso. Estou na escuta aqui, ouvindo essa aula aí com vocês. É o Xande. Xande é da
1: nosso
0: coligação.
1: Nosso diretor, ele vai para cima do entulho. É uma pessoa, 5h30 da manhã, a gente já se fala. Realmente tem competência. Onde ele chega, ele era da área de patrulhamento da zona urbana.
0: Uhum.
1: E fazer um bom trabalho e fez. E aí hoje veio.
0: Ele cai pra cima, né?
1: Não, ele é um gerenciador de crise também. Ele vai pra cima do problema. Porque é assim, Celso. Nós não somos os melhores. Quando você assume o cargo público, não fica esperando elogio, não. É as críticas, mas as críticas que te fortalecem para que você possa fazer um bom trabalho. Eu atendo o povo na rua, na feira. Não digo num bar que eu não sou de andar. Eu bebo cachaça. Mas não sou que não dá tempo. Mas as pessoas, quando chegam para reivindicar, eu gosto de dizer a vocês, cada ouvinte, que você não está pedindo nada a favor. É obrigação da administração pública. Vocês pagam seus impostos para isso. A gente não pode fazer, porque a demandas são grandes, Celso. Nem um prefeito pode fazer tudo, nem um secretário, nem um diretor, porque as demandas são grandes. Mas nós vamos para cima do problema para resolver.
0: Muito bem, eu vou ao intervalo de um jogo rápido. Já eu volto encerrando a entrevista com o Nasser Barros, depois do intervalo comercial.

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0: volta, minha gente, 1:27, tô conversando com o Nacer Barros, trazendo aqui a informação e em nome sempre da Gamil, a primeira loja estil para Ipiaú e região, também no oferecimento do Colégio Aprovado, ensinando com amor, impactando vidas, no oferecimento da Conferro, a principal serralheria da região de Ipiaú, e no oferecimento também da Arena Distribuidora. 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Olha o Jaime participando aqui com o Nacer. Fala aí, Jaime.
1: Boa tarde, Celso. Boa tarde, Falcão. Boa tarde pro Nacer. E aí, eu quero fazer uma pergunta ao Nacer aí, Celso, por favor. Quero que você leia aí, passa pra ele aí. Tem um lixo aqui, aqui de frente à Casa das Aves, subindo aqui, que já vai fazer mês. Que tá aí se empanhar, um lixo, limparam a rua, tiraram lá da rua, que é a rua principal, e botou numa rua aqui, porque a rua é escondidazinha, junto do mercado aí tem de tudo. Um lixo foi em base, e o outro foi o limpador da rua, que jogou cá pra cima. E ninguém se liga de vir pegar, pra ele me dar a resposta aí. Quando é que esse lixo vai ser panho aí, numa rua dessa aqui, que é no centro? Faço, por favor, passa pra ele aí. Valeu.
0: Você conhece Jai, Nacer?
2: Jai, gente boa, meu amigo. Jai, deixa eu falar pra ti. É, o que você tá falando não é lixo. Deve ser entulho, né? Você tá falando de construção, não é lixo. Porque o lixo, a coleta, a meta, ela faz diariamente, entendeu? Então deve ser entulho. É como disse a você, nós voltamos ao normal ontem. Nós passamos 18 dias, não só aí, ó. Eu tava observando que eu ando a cidade, aí no Alto da Carolina, aqui no lado da Democracia, aí nessa região, a Itapajipe, bairro Constância, hoje é o lugar que nós temos, que nós estamos indo para cima para resolver. Mas a gente tá, vai estabelecer, vai voltar ao normal. E aí, onde você está falando aí, nessa rua, é uma rua, é no fundo do bodegão, uma rua muito apertada, uma rua de 3 metros e pouco realmente, fica difícil de um carro passar, mas a gente vai organizar já e vamos retirar o entulho, não é lixo. É entulho, aí como você está falando aí, é entulho, mas a gente vai retirar, ok? Não só aí, como todo Ipiaú, como se você, nós temos 615 ruas para cuidar, mas a gente vai para cima. Tenha só paciência, porque a gente estava trabalhando com a frota reduzida, mas o veículo já foi liberado e a gente vai para cima para resolver o problema.
0: O Nacer estava aqui matutando enquanto a gente estava no intervalo, que eu até falei assim, ah, porque um dia Nacer sair prefeito, a gente fala assim, porque cada um tem direito de votar e ser votado, né? Nós não podemos excluir ninguém.
2: Ô, Jesus.
0: E aí falava, sabe quem vai apoiar ele? Maria. Aí o outro falou, mas Maria não pode não, porque ela tá brigada com Larissa. Rapaz, não existe isso. Ontem, Alckmin e Lula não se falavam, hoje tá andando os dois juntos e saiu de novo agora a candidatura dos dois. Você vê a coisa mais ou menos assim também, Nacer?
2: Não, Dona Maria, a prefeita Maria, ela fez sua parte por Ipiaú. Dona Maria trouxe 200 milhões de obras. A prefeita Larissa, um ano e 9 meses, já trouxe 100 milhões. Um ano e 9 meses, a prefeita já trouxe 100 milhões de obras para Ipiaú. Cada uma faz sua parte, cada um faz seu pouco. A prefeita Maria fez, a prefeita Larissa está fazendo, vai concluir. Ela tem mais 2 anos de governo para concluir, fazer suas obras, buscar as obras para Ipiaú, para as pessoas. E não existe esse problema de divergência. A política é arte de somar. É uma arte de somar. Então, cada um lutou para trazendo o voto para o senhor governador e os deputados da base do governador. Então, é isso aí que é a política. Tem a oposição, que tem que existir a oposição em qualquer lugar do mundo. Você vê que o Marrocos, nos parlamentos, os caras usam aquele punhal lá de cintura no parlamento.
0: É assim.
2: É a cultura do marroquino.
0: É.
2: Então, no país aqui, nós temos 5.570 municípios, tem que ter oposição. Se não tiver oposição, é bom demais, da casa.
0: A pessoa anda...
2: da casa.
0: De braçada.
2: Tem que ter oposição para poder criticar, falar, e o prefeito trabalhar, o presidente trabalhar, o governador trabalhar.
0: Verdade.
2: Você entendeu? Então, tem que existir. Esse negócio de briga não existe. Existe a união para desenvolver a vida da cidade, Ipiaú. Precisa desenvolver, está desenvolvendo. A prefeita, cada prefeito que entrou fez sua parte, fez um pouco. Dona Maria fez, ela está na história da política de Ipiaú. A prefeita Larissa também está escrevendo sua história. que é assim, quem vier no futuro também, é natural.
0: Nessa casa, cada um acrescenta um bloco.
2: Isso, agora, o que é que acontece com o ser humano? Eu não sou analista de comportamento humano e também não sou psicólogo, mas 80% do ser humano, ele é maldoso, quanto mais pior a coisa, para ele é bom. E eu digo a cada um de vocês que me ouve, você não vai agradar todo mundo, mas faça o bem, para você ver como sua vida é boa.
0: Verdade.
2: Faça o bem, para você ver como você fica com moral com Deus. Nem a doença encosta, nem a doença encosta, porque sua autoestima, a sua motivação, não deixa a doença encostar. Agora, quando você faz o mal e procura prejudicar o próximo, você assume o peso no seu, na sua alma, na sua alma. Então a prefeita Maria trabalhou por Ipiaú, se faz presente, ela esteve aí na campanha. A prefeita Larissa, daí, quem ganha é o povo. Quando tem um bom administrador que vem com o cheiro do povo, porque tem que ter o cheiro do povo de verdade, não é de mentirinha não. Que ninguém engana ninguém não. Hoje o gestor, ele tem que ter o cheiro do povo e fale com o povo. Porque, ó Celso, hoje, quem tem o celular hoje é repórter. Qualquer um é repórter. Então, é. Todo mundo sabe de tudo. Então, o gestor hoje, ele tem que ter o cheiro do povo. E a prefeita Larissa, eu vejo uma prefeita humilde, viu, senhor? Tem humildade. A prefeita Larissa não tem farsa. Ela realmente é uma prefeita humilde. E ela vai ouvir a crítica, o que a pessoa fala para resolver, o que ela pode resolver. Ela tenta, como disse você, não é fácil. O administrador puro, o Celso, mas Falcão e ouvintes, não é como você que mexe a mão no bolso aqui, pega 10 reais, compra uma melancia, uma penca de banana. Tudo é licitação, tudo é dentro da formalidade. Então, às vezes, a dificuldade tem com o gestor, não só com a prefeita Larissa, com vários gestores, é porque a dificuldade é grande. Também é grande. E as demandas são grandes. Você vê, Ipiaú é uma cidade que temos 43 mil habitantes, que temos problemas. Uhum. Não é o mesmo problema na cidade. Cada um, quando Itajibá, que tem 15 mil habitantes, a nossa co-irmã Itajibá, como Ibirataia, que tem 19 mil habitantes, como a nossa cidade, na co-irmã Barra do Rocha, tem 5.400, cada um tem seus problemas, então o Ipiaú também tem os seus problemas.
0: Eu quero aqui agradecer a Nassé Barros, sempre trazendo a audiência, sempre trazendo alegria com a sua risada, com o seu comentário inteligente. Nassé, algo mais a acrescentar? Fica à vontade.
2: Agradecer a todo funcionário da minha Secretaria de Desenvolvimento Urbano, da menininha, dona a diplomata, a meu arquiteto Isaac, dona Liz, Tainara, a Potó, a Solteira, a todos, a Zé Luiz, a todos que se faz presente, que é o Celso. Uma secretaria não é o secretário, é o grupo, são esse grupo bom, profissionais que realmente veste a camisa da administração. Porque o funcionário não pode ficar só pensando só no dinheiro no final do mês, não. Mostra que ele é incompetente. Quando o funcionário ele não se entrega, ele mostra que ele é incompetente, é incapaz, está ali só para encher o quadro, ele não se completa. Então, quando você vai para cima do problema, que eu sou um observador, então agradeço, parabenizo cada funcionário da Secretaria de Desenvolvimento Urbano, a cada um de vocês, dos coveiros, a todos. Porque você sabe como eu falo os coveiros, porque em Piauí hoje nós temos uma média de 27 a 30 óbitos por mês. Por mês. Então esse pessoal trabalha muito. Nós temos dois cemitérios municipais, e eles trabalham muito. Então a cada um de vocês, que Deus abençoe. Alexandre é o pastor, a Gui, que é fiscal, a Didi, a Fábio, que é da terceirizada. É todos funcionários, porque eu chego junto, Celso. Por quê? 5:30 da manhã eu já estou acionando, Celso. Eles sabem disso. Eles estão me ouvindo aí. 5:30 da manhã eles já sabem que eu tô ligando, olha, hoje o pimpino é esse, o pimpino é por aqui, vamos resolver por aqui, e a saída, eu digo, a saída é essa, pega o carro tal, pega, vamos por aqui, para fazer o serviço para o povo, nós não somos os melhores. E dizer mais, a população dos bairros Irmã Dulce, Santa Rita, César Borges, agora no mês de novembro vamos pintar as praças dessa região, desses bairros, principalmente. A gente começa por lá, depois chegar no Constança, Luiz Conrado. Primeiro a gente começa pelos bairros lá mais humildes, porque as pessoas costumam chamar os bairros periféricos. Quando você chama um bairro de periférico, você está dividindo, excluindo o morador daquele bairro. Eu gosto de chamar o bairro simples. Vamos começar pelo bairro Santa Rita, Irmã Dulce e César Borges, fazer uma pintura diferente, preparar a população para o Natal. É isso que eu gosto. Eu conheço cada um de vocês. Eu tenho um cheiro do povo, eu gosto, cheiro do povo. Não sou candidato a vereador, nem a prefeita, eu gosto de fazer o bem. Não vou agradar todo, fazer o bem, eu disse a você, faz bem a alma. Sabe o que, Falcão? Sábado nós vamos dançar, né, Falcão? Oh. Tem uma festa boa. Tem uma festa boa, as paquitas já tá tudo...
0: Que beleza.
2: Dançar, faz bem pra alma, não prejudica ninguém, não dá briga, porque velho não briga. Vocês sabem que a carreira de velho é pra trás. Então um abraço a cada um de vocês, César, muito obrigado pelo chamado. É, dizer que é um chamado ser uma ordem, dizer à população de Piauí. É, também chamar a atenção que as pessoas, vou pedir a vocês, não jogue suas camas boxes de qualquer jeito na rua, colchão, sofá. Ligue pra gente, a gente tem um tratorzinho, Celso, só pra isso. Temos, a prefeita Larissa me deu, tem 5 meses, só pra esse serviço básico de roçagem, geladeira velha. Ligue, não jogue na rua. Olha, quando você faz isso na sua rua, fazendo sua rua ficar feia, imagine sua casa. Não. Se você faz isso, por exemplo, eu vou dirigindo aqui, eu que sou vendedor de caçola, faço essa região. Eu compro uma pipoca pra comer uma coisa, eu vou jogar na pista, não, eu boto dentro do... Eu tenho minha lixeira no carro.
0: Educação, estilo.
2: Isso, eu tenho minha lixeira no carro, então, quando eu vejo um motorista jogar uma lata de cerveja ou refrigerante na pista, eu digo, além que pode causar um acidente, eu digo, isso aí é um porco. É. Eu falo comigo, isso é porco, imagina a casa de um cidadão desse, como não é. Se ele faz isso na rua que ele mora, imagina a casa.
0: Nem então... descarga dá.
2: Então um abraço a cada um de vocês, que Deus abençoe a cada um de vocês. Vou mandar um recado a cada um de vocês que me ouve neste momento. Ouça e não esqueça que eu vou passar para vocês. Nunca se afastem de Deus. Por mais que você está passando situação, todo mundo passa, amorosa, financeira, enfermo, agora não se afastem de Deus. Porque ele é o dono do ouro da prata, quem pode é ele, tudo, ele é o dono de tudo, olha... Quando você faz uma aliança com o Espírito Santo, a sua vida muda. Porque ele mudou a mim, eu passava fome nas ruas dessa cidade. E hoje esse Deus tem me abençoado. Esse Deus tem me abençoado de ajudar o próximo. Celso, imagine você, eu usava calção de saco de açúcar. Talvez vocês não se lembram, que vocês dois são novos, mas... Eu, minha mãe.
3: Aí, Celso é o quê?
2: Não, Celso é dos seus 48, 50 anos. Né? Não, Celso é novo, é um rapaz novo. Não, Celso. Então, eu passava fome, minha comida acabava em casa na quarta-feira. Então, quinta, sexta, eu ia pra escola comendo farinha com sal.
0: Olha.
2: Mas esse Deus tem tomado conta da minha vida. Este Deus tem cuidado de mim. E eu quero levar essa motivação, essa alegria. Olha, pensa a felicidade, bateu aqui. Eu quero transmitir para cada um de vocês que me ouve neste momento. Que Deus abençoe. Não se afaste de Deus. Faça um teste. Converse com ele de manhã, nas suas orações, que você vai ver como sua vida muda. Um abraço a cada um de vocês. Até outro dia, se assim Deus quiser.
0: Eu vou intervalozinho, um jogo rápido. Já eu volto com o Diego Moral, com o Del Santos e muito mais. No Jornal da Nova, que dá um tempo e volta.

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0: Tá bom, minha gente, olha, estamos com 1h41. Eu já vou chamando o repórter Dig Moral, que traz sua primeira participação no programa de hoje. Fala, Dig.
1: Valeu, valeu, meu caro Celso e ouvintes, estamos chegando e não dá longa, serve Motopeças. 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Vamos que vamos, meu caro Celso e ouvintes, falar a respeito em que um homem foi preso, acusado de ameaçar ex-companheira com um facão. Vamos lá. Um homem de 38 anos foi preso em flagrante pela Polícia Civil na manhã do dia 2 de outubro em Barra do Rocha, suspeito de ameaçar a ex-companheira de 35 anos. Celso, o caso é investigado no contexto de violência doméstica e familiar contra a mulher. Olha, meus caros amigos ouvintes, segundo a Polícia Civil, o suspeito foi até a residência da vítima, que fica localizada no centro da cidade de Barra do Rocha. Ele foi armado com um facão e passou a ameaçá-la. Ainda conforme a corporação, o homem já possui registro de ocorrências anteriores envolvendo crimes da mesma natureza contra ex-companheira. Preste bem atenção. Segundo relatos, outras mulheres deste homem já foram também ameaçadas por ele e as mulheres registraram o boletim de ocorrência contra ele, então não é a primeira vez. Após diligências, os policiais localizaram o investigado em frente ao imóvel da vítima. Durante a abordagem, o facão utilizado nas ameaças foi apreendido. Lá vem história. O homem foi encaminhado à unidade policial, onde permaneceu custodiado à disposição da justiça. A ação foi conduzida pela Delegacia Territorial de Barra do Rocha e vinculado à 9ª Coordenadoria Regional de Polícia Civil de Jequié. 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

0: 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Motorista fica ferido após carro capotar na BA-650, entre Ipiaú e Ibirataia. Celso, um acidente de trânsito deixou duas pessoas feridas na noite do dia 4, na BA-650, trecho que liga os municípios de Ipiaú e Ibirataia. O acidente ocorreu na localidade conhecida como Curva da Garganta. De acordo com as informações apuradas, um automóvel modelo Gol saiu da pista e capotou. O condutor, identificado como Valmir, ficou ferido e recebeu os primeiros atendimentos de uma equipe do Serviço de Atendimento Móvel de Urgência, SAMU. Celso, após o atendimento no local, o homem foi encaminhado ao Hospital Geral de Ipiaú. Uma mulher que estava com ele também precisou de atendimento e foi atendida no local. A mulher chegou até desmaiar, mas segundo ela, foi um choque que levou após o acidente. Olha, meus caros amigos ouvintes, as circunstâncias do que provocou o capotamento do veículo ainda não foram esclarecidas. O que aconteceu, hein, gente? Que esse carro capotou, meu Deus do céu, a curva perigosa é, né, Celso? Você conhece a curva, né, Falcão? É uma curva muito perigosa. Pois é, causou esse acidente. Olha, voltamos daqui a pouco para falar a respeito desse homem, rapaz, que foi baleado na BA-650. E o suspeito de balear o homem morreu em confronto com a polícia. Detalhes daqui a pouco aqui no Jornal da Nova. É com você, Celso. Já que eu volto.
1: Ok, Dig, daqui a pouco temos informações a respeito desse caso, mas antes eu vou chamando o repórter Del Santos, direto de GQ. Fala, Del.
2: Olá, Celso, Falcão e ouvintes aqui do Jornal da Nova, boa tarde. Tô chegando com as informações direto e ao vivo aqui de GQ, falando no oferecimento da Clio Clínica de Imagem Odontológica de Ipiaú, com tecnologia de precisão na hora de você fazer raio-x panorâmico, raio-x também de punho e de mão, e com raio-x de precisão, você sabe que é aqui na Clio. 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Olha, Celso, a Polícia Militar informa de que em Jaguaquara, a segunda edição da Operação Lindice aconteceu ontem e tirou de circulação mais de 100 motocicletas que estavam com os escapamentos adulterados, sem o escapamento, fazendo a maior algazarra, principalmente no período das eleições. Isso foi muito comum. Aqui em Jequié, sábado e domingo, foi um Deus nos acuda. A Avenida Lomanto Júnior, a Avenida Rio Branco e entre outros locais de grande circulação. Foi bastante complicado essa situação, porque foi muito barulho. Pense num barulho. A Polícia Militar conduziu até a delegacia. Os proprietários só poderão retirar os veículos após toda a legalização da motocicleta. Não só o escapamento, não. Documento atrasado, sem retrovisores, sem pedaleira, muito sem farol, muito sem pisca, sem a rabeta. Várias infrações de trânsito foram diagnosticadas nessa operação da Polícia Militar. E a polícia informa, o capitão Renner, que é o comandante da 93ª Companhia Independente de Jaguaquara, informou de que essa operação terá outras edições, porque está atrapalhando muito, não só a comunidade em comum, mas também as pessoas que são acamadas, os autistas e tudo mais. Isso tem causado um transtorno muito grande. Ainda em Jaguaquara, a Polícia Civil fez uma operação para tirar de circulação um homem que estava com mandado de prisão em aberto. Segundo informações passadas pela Polícia Civil, ele, quando percebeu a presença da polícia na sua rua, correu para dentro da residência, atirou várias vezes contra a guarnição, houve o revide, ele foi atingido e dentro da residência ele foi encontrado. Se rendeu, passou o revólver que ele tinha para a polícia e foi socorrido para o hospital de Jaguaquara e depois transferido para aqui, para Jequié. Não corre risco de morte, mas segundo informações, ele responde por diversos tipos de crime. Tráfico de drogas em Jequié e um homem foi parar na delegacia, Celso, hoje pela manhã. Segundo informações, num bairro conhecido como Amaralina, aqui em Jequié, um homem foi flagrado com drogas e com ele também uma arma de fogo. Tentou fugir com a motocicleta, mas foi encontrado, levado e apresentado na delegacia, também com todo o seu armamento, drogas e dinheiro. A Polícia Rodoviária Estadual informa que deu apoio à Polícia Militar ali de Jaguaquara, porque um camarada fugiu de uma operação da Polícia Militar. Nessa operação da Blitz, ele fugiu. E lá adiante, ele foi encontrado já na estrada para Cravolândia. Segundo informações, a motocicleta dele estava com restrição de furto e roubo. E segundo informações, essa motocicleta em específico, ela era utilizada nos corres, né, que eles chamam aí, nas fugas, na hora dos crimes que aconteceu aqui em Jequié e também em Jaguaquara. As informações agora das estradas BR-330 e 116, tranquilo, nos informa a Polícia Rodoviária Federal. Na manhã de hoje, tudo tranquilo, e agora à tarde também. Ok, Celso e Falcão, voltamos com você aqui no Jornal da Nova.
1: Ok, Del. Vou intervalo de um jogo rápido. Já eu volto na etapa final do Jornal da Nova desta terça-feira.

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0: Ok, minha gente, chegando aí antes de encerrar, 11h54, vamos chamando Dig Moral com a sua última participação de hoje. Fala, Dig.
1: 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Vamos que vamos falar a respeito em que jovem é baleado na BA-650 e relata ter sido vítima de tentativa de assalto próximo ao campo do Ceará. Um jovem de 25 anos foi baleado durante uma tentativa de assalto na BA-650, trecho Celso, que liga entre os municípios de Piaú e Ibirataia. Olha, caros amigos ouvintes, o caso ocorreu no início da noite de segunda-feira, 5 de outubro. Conforme informações apuradas pela reportagem, o motociclista, identificado pelo prenome de Tailan, ele relatou à polícia militar que seguia em direção a Ibirataia, acompanhado de um amigo. Celso, segundo ele, quando parou às margens da rodovia para urinar, no momento em que os dois foram surpreendidos por um indivíduo armado que saiu do mato e anunciou o assalto. Ainda, meu caro Celso e ouvinte, segundo relatos da vítima, após entregar a motocicleta ao criminoso, Tailan tentou correr e o assaltante efetuou dois disparos. Um dos disparos atingiu a perna esquerda do jovem. O amigo que estava com ele não ficou ferido. O Celso, segundo as informações, o criminoso fugiu utilizando a motocicleta roubada, mas o veículo é daqueles, viu, Falcão, que tem aquele sistema, né, e antifurto. Então, diante disso, o suspeito abandonou a moto e teria continuado a fuga, mas dessa vez foi de pé, deixou a moto e, perna pra que eu te quero, às margens da rodovia, seguindo direção a Ibirataia. Olha, Celso, no momento, passava um rapaz que, segundo ele, é o comandante da Guarda Civil Municipal de Ibirataia e conseguiu prestar os primeiros socorros à vítima. E também ele percebeu a motocicleta caída às margens da rodovia. Ele pegou e acionou a polícia militar. Aí, durante as diligências da polícia militar, a polícia teria localizado ainda na rodovia um homem armado, que, segundo a polícia, ao perceber a presença da viatura, teria efetuado disparos contra os policiais. Houve trocas de tiros e, segundo os policiais, ele teria sido baleado no confronto. Celso, ainda de acordo com a polícia militar, o suspeito teria abandonado um aparelho celular e também uma pistola 9mm. Ainda nas buscas, próximo à tesourinha, a polícia avistou um carro. E ao perceber a presença da viatura, o condutor fugiu do local em alta velocidade, deixando para trás um homem, provavelmente com uma arma, que quando a polícia deu início à perseguição, este homem teria efetuado disparos contra a guarnição, que houve revide e o homem foi baleado durante a troca de tiros e socorrido pelos próprios policiais, e não resistiu aos ferimentos e acabou morrendo na Fundação Hospitalar de Ibirataia. Celso, o suspeito é morador da cidade de Birataia, juntamente com o homem que sofreu a tentativa de latrocínio. Ok, Celso? Então, portanto, foram essas nossas informações. Estamos acompanhando esta ocorrência e voltamos a falar a qualquer momento aqui no Jornal da Nova. Um abraço, Celso. Um abraço a todos e até amanhã. Tchau, pessoal.
0: Ok, Diga, obrigado aí pela sua participação, pontualmente 2 horas, estamos chegando aqui ao final de mais um programa Jornal da Nova, e a gente volta a se encontrar aqui amanhã ao meio-dia, se Deus quiser, chegando o Jesse Araújo com o Tarde 89, de hora em hora, dê um pulinho para você ver a notícia atualizada em tempo real, lá no IPAU Online, ok? Um abraço a todos, fiquem com Deus, e a gente se fala amanhã. Tchau.

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Ótima terça-feira pra você hoje 6 de outubro de 2026. Tudo bem com você? Como foi a sua manhã, hein, meu amor? Ó, a partir de agora já está no ar o Tarde 89. Eu sou Jéssica Araújo, tua amiga de todas as tardes. Das 2 até 5 e 5 horas temos a nossa primeira edição do Fursão da Nova. E aqui você vai conferir o resumo da novela. Daqui a pouco tem link, informações famosas. Tem você participando comigo e me contando como é que tá sendo o seu dia. Qual a música favorita? 88068468 é o WhatsApp da Nova, em nome da Nova Aliança Motores Elétricos e Irrigação. Tarde 89. E agora vamos quebrar tudo ao som de Rima, Countdown, 2 e 3.

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0: Cuscuz. Kevin, o MC Kekel, o bebê, 2h43. Um boa tarde especialmente para a Juliana, que hoje está completando mais uma primavera. Quem parabeniza é o João Jesus. Ele diz o seguinte: Jess, quero parabenizar minha irmã Juliana e a sua filha Bianca, fazendo aniversário hoje. Feliz aniversário para vocês, tá? E um beijo também para sua esposa Nice, que tá acompanhando a gente. Um abraço para Antônio e do Santos. Ah, Eduardo, boa tarde para você e para toda a sua família. Dedel do Quiosque, boa tarde, uma ótima terça-feira. 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

Estamos de volta com Tarde 89. Muita música e também trazendo a sua participação. Me conta onde você está ouvindo a programação da Nova FM, hein? Tá aqui em Piauí? Tá em nossa região? Ou está acompanhando pelo aplicativo da Nova, pelo nosso site? Seja muito bem-vindo, nosso WhatsApp continua liberado. 88068468. Já temos o resumo da novela. 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

Kid Abelha Fixação no Tarde 89. 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
3: No capítulo de hoje de A Nobreza do Amor, Zindal anuncia na frente de todos que a Lika é a sua esposa legítima. A Lika e Niara fogem de Zindal com a ajuda de Tônio. Teresa agride Virgínia e Onildo apoia. Todos comentam sobre as verdadeiras identidades de Lika e Niara. Omar, Tônio, Lika e Niara chegam ao esconderijo seguro. Zindal se revolta com a fuga da princesa. Mirinho repreende a atitude de Virgínia contra Lika. Zindal suborna Fortunato para falar com Mirinho. Esse foi o resumo da novela A Nobreza do Amor.
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20 e tantos anos atrás, eu fiz uma música para a maior cantora do Brasil, Elis Regina. E agora eu vou ter a audácia de cantar para vocês. Me perdoe. Vamos lá.

0: Larissa Sonza, Olhos Castanhos, 3h30.
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último capítulo da novela Por Você, Bella se sente atordoada após pedir demissão do hospital e pede ajuda a Gabriel. Gabriel alerta a Junqueira sobre as demissões encomendadas por Vanessa e afirma que a saída de Bella pode ser prejudicial para a imagem do hospital. Toy vibra com a aproximação de Leandra. Junqueira exige que Vanessa readmita Bella. Vitor confessa sobre o uso de medicamentos a Ricardo e o cardiologista o faz prometer parar com a automedicação. Hannah torce o pé ao tentar aprender golpes de judô com Glorinha. Esse foi o resumo da novela Por Você. Já já, resumo de Quem Ama Cuida. Sim.

Rodney Lee e Marcelo Falcão aqui na Nova FM, agora 3h46, em nome da Nova Aliança, na Avenida Lauro de Freitas, ao lado do Clube Náutico. 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
1: No capítulo de hoje de Quem Ama Cuida, Andréia entrega o anel de noivado a Rafael e afirma que os dois precisam de um tempo. Pedro revela a Adriana que Heitor está vivo. Adriana fica surpresa ao saber que Heitor está vivo. Heitor observa Pilar sem ser visto. Silvana pensa na possibilidade de arrumar um emprego para Andréia na joalheria. Andréia pede desculpas a Joel. Adriana conta ao Toniel que Heitor está vivo, como Francesca havia afirmado. Esse foi o resumo da novela Quem Ama, Cuida.
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3: 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Quero voltar. Quem conhece, quero voltar. Canta com a gente aí. Daquele jeitão.

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0: Raulzão. Que honra demais poder estar aqui, viu?
1: Você tá doido.
0: Obrigado, gente. Obrigado.

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1: E no primeiro link de hoje, Ana Castela e Lauana Prado são retiradas de Dia Especial Sertanejo da Globo. Vamos entender mais? A cantora Ana Castela e Lauana Prado foram substituídas do especial Amigas, que está sendo produzido pela Globo e faz referência a um clássico do sertanejo. De acordo com o jornalista Gabriel Walker, da coluna Ouro Canal, do F5, a Globo decidiu fazer mudanças no projeto e anunciou Paula Fernandes e Nayara Azevedo como as substitutas de Ana Castela e Lauana Prado. As cantoras se unem a Simone Mendes e a dupla Maiara e Maraísa para o show que será gravado em novembro, com produção executiva de Valesca Campos, produção de Fabrício Peraiva, direção geral de Celso Bernini e direção de gênero de Joana Timóteo. Segundo a publicação, a substituição aconteceu por questões de incompatibilidade de datas. Já no caso de Lauana, o fato da artista ser jurada do The Voice Brasil, atualmente exibido pelo SBT e pela Disney, pesou na decisão. A emissora chegou a produzir o especial em 2024, no entanto, não levou ao ar em 2025. Porém, o projeto já estava sendo vendido no mercado publicitário.
0: Você

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E no último link de hoje, Rafael Cardoso é processado por ex-namorada por suposta dívida de mais de 320 mil reais. Nossa, isso é uma vergonha, né? O ator Rafael Cardoso foi acionado judicialmente pela ex-namorada Vivian Linhares em uma ação que cobra uma suposta dívida deixada pelo ex-parceiro, que já passa dos 300 mil reais. As informações são da coluna Fábio Oliveira, do site Metrópolis. De acordo com a publicação, a modelo Vivian Linhares autorizou o artista a utilizar o seu cartão de crédito durante o período em que estavam juntos em 2023. Gente, não faça isso, pelo amor de Deus. Não empresta o seu cartão de crédito pra ninguém, nem pra sua família. Eu tô te falando por experiência própria, sabe por quê? Porque assim, a partir do momento que você empresta o seu cartão de crédito, você já está com aquele risco de perder a amizade, de perder a confiança da pessoa. Por quê? Porque vai chegar um momento que a fatura vai fechar e que você vai precisar quitar aquele pagamento. Você vai ter que fazer aquele pagamento da dívida que uma pessoa fez no seu cartão. E aí o que acontece quando você for cobrar a pessoa? E muitas vezes, quando é da sua família, é do seu convívio, é da sua relação de amizade, o que acontece? A pessoa, por achar que você é um parente, é um amigo, é um irmão, alguma coisa, é uma sobrinha, alguma coisa do tipo, é uma prima, a pessoa já se acha no direito de, ah, depois eu te pago, paga aí, não sei o quê, porque eu tô sentindo. Aí já começa a surgir várias desculpas, começa a surgir várias coisinhas assim, sabe? E aí, na segunda vez, não, mas eu não tenho como pagar, foi você que honrou esse compromisso e tal. A pessoa já começa a te olhar com estranheza. É sério, ó, pra não perder a amizade. Uma vez uma amiga me pediu um valor emprestado, me pediu 4 mil reais. Eu tinha esse dinheiro? Eu tinha, mas eu não emprestei. Ela tava passando por um aperto assim, momentâneo. Só que, por falta de organização dela, claro, né? Eu sei que você aí do outro lado vai me achar uma pessoa ruim, péssima, mas eu já emprestei muito quando eu tinha alguma coisa sobrando. Hoje não sobra nada do salário. Hoje eu uso apenas cartão e o que sobra eu faço investimento. Compro dólar, compro alguma ação, compro alguma cota, alguma coisa do tipo. Mas, gente, a partir do momento que você empresta, você tá arriscado perder de 100% ou 80%, eu acho que já começa a estranhar você, a olhar você com estranheza, já começa a te falar mal de você pra uma outra pessoa. Poxa, pô, a pessoa ali tá metido, ah, não, é gente ruim, não empresta cartão e não sei o quê. E vai começar a te enrolar, todo dia vai começar a te enrolar, vai ser uma história diferente. Ah, eu não pude te pagar porque esqueci, não sei o quê, teve que pagar o aluguel. Mas na hora de pedir a porcaria do seu cartão emprestado, não teve nada disso. Não é desabafo, não. Graças a Deus, atualmente ninguém me deve. Graças a Deus, eu aprendi nos últimos meses que a gente não deve emprestar dinheiro e nem cartão pra ninguém. Quer dinheiro emprestado? Peça ao seu banco. O seu banco não vai te matar, o seu banco não vai te humilhar, o seu banco não vai falar mal de você pra ninguém. No máximo, ele vai te aplicar juros ou vai te colocar na justiça, né? Mas são coisas que você resolve. Eu mesmo, quando preciso de alguma coisa, não sobra nada do salário. Paguei todas as contas, comprei as coisas das crianças, não sobra nada do salário, o que acontece? Eu vou lá no meu banco, no Nubank disponibiliza, por exemplo, para que você faça empréstimo. Aí eu pego ali 100 reais, 50, com aqueles juros baixos e vou resolvendo ali minha coisa e ainda escolho quando eu vou poder pagar. Aí eu coloco assim um pouco pra mais, né? Porque vai que eu não recebo valor antes ou então na data, então eu preciso honrar com aquele compromisso. Mas pelo amor de Deus, ouve o que eu tô te falando, hein? Pra depois não falar que eu não avisei. Não empresta seu cartão pra ninguém. Ai, meu irmão, não empresta. Não empresta, porque seu irmão vai falar mal de você quando você começar a cobrar. Vai sim, eu conheço várias pessoas que passam por esse problema e já passei por esse problema também. Não empresta seu cartão pra ninguém, em nome de Jesus, ó.
eu acredito que você não vai emprestar, tá? Pelo amor de Deus, gente, emprestar cartão é uma roubada. Uma vez eu fiz empréstimo no meu nome pra uma amiga. Deus do céu, eu fui no céu, voltei, quase morro do coração, porque eu sou uma pessoa que eu gosto de honrar com meus compromissos em dia. Eu gosto de pagar tudo em dia. Eu gosto, ó, a conta ali tá dia primeiro pra me pagar. Eu gosto de pagar no dia 30. Eu gosto, ou 15 dias antes, porque eu gosto de ser correta. Eu sou politicamente correta. Eu não gosto de nada errado. Não gosto dessas coisas, sabe? De atraso. Porque tudo impacta com você. Você emprestou seu cartão, a pessoa não pode pagar. Quem é que vai ter que arcar com aquela conta? Você. Só que você já tem seus compromissos. Você já fez ali o seu orçamento financeiro, né? Familiar. Você tem aluguel, tem água, tem luz, tem mercado, tem farmácia, tem tudo. Então não sobra praticamente nada do seu salário, porque os impostos estão um absurdo. Ah, o poder de compra aumenta. Diminuiu o poder de compra, diminuiu, né? A taxa Selic ainda continua nas alturas. O IPCA também não tá ajudando muito. E o que é que acontece? Você vai ter que arcar com um compromisso que não é seu. E aí o que acontece? Você vai começar a se embolar. Aí quando for a próxima parcela, você cobra de novo. Aí o fulaninho começa a te enrolar de novo. Ah, é porque não sei o quê. Ah, mas e a outra parcela? Aí começa aquele jogo de, meu Deus do céu, me dá uma vontade, sério, isso me indigna tanto. Me dá uma vontade de pegar a pessoa e esganar. Me desculpa aí se algum policial tá me ouvindo ou delegado, mas sinceramente dá vontade de encher porrada uma pessoa enrolada desse jeito. Que enrola o cartão de crédito, toma dinheiro emprestado e não devolve. Pelo amor de Deus, para de ser enrolado, porra. Ai, ai. Vamos lá. Eu até me xingi, porque esse assunto me deixa invocada, esse assunto me deixa retada. Falou em cartão de crédito, falou em dinheiro, enrolação, meu Deus do céu. Ó, tomou dinheiro emprestado? Devolva, porra. Ah, pediu o cartão emprestado do seu irmão, do seu pai, do seu avô, da sua bisavó, da tataravó? Vai lá e honra com compromisso. Qual é o problema em honrar com compromisso? Gente do céu. Vamos lá, de acordo com a publicação, ai, fiquei até com ódio agora. Ai, ai, eu tenho certeza que você aí do outro lado tá falando, meu Deus, Jess, tá louca hoje. Alguém tá devendo a Jess? Não tá não, meu amor, graças a Deus, eu aprendi. Aprendi tarde, mas aprendi, ó. Eu tenho dinheiro aí na rua, tem colegas que me devem. É, já cobrei milhões de vezes, então eu decidi, eu falei, ó, eu vou deixar pro mundo devolver da pior forma. Ah, Jess, tá desejando mal. Tô não, mas às vezes a gente tem que pegar o mundo. Às vezes as coisas não acontecem, né? Você vê as pessoas só se dando bem, ganhando vantagens em cima dos outros, nada acontece. Você é ali bonzinho, você faz tudo certinho e só, né? Não anda a sua vida, mas pessoas que são espertas, que ficam ganhando vantagem em cima de outras pessoas, tá ali avançando e aí você fica sem entender qual é o problema. Você tem que ser uma pessoa ruim, uma pessoa do bem, uma pessoa honesta ou não? Ou ao contrário, ou o oposto disso. Aí você começa a se questionar, mas não se questione não, viu? Continue na sua humildade, no seu caráter tem que ser indiscutível, tá bom? Vamos lá, porque, ó, outra coisa, quando seu nome chega, em qualquer lugar que você for, o seu nome vai primeiro. E quando seu nome for, a pessoa vai falar muito bem de você, qualquer lugar, tá bom? Ok? De acordo com a publicação, a modelo Vivian Linhares autorizou o artista a utilizar o seu cartão de crédito durante o período em que estavam juntos. Que loucura, senhor! Com isso, a fatura dela, que era de 4 mil reais, teria saltado para 50 mil reais. Nossa senhora, Vivian, oh meu Deus do céu. Vivian também relatou que teria emprestado 180 mil ao artista para a compra de um carro. Ah, não acredito, cara. O veículo foi adquirido no nome dela e depois de um tempo, a modelo descobriu que Rafael estava com a carteira nacional, habilitação inativa. Segundo a ex-namorada do ator global, depois de um tempo, Rafael disse que gostaria de vender o carro e a convenceu a assinar uma documentação para transferência do veículo. O automóvel foi passado para um sobrinho do ator sem qualquer pagamento. Essa história me deixa ainda mais retada. Gente, que menina, né? Essa menina não tem nenhum tipo de conhecimento. Que bondade é essa? Fica emprestando cartão assim, é namorado? É namorado? Ah, meu Deus do céu, não mistura as coisas, hein? É namorado, mas cada um corre atrás das suas coisas. Ou se for pra ajudar um ao outro, um ajuda o outro, mas fica sacaneando assim com o cartão da garota. Poxa, Rafael,
Eu gostava muito da Rafael, agora eu tô ficando com ódio depois dessa matéria. Em 2024, a ex-namorada de Cardoso registrou um boletim de ocorrência contra ele por estelionato, já que o ator não pagava as dívidas feitas no nome dela. Em julho do mesmo ano, esse casal formalizou um termo de confissão de dívida, no qual a artista reconhecia uma dívida de R$230 mil. Meu Deus do céu. Ó, não vou ler mais essa matéria não, porque... porque eu tô aqui pra morrer já do coração de tanto nervoso que essa matéria me causou aqui. Como é que Rafael pega o cartão da namorada emprestado e não quita as dívidas, não paga as parcelas e deixou a menina em maus bocados? Gente, não faça isso, pelo amor de Deus, hein? Isso é mau caráter, isso é falta de caráter, tá bom? Vamos lá, a gente segue por aqui. Contagem 89 até 5 da tarde, 5 horas. Temos a nossa primeira edição do Free Sound Nova. Ai, por isso, gente, por isso que eu falo. Eu não presto, eu não sirvo pra fazer jornal, porque eu sou uma pessoa extremamente radical. Eu gosto de tudo correto e o que tiver de errado em qualquer lugar, eu falo, nem que role processo. Mas é isso aí, vamos lá. Ainda bem que eu não tô no jornal, eu tô no musical, porque é a única.

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O Tarde 89 volta amanhã às 14h. Eu, Jéssica Araújo, continuo por aqui com a primeira edição do Fursal Nova.

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Está na hora da nossa primeira edição do Fursando Nova, comigo Jéssica Araújo, até 6 horas. De 6 horas você fica com Tafarel Miranda. Cássia Heller, Malandragem.

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Maria Gadu, quase sem querer, na primeira edição do Forção da Nova, que finaliza por aqui, e volta amanhã às 14h. Aliás, voltamos amanhã às 14h com o Tarde 89 e 5 com a nossa primeira edição do Forção da Nova. Fique agora com o Tafarel Miranda e o Painel Esportivo. E até amanhã. Tchau, tchau.

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0: Meu muito boa noite para todos vocês que estão com seus rádios ligados aqui na Nova FM, seu mais novo amor. Estamos com 18 horas e mais 4 minutos da noite desta terça-feira, dia 6 de outubro de 2026. A partir de agora, está entrando no ar o mais completo programa do Rádio Esportivo do Brasil.
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0: A partir de agora até às 19 horas, o nosso compromisso é manter o seu ouvinte bem informado de tudo o que acontece no esporte de Ipiaú, de nossa micro-região, da Bahia, do Brasil e do mundo. 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
0: 18 horas e 7 minutos, abrindo espaço para os nossos ouvintes interagirem conosco através do nosso WhatsApp 988068468. Disse 988068468. Mande agora sua mensagem de texto, mande agora a sua mensagem de voz aqui para o nosso painel esportivo que já está no ar. Chegou a hora, claro, da gente bater aquela resenha esperta que só rola aqui no nosso painel esportivo. E para começar, vamos falar aqui da Nations League, essa competição maravilhosa que tá rolando. Hoje foi dia de mais uma rodada aí, né, da Nations League. Mudanças na tabela de classificação. Pelo grupo A3, nós tivemos aqui os seguintes resultados. Croácia 1, Espanha 2, Inglaterra 3, República Tcheca 0. Resultado que manteve a Espanha na liderança com 12 pontos, seguido de Inglaterra com 9, Croácia com 3 e a República Tcheca sem nenhum ponto conquistado até agora. Esses aí foram os únicos jogos, né, que foram realizados hoje pela Nations League. Essa competição que só volta a ter partidas no mês de novembro desse mesmo ano de 2026. Só para lembrar aqui que no grupo A1, a França tem 10 pontos, a Itália 7, Bélgica 6 e a Turquia 0, certo? No grupo A2, a Holanda lidera ao lado da Grécia, ambas com 8 pontos, seguida da Alemanha com 5, Sérvia sem nenhum ponto. A Espanha, como já disse aqui, lidera o grupo 3, 12 pontos, seguido de Inglaterra com 9, Croácia com 3 e a República Tcheca sem nenhum ponto. No grupo A4, nós... Cadê, rapaz? Grupo A4. Tivemos hoje, né? A País de Gales vencendo a Noruega por 2-1 e a Dinamarca perdendo em casa para a... Perdão, esse jogo foi da semana passada, né? Isso, foi da semana passada. Perdeu para Portugal, a Dinamarca 4-2. Aqui, Portugal lidera com 12 pontos. Dinamarca 6, País de Gales 3, Noruega 3. Noruega, depois que ganhou do Brasil, não ganhou de ninguém, hein? É um cascudo atrás do outro. Será que ganhou do Brasil porque o Brasil é ruim demais? Ou eles se acharam, né? Se acharam e aí estão penando agora. Lembrando aqui que os dois primeiros colocados de cada grupo da Nations League seguem para a segunda fase desta competição. 18 horas agora, 10 minutos na Bahia. 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
0: Bom, 18 horas, 12 minutos. Atenção, torcida do Tricolor Paulista. O São Paulo exibirá a marca do site Super Score como patrocínio master no jogo contra o Cruzeiro nesta quarta-feira, 9:30, mais conhecido como amanhã, na volta do Campeonato Brasileiro depois da data FIFA. Data FIFA que termina hoje, aleluia, graças a Deus. Agora, no mês que vem já tem a tal da data FIFA de novo. Essa foi a alternativa encontrada para manter a parceria com a Superbet após a entrada em vigor da medida provisória que restringe a atuação de empresas de apostas esportivas no Brasil. O site que será estampado no uniforme do São Paulo é uma plataforma de estatísticas esportivas que pertence ao mesmo grupo econômico da sua patrocinadora. E eu vou confessar uma coisa para vocês. Depois dessa medida provisória assinada pelo presidente Lula, que proibiu bets no Brasil, patrocínio, propaganda, tudo, o que aconteceu? Desespero total. Aí, na sexta-feira passada, eu assistindo o jogo entre São Paulo e Santos, tô vendo propaganda de bet rolando. Inclusive na camisa do São Paulo. Eu não reparei a do Santos, estava, mas do São Paulo eu vi. Não consegui entender.
2: Aí no sábado, assistindo o jogo da Série B, propaganda de Bet, inclusive na camisa do time. Aí no sábado também, Série A, Atlético Mineiro e Bragantino, também vi propaganda de Bet, inclusive no centro do gramado, né, em frente à câmara, tem a marca lá do Brasileirão Betano. Não consegui entender, falei, não tava proibido, porque agora tá todo mundo anunciando de novo. Confesso pra vocês que eu vasculhei por informações na internet, catei, não consegui achar. Não consegui achar nenhuma explicação para aquilo ali. Não sei. Fico devendo essa aí para o nosso torcedor. E apesar dessa alteração aí da marca da região central do uniforme do São Paulo, as bases do contrato entre São Paulo e a Superbet estão mantidas até o momento, inclusive os valores previstos no acordo, no contrato assinado. A princípio, a mudança será pontual. Pontual quer dizer, somente para essa partida de amanhã, certo? Mas a tendência é de que a Super Score siga na camisa do São Paulo no confronto com Vitória no dia 10 pela 30ª rodada do Campeonato Brasileiro, lá mesmo no Morumbis.
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0: Tô de volta, hein, gente? 18 horas e 21 minutos, hora certa da Bahia. Hoje é dia de abertura de mais uma rodada do Campeonato Brasileiro, segunda divisão. Três jogos estão programados para hoje. Na Ilha do Retiro, 7:30, tem Sport e São Bernardo. Sport, nono colocado, 47 pontos. São Bernardo, 11º colocado, 45 pontos. Quem quiser ainda sonhar com vaga na Série A, vai ter que ganhar o jogo de hoje de qualquer maneira. Hoje também, no Alê Pinheiro, estádio da Serrinha, lá em Goiânia, tem Goiás e Atlético Clube, 8:30 da noite. O Goiás é o 12º, 42 pontos. O Atlético Clube de Minas Gerais é o 14º, também com 42 pontos. Chances matemáticas, os dois times ainda têm, mas é quase... É, seria um milagre se um dos dois aí chegar a subir para a Série A. Fechando os jogos de hoje, 9:30 da noite, teremos no estádio Ítalo Limonge, Ponte Preta já rebaixada, encarando o vice-líder Juventude. Juventude tem 56 pontos ganhos. Vencer esse jogo hoje é fundamental para manter o time lá em condições de voltar à Série A do Campeonato Brasileiro. A Ponte Preta é a última colocada, 13 pontos somente em 31 jogos. 24 derrotas no Campeonato Brasileiro. Apenas 3 vitórias. O time da Ponte Preta, em 30 jogos, só tomou 66 gols. Mais de 2 gols por partida. Em média, né? E o time... só marcou 17. De longe tem a pior defesa, tem o pior ataque, claro, o pior desempenho. Amanhã tem mais Série B. Operário e Botafogo jogam às 7:30. Havaí e Londrina também 7:30. América e Fortaleza às 8:30. No mesmo horário tem CRB e Atlético de Goiás. 8:30 também amanhã, Vila Nova e Cuiabá. Aí na quinta-feira, 7:30 tem Ceará e Criciúma. E no mesmo horário, também na quinta-feira, tem Náutico e Novo Horizontino. 18:23 na Bahia. Seguindo aqui com o nosso painel esportivo, Show do Esporte, notícia no campo do seu rádio. 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
0: 18:27. Vamos que vamos, o tempo não para. Aqui na Nova você fica bem informado de tudo que acontece no mundo da bola. Ô, meus amigos, vocês sabem quem são os técnicos mais bem pagos do futebol mundial? Isso de seleções, você sabe? Pois é, rapaz, de acordo com um levantamento aí que foi feito por um jornal alemão chamado Bild, o italiano Carlo Ancelotti recebe 58,5 milhões de reais por ano da CBF. Quem não quer ser técnico da seleção brasileira, né? Ganha quase 60 milhões de reais por ano para entregar esse futebolzinho aí. Eu tenho que fazer esse curso da CBF. Se o Ramon Menezes foi técnico da seleção, não posso ser. Garanto que eu sou melhor do que o Diniz, do que o Dorival, do que o Ancelotti e também do tal lá do Ramon Menezes. Bom, o valor de 58,5 milhões de reais coloca Carlo Ancelotti à frente de outros técnicos de destaque no cenário internacional. O segundo técnico de seleção mais bem pago do mundo é Jürgen Klopp, atualmente técnico da seleção alemã. Segundo o jornal Bild, da Alemanha, ele receberia na casa de 41 milhões de reais mensais. O terceiro colocado é o Maurício Pochettino, técnico da seleção americana de futebol, técnico dos Estados Unidos. Segundo o jornal, ele ganha 40 milhões de reais por temporada. E o ranking também reúne outros nomes, hein? Thomas Tuchel, comandante da Inglaterra, ocupa a quarta colocação, 35 milhões de reais por ano. O Luis de la Fuente, técnico da Espanha, aparece em quinto, com aproximadamente 29 milhões de reais. O atual técnico da seleção de Portugal, o Jorge Jesus, figura entre os profissionais mais remunerados pelas seleções do mundo, né? O JJ é o sexto colocado, ganha estimadamente 23 milhões de reais por ano. Aí na sequência vem Zidane da França, Xavi da Holanda, Lionel Scaloni da Argentina, Ralf Rangnick da Áustria e por aí vai. Agora, se você for colocar aqui, o Ancelotti já tá, né, há quase um ano no cargo? Mais ou menos, não, um pouco menos, né? Um pouco menos de um ano, é o mais bem pago, não entregou absolutamente nada, não rendeu nada na seleção. Klopp, da Alemanha, o segundo colocado, recentemente pegou, né, acho que tem quatro partidas, mais precisamente, no comando da Alemanha. A Alemanha venceu duas, empatou uma partida e perdeu uma outra, se não me engano. O Pochettino nos Estados Unidos, qualquer coisa que ele faça lá é bom, porque o futebol nos Estados Unidos não é essa maravilha toda. O Thomas Tuchel é o quarto colocado, levou a Inglaterra à terceira colocação da Copa do Mundo. O Luis de la Fuente, da Espanha, é o quinto colocado e é campeão do mundo. E por aí vai, né? Ou seja, só o Ancelotti que não entregou nada até agora.

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0: Vamos que vamos, já de volta com o painel esportivo aqui na Nova, 18h37, hora de começar a ouvir os nossos torcedores fanáticos ligados aqui no painel esportivo Show do Esporte Notícia no campo do seu rádio. Começando aqui com o Temilson, que fala o seguinte: boa noite, Tafarel. Manda um alô aí pro João de Jesus, PH, Jarley, seu Elias, Valdir e todos os ouvintes da Nova. Temilson, grande Temilson. Aquele abraço, recado dado. Jobé, torcedor do Vascão da Gama. Boa noite, Jobé.
1: Boa noite, Tafarel. Uma boa noite aí pra essa galera aí, né, que acompanha aí nosso painel, né, pessoal? Pio da Tilap, Jarley, Bira, Gil Barrão, Zé Carlos e essa galera aí que nos acompanha aí. É, pessoal, é, o Vascão joga amanhã, né? Pelo Brasileirão, pegando o Botafogo aí, né? Espero que ganhe pra fazer os 34 pontos. Pegar o Chapecoense aí, que vem com jogo a menos também. Ganhar e sair de baixo aí pra ficar legal aí pra Sul-Americana aí, botar esse reserva aí, um time mais misto aí, porque realmente essas três competição aí preocupa, né, a nação vascaína aí, né. É, e quanto aos jogos aí, a gente tá indo, acho que tá indo pra Manaus mesmo, não tem jeito não, a gente tem que se conformar, né. Mas futebol é assim também, tem as críticas, tem os bons sensos também, e a gente tem que aceitar, né. Mas estamos aí, e a gente preparar também para a Copa do Brasil, né? Para ver se busca aí uma. Busca aí para Libertadores e também se distanciar desse rebaixamento aí, né? Uma boa sorte aí para essa galera aí, né? Patonho do Flabá e essa galera maravilhosa aí que nós estamos aí, viu, pessoal? Nos prestigiando aí. Valeu.
0: Valeu, grande Jobe. Agora, ao que tudo indica. Perdão, ao que tudo indica, o Vasco vai jogar no Rio de Janeiro. O novo pedido no Maracanã, através do Ministério Público, foi protocolado, mas dificilmente vai acontecer. Muito provavelmente, como o próprio Vasco já desmentiu que teria sondado a Arena da Amazônia para jogar lá, então pronto. Provavelmente o Vasco vai jogar no estádio Nilton Santos, certo? Doutor Schubert. Cadê seu Zé Bala lá de Birataia City, também ligado aqui no painel esportivo? Fala aí, seu Zé. Boa noite.
2: Tafarel Miranda, boa noite, Paulo Henrique, boa noite, Papil da Pilápia, pra Gesso Preto no Japumerim, pra Adel aí no Japumerim, pra Domingo do Leite, pra Nivaldo aí, torcedor do Bahia, doente aí, que até a camisa já esqueceu no fundo do baú, Josso do Algodão Doce, Papil da Pilápia, João do Avião, Eliseu em Gitaú, Eliseu em Gitaúna.
0: Isso.
2: Pra Elias em Jiquié. Pra menino Renatão, torcedor do Flamengo, isso aí é Flamengo. E para todos. Rapaz, tu tá falando aí nos técnicos ganham dinheiro, rapaz. Técnico ganha esse dinheiro todo, rapaz. Pra vocês que entendem de futebol e fazer um curso e ganhar um dinheiro desse, quem é que não quer ganhar, rapaz?
0: Pois é, né?
2: Só pra dirigir uma seleção e ninguém vê muita coisa.
0: Resultado, né?
2: Que diferença pra outros técnicos, viu, rapaz?
0: Exatamente, seu Zé. Agora, sabe o que também? É o seguinte, não é só entender de futebol. Uma licença, um curso da CBF custa caro, viu? O mais simples aí tá na faixa de R$50 mil para você tirar essa licença. O mais baixo, que é para começar de base. Você ter direito de treinar primeiramente a base. Para chegar a ser técnico, né? Ter o direito de comandar uma equipe internacional e tal, o cara gasta uma boa grana. É claro que quem tá lá já ganhou dinheiro jogando no futebol. Então isso é fichinha para esses caras, não é, seu Zé Bala? Agora, além disso, também tem que ter um bom empresário para colocar em um bom time, para você. Um time profissional para você começar. É bem por aí. 18h41 na Bahia. 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Mandar aquele abraço pra galera aí, Nepatinha, Rodrigo, Matheus, quem mais, rapaz? Galera lá do fundão, os bagunceiros ficam no fundão, viu? Cal, Pé, Sol e Rege, aquele abraço. 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
0: Vamos que vamos, 18h43. Ô, seu Zé Bala, eu falava aqui dos técnicos de seleções mais bem pagos do mundo. Agora, você sabe que Rogério Ceni do Bahia,

0: desde 2023. Então, 2023, 24, 25 e agora 26. 4 anos. E inclui nomes que tiveram passagens por outras equipes do futebol brasileiro, como Juan Pablo Vojvoda, Renato Gaúcho e Fernando Diniz. Agora, o Rogério é bom por causa disso? Não. Se você for olhar, Abel Ferreira tem muito mais tempo no Palmeiras do que o Rogério no Bahia. Beleza. Aí, Vojvoda passou um bom tempo no Fortaleza. E o Fortaleza tem o elenco que o Bahia tem? Tem o dinheiro que o Bahia tem desde que o Rogério foi pra lá? Não. Renato Gaúcho é o quarto colocado, ele tem 20 pontos. O Renato Gaúcho tem 20 pontos a menos do que o Rogério Ceni. Agora, quantos jogos a mais o Rogério Ceni tem? Porque o Renato Gaúcho é assim, né? Não termina uma temporada inteira em time nenhum. Fernando Diniz é a mesma situação. É o quinto colocado, 130 pontos. O Leonardo Jardim começou no Cruzeiro, parou, deu um tempo, foi pro Flamengo. Então tem muito menos jogos do que o Rogério Ceni. O Zubeldia também não tem esse período todo, não está desde 2023 no São Paulo ou no Fluminense, onde ele está hoje. A campanha de Rogério Ceni no Bahia se deve a isso também, né? Quem treina mais o time, um time ou vários times, né? Ele vai ter muito mais pontos acumulados. Isso a gente sabe direitinho. Pra você ver, 2023, só no brasileiro, ele comandou o Bahia em 16 partidas, 7 vitórias, 1 empate, 8 derrotas. Somou 22 pontos. Rogério Ceni em 2024. 53 pontos no brasileiro, 15 vitórias, 8 empates e 15 derrotas. Ou seja, ele sempre perde praticamente a mesma quantidade que ele tem de vitórias. Em 2025, ano passado, ele fez 60 pontos, 17 vitórias, 9 empates e 12 derrotas. Esse ano ele já tem 46 pontos. Depois de 28 rodadas. São 12 vitórias, 10 empates e 6 derrotas. Esse ano, ele está com um número de derrotas bem menor do que as dos anos anteriores dirigindo a equipe do Bahia.
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0: 18h53 aqui na 9 FM. Atenção, torcida do Corinthians. Eu falei aqui, né, que o Corinthians estava negociando aí a vender. Vender não, dar os name rights do estádio, do seu estádio, para pagar para a Caixa Econômica, para quitar a dívida astronômica que tem com a Caixa Econômica. E o Corinthians foi avisado que a Caixa Econômica Federal dará sequência ao processo de quitação da Neoquímica Arena. O tema já está no Conselho de Administração, que é a instância máxima de decisão da Caixa. Foi encerrado o primeiro turno das eleições no Brasil. O assunto andou ontem e a diretoria do Corinthians está otimista com a resolução da negociação iniciada há meses e que se intensificou nas últimas semanas. A expectativa do Corinthians é de que a Caixa possa confirmar que aceita assumir os name rights do estádio em troca da dívida, hoje na casa de 630 milhões de reais. Isso para ser quitada. Resta saber por quanto tempo, né? É claro que nisso aí o Corinthians vai se dar muito bem. Os dirigentes do Corinthians também receberam a informação de que a proposta apresentada pelo clube será discutido no Conselho de Administração da Caixa Econômica Federal. Outra coisa também é aquela devolução de 27 milhões depositados em uma conta reserva do processo de pagamento da dívida do Banco Estatal. Na semana passada, o Corinthians deixou de pagar a terceira parcela trimestral de 2026 desta dívida no valor de 28 milhões, dizendo nos bastidores ter recebido o aval para suspender os pagamentos enquanto durasse a negociação. Eu nunca vi quem tem dinheiro a receber devolver para quem não terminou de pagar a conta ainda. Isso aí é a primeira vez que eu vejo na minha vida, sinceramente. Não dá para entender o porquê disso, não. Agora resta saber, e a esperança do Corinthians é que o Conselho de Administração da Caixa Econômica veja como um bom negócio colocar o seu nome no estádio do Corinthians, certo? Agora, para a Caixa Econômica, uma coisa é certa: se não fizer esse acordo agora com o Corinthians, não aceitar essa negociação, tchau, não vai ver mais dinheiro, essa conta não será paga nunca. Primeiro porque já o Corinthians já está pagando juros sobre juros, somente isso. Paga juros sobre juros. Se não consegue pagar o valor inicial, não conseguiu pagar até hoje, isso se antes de 2014, porque 2014 o estádio estava pronto. Você bota aí um ano, dois antes, eu não me lembro quando começaram as obras, e as obras começam quando você tem um empréstimo, senão você quebra a cara mais ainda. Vamos botar aí o quê? 12 anos, 14 anos por aí. O Corinthians não pagou, ele vai pagar agora como? A não ser que o Corinthians seja vendido por um multibilionário aí mundo afora, que assuma a dívida e fala, eu pago, vai pagando direitinho. Mas só que ele vai pagar mais e mais juros, porque quanto mais você demora para pagar, mais juros você tem que deixar na mão de quem você está devendo. 18h55 agora na Bahia. 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
0: 18h58 na Bahia. Fala aqui de quem agora, rapaz? Ah, voltar aqui pro nosso WhatsApp, porque o Betão flamenguista mandou aqui, ó. Boa noite, meu amigo Tafarel Miranda. Vamos, Megão, tá chegando o dia. Rapaz, eu não vejo a hora de dar amanhã, 7 horas da noite, quando começam os jogos do Brasileirão, viu, Beto? Porque, vou te contar, a data FIFA deixa a gente com mais amor ao nosso time ainda. Mais empolgado com o Campeonato Brasileiro ainda. Faz falta demais. Bom, falando aqui do Corinthians novamente, o Corinthians anunciou ontem a suspensão do contrato de patrocínio da Fatal Fans, em cumprimento a uma decisão liminar da Vara da Infância e da Juventude do Foro Regional de Taubaté. E a determinação judicial ocorreu na última quinta-feira e, além de suspender o contrato, estabelece um prazo de até 15 dias para que o clube retire ou cubra a marca de uniformes, espaços esportivos e canais digitais, além de remover links direcionados à plataforma Fatal Fans. Em nota oficial, o Corinthians informou que já está adotando essas medidas para cumprir a determinação judicial. E outra determinação judicial é bom para os clubes. A Secretaria de Comunicação Social da Presidência da República concluiu que camisas de clubes de futebol já produzidas com marcas de casas de apostas podem continuar sendo comercializadas, mesmo após a entrada em vigor da medida provisória que proibiu as bets no Brasil. Então, quem produziu antes da proibição, pode vender. O exemplo, o Flamengo disse que estava com 100 mil camisas intocadas, porque não poderiam ser vendidas por conta dessa proibição das bets. Então, quem produziu antes, pode vender essas camisas já produzidas, mas não podem produzir mais camisas. Talvez seja uma luz no fim do túnel. Ponto final aqui no nosso painel esportivo, agradecendo a todos pelo carinho, pela atenção, pela audiência e, claro, marcando o nosso novo encontro para amanhã, a partir das 18 horas aqui na Nova FM, seu mais novo amor. Um abraço a todos e até amanhã, galera. Tchau, Brasil!

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0: Está no ar a Voz do Brasil. As notícias do governo federal que movimentaram o país no dia de hoje.
1: Olá, boa noite.
2: Boa noite para você que nos acompanha em todo o país.
1: Terça-feira, 6 de outubro de 2026.
2: Vamos aos destaques do dia.
1: Sites e aplicativos de apostas online estão oficialmente proibidos no Brasil a partir de hoje.
2: Empresas de bets têm até amanhã para enviar relatório com saldos finais de apostadores.
1: E mais de 26 milhões de usuários não fizeram resgate voluntário dos valores disponíveis. Nazi Brum.
3: Segundo a Secretaria de Prêmios e Apostas do Ministério da Fazenda, ainda restam 1 bilhão 325 milhões de reais na carteira das bets.
2: Alerta climático.
1: O boletim sobre o El Niño aponta risco de eventos extremos e altas temperaturas em boa parte do Brasil entre outubro e o início de 2027.
2: Plataforma digital reúne alertas meteorológicos e orientações para produtores rurais durante o fenômeno. Cleide Lopes.
4: Essas ações têm como foco fortalecer a gestão integrada e prevenir cenários e reduzir riscos.
1: Educação profissional e tecnológica.
2: Modelo de ensino completa 117 anos com oferta de qualificação técnica e ingresso no mercado de trabalho. Gabriela Noronha.
5: Hoje são mais de 3 milhões de matrículas na educação profissional técnica de nível médio, segundo o Censo Escolar da Educação Básica.
1: Hoje na apresentação.